0: constitucional gera dano moral presumido, que não exige prova de abalo psicológico. O relator foi o ministro Paulo Sérgio Domingues.
1: Presidente Lula indica desembargador para ministro do TST.
2: O pernambucano Sérgio Torres precisa ainda passar por sabatina no Senado. Marla Lacerda.
3: O desembargador do Tribunal Regional do Trabalho da 6ª Região foi indicado pelo presidente da República para ocupar a vaga aberta com a aposentadoria da ministra Dora Maria da Costa. Magistrado de carreira, Sérgio Torres já atuou no TST como desembargador convocado e, recentemente, foi eleito presidente da Academia Brasileira de Direito do Trabalho. Se aprovado na sabatina da Comissão de Constituição e Justiça do Senado Federal, tem ainda a votação no plenário da Casa.
1: Justiça Federal determina que a União formule plano para tornar acessíveis todos os sites da administração federal.
2: A decisão atendeu a pedido do MPF. Vanessa Pereira.
4: O aperfeiçoamento dos sites da administração pública federal é apenas um dos pedidos da ação, que busca garantir a autonomia de pessoas com deficiência no uso de plataformas digitais públicas e privadas. Ao final do processo, o MPF pretende que a Justiça Federal determine à União a regulamentação do artigo 63 da Lei Brasileira de Inclusão, que torna obrigatória a acessibilidade digital.
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1: A você, uma boa noite.
2: E até amanhã.
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0: sou Paula Groba.
1: E eu sou Humberto Pinheiro.
0: E estes são os destaques de hoje do Jornal do Senado, que começa agora.
1: Senado aprova transferência automática de pensão alimentícia.
0: Chanceler Mauro Vieira será convidado a explicar alerta sobre intervenção militar no Brasil pelos Estados Unidos.
1: Crédito de 15 bilhões para exportadores vai à sanção após aprovação do Senado.
0: Boa noite.
1: Boa noite.
0: Quem depende de pensão alimentícia poderá ter mais segurança para receber o benefício em dia. O Senado aprovou um projeto que cria a transferência automática dos valores, o que pode reduzir atrasos e facilitar o pagamento.
1: Para isso, o beneficiário deverá pedir à Justiça que determine o repasse mensal com a transferência automática do valor da conta do devedor para a conta de quem tem direito à pensão, na data fixada pelo juiz. A proposta, conhecida como Pix Pensão, segue agora para a sanção presidencial. Repórter Douglas Castilho.
2: O projeto, que teve origem na Câmara dos Deputados, visa garantir a pontualidade dos pagamentos e oferecer mais segurança jurídica às famílias envolvidas. A relatora da proposta, a senadora Ana Paula Lobato, do PSB do Maranhão, ressaltou a importância da aprovação.
3: Enfrenta problema recorrente nas execuções de alimentos, a necessidade de sucessivas provocações judiciais diante de inadimplementos mensais. Trata-se de solução simples, objetiva e compatível com a natureza urgente da obrigação alimentar.
2: Uma das formas de garantir que os repasses ocorram na prática é a possibilidade de indisponibilização automática dos ativos financeiros do devedor, se ele não possuir saldo bancário suficiente para o pagamento. Para evitar abusos ou erros, o projeto também prevê que esse procedimento deve seguir as regras do Código de Processo Civil, que asseguram um controle por parte do juiz, a intimação do devedor e a correção ou cancelamento de bloqueios excessivos. A operacionalização do processo de transferências será gerida por sistema eletrônico sob responsabilidade do Banco Central.
0: E a senadora Roberta Accioli, do Republicanos de Roraima, apresentou um projeto que torna mais flexível a concessão do benefício da prestação continuada, o BPC. A proposta evita a perda automática do benefício quando houver pequeno aumento na renda familiar ou o ingresso de um integrante no mercado de trabalho.
1: O texto também prevê um período de transição de até 12 meses. Segundo a senadora, a medida permite que os beneficiários melhorem de vida sem o risco imediato de perder o auxílio. O projeto será analisado pelas comissões do Senado.
4: O projeto garante que o ingresso no mercado de trabalho não resulte na perda automática do benefício. Além disso, prevê um período de transição com reavaliação social para que essa mudança ocorra de forma gradual e segura, oferecendo mais segurança às famílias nesse momento de conquista e de reorganização de vida.
0: Já o senador Cleitinho, do Republicanos de Minas Gerais, defendeu o endurecimento de regras para as apostas online e cobrou a votação de projetos que restringem a publicidade das bets. O parlamentar alertou que o avanço desse mercado tem impactos na saúde mental, compromete a renda das famílias e aumenta os gastos públicos com saúde.
1: Segundo Cleitinho, os prejuízos causados pelas apostas exigem uma ação conjunta do Congresso e do governo federal, acima de diferenças partidárias.
5: Se literalmente agora é uma época de Copa do Mundo, que a gente está vendo aqui 35% de aumento na questão dos jogos, é momento agora da gente refletir. Hoje, infelizmente, o Brasil é o Brasil das bets. Então, espero que todos os senadores da República, como eu aqui, possa combater de uma vez por todas essa porcaria de jogo online.
0: A Comissão de Direitos Humanos aprovou um projeto que cria categorias diferentes para os casos de desaparecimento de pessoas no Brasil.
1: O objetivo da proposta é aprimorar as investigações e as buscas de acordo com cada situação. Repórter Patrícia Oliveira.
6: A proposta classifica os casos de pessoas desaparecidas em três categorias. O desaparecimento voluntário é quando um adulto decide romper contato com familiares por vontade própria. O involuntário inclui situações como acidentes, desastres, problemas de saúde mental e o sumiço de crianças e adolescentes. Já o desaparecimento forçado envolve casos relacionados à violência, coação, sequestro ou abuso de poder. Atualmente, a legislação adota uma definição única para todos os casos. Para a relatora, senadora Damaris Alves, do Republicanos do Distrito Federal, a mudança pode contribuir na atuação das autoridades pela busca, identificação e localização dos desaparecidos.
7: Os dados mais recentes demonstram que o desaparecimento de pessoas permanece como desafio grave e crescente para o poder público.
6: Em 2025, foram registrados mais de 85 mil desaparecimentos no Brasil, cerca de um caso a cada 6 minutos. O projeto segue para análise da Comissão de Constituição e Justiça.
0: A Comissão de Direitos Humanos também aprovou um projeto que endurece a punição para agressões praticadas contra mulheres por razões de gênero. A proposta transforma esse tipo de violência em crime autônomo, que hoje é tratado apenas como agravante da lesão corporal, e também aumenta as penas nos casos mais graves. O texto segue agora para a Comissão de Constituição e Justiça.
1: E o plenário aprovou o projeto que torna obrigatória a divulgação do Ligue 180, canal nacional de denúncia e orientação para mulheres em situação de violência. A proposta determina que o serviço seja divulgado em meios de comunicação e em locais públicos e privados de grande circulação para ampliar o acesso às denúncias e às informações sobre a rede de proteção. O texto segue para a sanção presidencial.
0: O chanceler Mauro Vieira será convidado para esclarecer no Senado as recentes afirmações apontando risco de intervenção militar norte-americana no Brasil. O convite foi aprovado pela Comissão de Relações Exteriores.
1: O risco teria sido apontado a partir da classificação como terroristas de facções do crime organizado que atuam em nosso país. Repórter César Mendes.
8: A Comissão de Relações Exteriores aprovou o convite para que o ministro das Relações Exteriores, Mauro Vieira, esclareça aos senadores declarações recentes dadas por ele de que a classificação do Comando Vermelho e do Primeiro Comando da Capital como organizações terroristas pelos Estados Unidos traria o risco de uma eventual atuação de forças militares norte-americanas no Brasil. Autor do convite, o senador Hamilton Mourão, do Republicanos do Rio Grande do Sul, quer que Mauro Vieira explique melhor de onde tirou os dados que o levaram a fazer essa afirmação, que, na opinião de Mourão, tem uma certa gravidade.
9: Apesar dos Estados Unidos recentemente vinha exercendo de forma unilateral o seu poder militar, tanto no caso recente aí da captura do então presidente da Venezuela, o ditador Maduro, como também no ataque feito ao Irã, apesar disso ser um conflito que se arrasta há 46, 47 anos entre esses dois países, não é? Mas me chama atenção, face à relação que nós temos com os Estados Unidos da América, inclusive na área militar, não é? Onde combatemos juntos na Segunda Guerra Mundial, e ver por parte de uma autoridade como o ministro Mauro Vieira, uma afirmação nessa natureza. Então eu gostaria de ouvir isso aqui do ministro.
8: A declaração de Mauro Vieira foi dada no dia 1º de julho em resposta oficial do Itamaraty a questionamentos feitos pela Câmara dos Deputados. O comparecimento do ministro em reunião da Comissão de Relações Exteriores ainda não tem data agendada.
0: E empresas brasileiras que exportam produtos para o exterior já podem contar com uma nova linha de crédito para enfrentar os efeitos das barreiras comerciais impostas por outros países.
1: O Senado aprovou a medida provisória que libera até 15 bilhões de reais para financiar exportações por meio do Plano Brasil Soberano. Repórter Douglas Castilho.
10: A medida surge como resposta ao que ficou conhecido como tarifaços impostos pelos Estados Unidos, que elevaram as tarifas de importação daquele país a patamares de até 50%. O senador Randolfe Rodrigues, do PT do Amapá, que solicitou a inclusão da votação na pauta, comemorou a aprovação e explicou a sua importância diante da instabilidade do contexto internacional.
11: Brasil soberano é o significado de como um governo deve agir. Um governo, mesmo agredido por uma potência estrangeira, não deve ficar lamentando. Deve buscar superar a agressão, que o que ocorreu no fato do tarifaço é uma agressão ao Brasil e ao seu povo, e buscar soluções, sobretudo para suas empresas. A Brasil soberano vem para isso, para socorrer.
10: Além das tarifas alfandegárias, a MP apresenta uma resposta às chamadas barreiras sanitárias, que ocorrem por restrições à entrada de produtos não pelo aumento dos tributos, mas com argumentos como o utilizado pela União Europeia este ano. O bloco proibiu a entrada de carne bovina brasileira sob a acusação do uso indiscriminado de antibióticos por parte do setor pecuário brasileiro. O texto segue para a sanção presidencial.
1: Edição de Paula Groba e trabalhos técnicos de João Lira, o Jornal do Senado fica por aqui. Acompanhe agora as notícias da Câmara dos Deputados. Boa noite.
0: Boa noite e até amanhã.
12: 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Câmara dos Deputados. Parlamentares aprovam sistema para enfrentar a violência de gênero.
13: Câmara amplia acesso das Santas Casas a linhas de crédito do FGTS.
12: Comissão de Orçamento aprova recursos contra a guerra e desastres.
14: Boa noite. A Comissão Mista de Orçamento aprovou despesas extras de 12 bilhões e 300 mil reais no orçamento de 2026. A repórter Silvia Munhato acompanhou a votação.
15: A Comissão Mista de Orçamento aprovou 8 medidas provisórias com despesas extras no orçamento de 2026, no valor de 12,3 bilhões de reais. Um total de 10,3 bilhões estão sendo utilizados para minimizar os efeitos da guerra no Oriente Médio nos preços dos combustíveis e gás de cozinha, e outros 2 bilhões de reais foram destinados para auxiliar os atingidos por desastres climáticos este ano. Os parlamentares deixaram para esta quarta-feira a análise de um projeto que pretende abrir um crédito novo no orçamento de 13,3 bilhões de reais. O texto original veio com apenas 1,3 milhão de reais para uma contribuição voluntária do país à Comissão Econômica para a América Latina e o Caribe. Mas o governo modificou a proposta para incluir recursos para financiamentos agrícolas e para o programa Desenrola Adimplentes. O deputado Domingos Sávio, do PL de Minas Gerais, e outros parlamentares pediram mais tempo para analisar a proposta.
16: Por outro lado, nos preocupa, e aí por isso é necessário esse tipo de análise, de reflexão. Nos preocupa, por exemplo, que o recurso que está sendo tirado, cancelado, é dentro do Ministério da Cidade, e na primeira análise que a minha assessoria fez seria justamente do Minha Casa e Minha Vida, que também é um programa tão importante e que nós temos preocupação em que a gente continue garantindo alternativa de moradia no país.
15: O deputado Igor Timo, do União de Minas Gerais, relator da medida provisória que destina recursos para os municípios de Minas Gerais atingidos por fortes chuvas este ano, ressaltou a importância do repasse.
17: Entre fevereiro e março deste ano, a nossa Zona da Mata enfrentou um período mais chuvoso da sua história, com um acumulado de 584 milímetros, 4 vezes mais acima da média acumulada. E o resultado foi trágico. Famílias desabrigadas, serviços públicos essenciais interrompidos e comprometidos, o comércio local severamente castigado.
15: As medidas provisórias aprovadas serão agora analisadas pelos plenários da Câmara e do Senado. Da Rádio Câmara de Brasília, Silvia Munhá.
12: Ciência e tecnologia. Merlon Solano, do PT do Piauí, defende a revisão das regras para o funcionamento das apostas esportivas e dos jogos online no Brasil. Para o deputado, a regulamentação atual é insuficiente diante do endividamento crescente das famílias e dos impactos do vício em jogos.
14: Merlon Solano sugere discutir medidas como o aumento da tributação sobre empresas do setor, a restrição da publicidade e até a proibição de determinados jogos. Ele afirma que o país precisa enfrentar o tema como uma questão de saúde pública e proteção financeira.
12: Luiz Lima, do Novo do Rio de Janeiro, defende a regulamentação das apostas esportivas para impedir que a atividade se torne parte permanente da rotina do esporte nacional. O congressista argumenta que a publicidade excessiva estimula a ilusão de ganho fácil.
14: Luiz Lima adverte que a propaganda abusiva das apostas pode comprometer o orçamento de famílias brasileiras. Ele sugere restrições aos anúncios do setor nos mesmos moldes das proibições aplicadas ao mercado de cigarro.
12: Trabalho. Paulão, do PT, manifesta solidariedade aos trabalhadores da Companhia de Abastecimento e Saneamento de Alagoas em paralisação pela falta de proposta da direção. Ele critica o adiamento da negociação para janeiro por considerar que a medida desrespeita a anualidade da convenção coletiva.
14: Paulão aponta falhas no serviço prestado por empresas privadas de saneamento, com tarifas altas e comunidades rurais que ficam meses sem abastecimento regular. O parlamentar levou o caso ao Ministério Público e à Defensoria Pública de Alagoas.
12: Tadeu Venere, do PT do Paraná, cita dados de pesquisa feita por 16 organizações da sociedade civil, segundo os quais quase 64 milhões de brasileiros com 15 anos ou mais não terminaram o estudo básico para defender o fim da escala 6x1 e as jornadas exaustivas de trabalho.
18: Na opinião de Tadeu Venere, reduzir a carga laboral semanal vai devolver ao trabalhador a oportunidade de desenvolvimento pessoal e o direito de estudar. O legislador conclama a sociedade civil a enfrentar o debate e pede que o Senado siga o exemplo da Câmara e aprove a matéria.
12: Transportes. Rodrigo de Castro, do União de Minas Gerais, comemora a inauguração das pontes de Embaúba e da Cachoeira da Usina, que ligam os municípios de Ervália e Muriaé. O congressista ressalta que as obras integram trecho estratégico da BR-356, importante para a conexão entre os estados do Sudeste.
19: É mais um trabalho que nós fizemos que tem uma repercussão muito grande na zona da Mata Mineira, não só nos municípios de Ervália, Rosário da Limeira, São Sebastião da Vargem Alegre, Muriaé, Viçosa, Ponte Nova, mas também é uma estrada que liga ao litoral do Rio de Janeiro e ao litoral do Espírito Santo. Portanto, ela tem uma conotação realmente regional. Agora vamos acompanhar a última etapa, que é a execução da ponte dentro do município de Ervália.
18: Rodrigo de Castro afirma que a entrega das pontes é resultado de articulações iniciadas em 2021, junto ao DENIT e aos ministérios. Ele lembra que a conclusão das obras atende a uma antiga demanda da população local, que conviveu por anos com lama e poeira.
12: Bebeto, do PP do Rio de Janeiro, destaca o avanço das obras na Serra das Araras e na rodovia Presidente Dutra, previstas em contratos de concessão do governo federal. Ele assinala que as intervenções são essenciais para quem se desloca da Baixada Fluminense em direção à capital.
18: Bebeto relata articulações entre governo federal, a concessionária responsável pelos trechos e a Light para destravar viadutos, alças e duplicações na região. O deputado também pede a revitalização da ferrovia da Baixada, com passarelas, muros de proteção e sinalização nas passagens de nível.
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12: Desenvolvimento Regional. A Câmara criou uma comenda com o nome do Padre Cícero para quem contribuir para o desenvolvimento do Nordeste. O repórter Antônio Vital explica como vai funcionar.
21: A Câmara dos Deputados criou uma honraria a ser concedida a pessoas ou instituições que contribuam para o desenvolvimento social, econômico e cultural da região Nordeste. A condecoração, batizada de Comenda Padre Cícero Romão Batista de Desenvolvimento Regional, será concedida a 5 pessoas ou entidades selecionadas a partir de indicações de deputados e senadores. A homenagem será entregue pela Comissão de Integração Nacional, Desenvolvimento Regional e da Amazônia e pela mesa diretora da Câmara, em uma sessão solene, todos os anos, no dia 24 de março, data de nascimento de Padre Cícero. O projeto que cria a comenda foi apresentado pelo deputado Luiz Gastão, do PSD do Ceará, e aprovado pelo plenário da Câmara. A relatora do projeto foi a deputada Fernanda Pessoa, do PSD do Ceará. Ela retirou da proposta original a proibição de premiação a pessoas que estejam no exercício de mandato político e seus parentes até o segundo grau. Segundo a relatora, isso torna a comenda democrática e acessível a todos. Padre Cícero morreu em 1934, aos 90 anos de idade, em Juazeiro do Norte, no Ceará, onde exerceu sacerdócio e teve grande influência política. O autor da proposta, deputado Luiz Gastão, defendeu a comenda a quem contribuir para o desenvolvimento do Nordeste e a homenagem a Padre Cícero.
22: Hoje a Câmara fez justiça a um grande nordestino, a um grande brasileiro, que é o Padre Cícero, que foi, acima de tudo, um grande desenvolvimentista, não só para Juazeiro, para todo o Nordeste, referenciado ainda por gerações.
21: Não houve votos contrários à criação da comenda Padre Cícero Romão Batista de Desenvolvimento Regional. Da Rádio Câmara de Brasília, Antônio Vital.
12: Aniari Paulino, do Republicanos, cumprimenta Dom Edelson Soares Nobre, quinto bispo a assumir a diocese de Guarabira, na Paraíba. Para o congressista, o lema episcopal do sacerdote, em tudo a caridade, reflete a doutrina social da igreja em amparar os mais necessitados.
18: O deputado cumprimenta as autoridades presentes na posse de Dom Edelson e ressalta o papel fundamental do bispado de Guarabira para a região. Aniari Paulino menciona ainda seu apoio à diocese e suas iniciativas voltadas à valorização da fé e do turismo paraibano.
12: Economia.
2: Pompeu de Matos, do PDT do Rio Grande do Sul, pede a criação de fundos constitucionais para as regiões Sul e Sudeste, nos moldes dos já existentes para o Norte, Nordeste e Centro-Oeste. Segundo ele, a medida promove uma redistribuição mais equilibrada dos recursos federais.
3: Pompeu de Matos diz que os novos fundos destinariam mais de 21 bilhões de reais por ano para cada uma das duas regiões. Ele argumenta que os recursos impulsionariam investimentos, desenvolvimento regional e obras de infraestrutura.
4: Saúde.
23: A Câmara aprovou projeto que permite acesso a linhas de crédito com recursos do FGTS para santas casas e hospitais filantrópicos. O repórter Antônio Vital acompanhou a votação.
24: O plenário da Câmara aprovou o projeto que reabre até 2030 o prazo para que santas casas e hospitais filantrópicos tenham direito a linhas de crédito que usam recursos do FGTS. A lei que trata do Fundo de Garantia por Tempo de Serviço previa o uso desse tipo de crédito para entidades beneficentes apenas até 2022. A reabertura do prazo foi prevista em uma medida provisória editada este ano, mas que perdeu a validade sem ter sido votada pelo Congresso. Por isso, o projeto aprovado, que reproduz o texto da medida provisória, foi apresentado pelo líder do governo na Câmara, deputado Paulo Pimenta, do PT do Rio Grande do Sul. Na justificativa da proposta, ele disse que créditos com recursos do FGTS somaram 3 bilhões de reais e beneficiaram 140 hospitais filantrópicos que prestam serviço ao Sistema Único de Saúde, o SUS. Paulo Pimenta estima que essas linhas de crédito podem reduzir a taxa de juros para santas casas dos atuais 18% para 12%, o que vai ajudar a aliviar a situação financeira dessas entidades, muitas delas endividadas. Além dos hospitais filantrópicos, o projeto também permite que instituições sem fins lucrativos que prestam atendimento a pessoas com deficiência também usem essas linhas de crédito. A condição é que as entidades também atuem para o SUS. O relator do projeto, o deputado Antônio Brito, do PSD da Bahia, diz que as linhas de crédito não comprometem a sustentabilidade financeira do FGTS. Ele explicou a proposta.
25: Esse projeto vem em função da medida provisória de número 1336, que expirou o prazo e que trata das santas casas e hospitais filantrópicos pela possibilidade dessas instituições terem o caixa hospital baseado na lei do FGTS.
24: O projeto foi aprovado de maneira simbólica pelo plenário, sem votos contrários. Para o deputado Hildo Rocha, do MDB no Maranhão, linhas de financiamento com recursos do FGTS beneficiam a saúde do trabalhador.
26: Esse projeto, ele é muito importante, porque o recurso do FGTS, ele tem um juro muito menor, que é um juro menor do mercado, é o do FGTS. O prazo de carência para o início de pagamento é bem elástico, portanto, é recurso do trabalhador que volta em benefício do trabalhador, porque as Santas Casas de Misericórdia atendem justamente os trabalhadores.
24: O projeto que reabre até 2030 o prazo para que hospitais filantrópicos e entidades de assistência a pessoas com deficiência tenham direito a linhas de crédito que usam recursos do FGTS seguiu para análise do Senado. Da Rádio Câmara de Brasília, Antônio Vital.
3: Vavá do Avante de Minas Gerais detalha sua atuação na Comissão de Saúde como relator da Política Nacional de Enfrentamento ao HIV e à AIDS. O legislador avalia que ajudou a construir uma proposta voltada a quem enfrenta dificuldade para manter o tratamento.
23: Vavá defende a criação de um auxílio deslocamento financeiro para viabilizar o transporte de pacientes que residem longe dos centros médicos especializados. Ele argumenta que o benefício combate o abandono terapêutico, reduzindo barreiras socioeconômicas e geográficas no acesso ao SUS.
4: Direitos Humanos.
3: Luiz Couto, do PT da Paraíba, defende projeto que cria a Política Nacional de Prevenção de Quedas entre Pessoas Idosas. O deputado argumenta que o objetivo é reduzir acidentes, preservar a autonomia dos idosos e orientar ações de prevenção e acompanhamento em todo o país.
23: Segundo Luiz Couto, o projeto organiza medidas de prevenção, acompanhamento e conscientização para evitar quedas que podem provocar perda de mobilidade, internações e outras complicações de saúde. O texto já foi aprovado em duas comissões da Câmara.
4: Justiça.
3: A Câmara aprovou proposta que cria um Sistema Nacional de Enfrentamento da Violência contra Meninas e Mulheres. A repórter Daniela Lessa acompanhou a votação.
27: O Brasil chora com a morte de nossas mulheres, infelizmente, todos os dias, e gostaria, antes de promover a leitura do parecer por parte da deputada Jandira Fegali, pedir um minuto de silêncio em favor da senhora recentemente assassinada, a qual foi encontrada com seu filho amamentando enquanto agonizava nos seus últimos momentos.
4: Foi com um minuto de silêncio por uma vítima de feminicídio que o presidente da Câmara, Hugo Mota, iniciou a votação do projeto que cria o Sistema Nacional de Enfrentamento da Violência contra Meninas e Mulheres e prevê recursos para ações de combate ao feminicídio e de proteção à vida de meninas e mulheres. Nesta semana, em Cataguases, Minas Gerais, uma mulher foi encontrada morta em casa, enquanto seu filho de 2 anos dormia em um quarto e uma bebê de 1 ano ainda mamava em seu peito. O marido foi preso, acusado de feminicídio. Pelo texto aprovado, o sistema de enfrentamento será organizado pelo Ministério das Mulheres, em colaboração com estados e municípios. O dinheiro para financiar as ações virá principalmente do PROPAG, o Programa de Pleno Pagamento de Dívidas dos Estados, que permite aos estados renegociarem dívidas com a União, em troca de compromissos, como a realização de investimentos. No mínimo 10% desses recursos deverão ser aplicados no Plano de Ação de Enfrentamento da Violência contra Meninas e Mulheres. A relatora da proposta, deputada Jandira Fegali, do PCdoB do Rio de Janeiro, destacou que esse financiamento garantirá recursos por 10 anos.
5: E nós estamos agora colocando 1,5 bilhão de recursos existentes por ano por 10 anos. São recursos que estarão inseridos no PROPAG, como também no Fundo de Segurança Pública, para que a gente possa fazer com que os estados e os municípios, em ação integrada, possam agir na prevenção e também na responsabilização dos homens violentos deste país, que não conseguem compreender que essa relação é de igualdade, não de submissão.
4: A deputada Soraya Santos, do PL do Rio de Janeiro, também celebrou a garantia de recursos financeiros.
6: E quero chamar mais uma vez a atenção para a virtude desse projeto, que garante recursos. Não há política pública, não basta dizer que eu sou a favor do combate ao feminicídio, se não tiver dinheiro.
4: Para os demais estados que não estiverem no PROPAG, poderão ser usados outros recursos já destinados a ações de combate à violência contra a mulher. Os recursos poderão ser aplicados em ações de prevenção e enfrentamento da violência, fortalecimento da rede de atendimento às mulheres e políticas de educação para combater a cultura de violência contra meninas e mulheres, especialmente voltadas para homens e meninos. O texto também prevê medidas de enfrentamento à violência digital. O projeto que cria o Sistema Nacional de Enfrentamento da Violência contra Meninas e Mulheres, com verbas garantidas para as ações, agora será analisado no Senado. Da Rádio Câmara de Brasília, Daniele Lessa.
7: Segurança Pública.
8: Roberto Fraga, do PL do Distrito Federal, critica a demora do Senado em analisar propostas aprovadas pela Câmara, como a redução da maioridade penal. Segundo o deputado, a falta de votação dessas matérias prejudica o combate ao crime organizado.
9: Na visão de Roberto Fraga, a redução da maioridade penal é fundamental para o enfrentamento da criminalidade. Ele sustenta que o tema é um anseio antigo da população.
8: Sérgio Turra, do PP do Rio Grande do Sul, critica a decisão que autorizou a busca e apreensão na residência de Jair Bolsonaro. Na avaliação do deputado, a medida foi desnecessária, desproporcional e representa perseguição política e abuso de poder.
9: Sérgio Turra também questiona a imparcialidade do ministro responsável pelo caso, Alexandre de Moraes, afirmando que não deveria conduzir processos relacionados aos atos de 8 de janeiro. O deputado manifesta ainda solidariedade ao ex-presidente e defende limites à atuação do judiciário.
8: Alfredo Gaspar, do PL de Alagoas, critica o andamento das investigações sobre fraudes no INSS. O deputado afirma que pessoas ligadas ao governo deveriam ser investigadas com o mesmo rigor aplicado a outros casos que envolvem agentes públicos da oposição.
9: Alfredo Gaspar também contesta o mandado de busca e apreensão realizado hoje na casa do ex-presidente Jair Bolsonaro. Na avaliação do parlamentar, há tratamento desigual por parte das instituições responsáveis pelas investigações e pelo judiciário. Homenagem.
8: Coronel Assis, do PL de Mato Grosso, condena as declarações de uma promotora de justiça sobre manifestações religiosas em um evento público. De acordo com o deputado, a liberdade de professar a fé é garantida pela Constituição e não pode ser restringida por agentes públicos.
9: O parlamentar lembra que o Estado brasileiro é laico, mas não antirreligioso, e defende o respeito às manifestações de fé da população. Coronel Assis também pede uma moção de repúdio à promotora e cobra a preservação da liberdade liberdade religiosa no país.
0: Termina agora o Jornal Câmara dos Deputados, produzido pela Rádio Câmara, com trabalhos técnicos de Everson Urani e apresentação de José Carlos Andrade e Márcio Aquilissardi. Uma boa noite para você.
9: Uma ótima noite. A Voz do Brasil volta amanhã. 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

Seja gente bacana, estamos de volta com o nosso Good Night Pontal. Ouvimos aí os nossos queridos anunciantes e também a voz do Brasil. Agora a gente segue com o nosso Good Night Pontal até às 23 horas. 21 horas e 51 minutos. Chegando aí na saudade, Belchior. Tudo outra vez.

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Bandas Pontal, viajando com você ao mundo da musicalidade. Ouvimos Beto Barbosa, Meu Amor Não Vai Embora Não, Alphaville, Forever Young, Eternamente Jovem, e Belchior, Tudo Outra Vez. 22 horas e 2 minutos.

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0: disse de que todos colhem somente o que plantam. Por isso, semear amor, bondade, amizades, otimismo e pensamentos positivos é a melhor prática. Então plante sementes boas, repletas de amor, para colher amanhã os frutos da alegria e da felicidade.
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0: Sacarió Zacarias, são 22:36.
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0: meu amigo, minha amiga, Deus se revela de várias maneiras, pela palavra e por suas infinitas obras, entre as quais estão o céu, o mar, a terra, o sol, a fauna, a flora e o ser humano, feito à imagem e semelhança de Deus, e moldado por suas mãos. E o Salmo 92 expressa a profunda alegria de agradecer a Deus pelas grandes maravilhas feitas em favor dos seus filhos. Faça hoje a comovente experiência de rezá-lo na paz do seu coração. Meu amigo, minha amiga, Deus se revela ao ser humano por meio de suas infinitas obras.
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Comandante Pontal tocando que toca o seu coração, ouvimos Fafá de Belém, Meu Disfarce. Dali Street, Why Worry Now, Por Que Se Preocupar Agora? Oswaldo Montenegro, Lua e Flor. Patrick Swayze, She's Like the Wind, Ela é Como o Vento. E o eterno Raul Seixas, Tente Outra Vez. Na nossa carinhosa Carianha, são 23 horas e 3 minutos. Aí seja de bacana, vou ficando por aqui. Agradeço a todos vocês que sempre nos acompanham nessa jornada breve pela vida e pela música. Um beijo no coração de cada um de vocês. E aquele abraço. Obrigado, meu querido Deus, amado mestre, por mais uma dádiva de um dever cumprido. Fique com Deus e até lá, saúde e paz. Porque o resto a gente corre atrás. Continue com a nossa programação. Tá na Pontal, tá legal. E eu voltarei amanhã, se Deus quiser, a partir das 20 horas, com mais um Good Night Pontal. Tchau, tchau. Foi.

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1: Então você quer saber seu erro, né?
2: Explica.
1: Como se você não soubesse, né? Deixa que eu te conto então, vai.

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2: Ei, lasqueira no caminho da feira. Bom dia, bom dia. Bom dia, bom dia pra todo mundo. Tamo de volta. Hoje é quinta-feira, 9 de julho de 2026. Bora levantar, gente. Bora levantar. Bora levantar. Hoje é o dia do sonhador, Zé.
1: Ué, então é o meu dia que eu sonho todo dia?
2: Pois é, o dia do sonhador, é. Bom dia, meus amigos vaqueiros, aí na tirança do leite. Um abraço pra toda a vaqueirama, vocês que acordam cedinho para suas atividades diárias. Bom dia, viu, gente? Bom dia, bom dia, bom dia. Bom dia, Carianha. Bom dia, cidade vizinhas, norte de Minas. Vocês também de outros estados da nossa federação. Bom dia, meus amigos vaqueiros aí na tirança do leite. Um abraço. Bom dia, meus amigos pescadores, meus amigos garis, todos os garis do município de Carianha e também dos municípios vizinhos. Bom dia, bom dia, bom dia. Bora levantar, gente. Bora levantar que tá na hora, Dona Aurora. Tá na hora. Tá na hora, Dona Aurora. Bora levantar, gente. Agora são 4 horas mais 52 minutos. 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
1: Graças a Deus.
2: São 4 horas mais 53 minutos. Quem é que vai cantar pra gente? É o Teodoro Sampaio. Água no leite, Zé.
1: Aí o leite fica fraco, coloca água, né, Doug?
2: O leite fica fraco, Zé. Agora 4 horas mais 53 minutos em Carianha. Bom dia, bom dia, bom dia.

Eita, bom José Camilo e Mazinho, meu reino encantado, Zé. Eita, não, bora levantar, gente. Bora levantar, bora levantar, bora levantar, que tá na hora do Nonora. Bom dia pra você que acorda cedo. Aquele bom dia, muito obrigado pelo carinho, pela audiência. 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
2: Ei, lasqueira no caminho da feira, olha a hora, compadre velho da Zamburana. Agora em Garian são 5 da manhã, mais 15 minutos. Falar nisso, segunda-feira eu pego férias, viu, Zé? Que eu peguei a metade das férias, né? Já peguei as. Foi março, parece. Eu peguei 15 dias. E segunda-feira eu vou sair de férias novamente, mais 15 dias, viu? Pra fechar os 30 dias. Então, segunda-feira o quê? Segunda é 13? Segunda-feira acho que é 13. Aí se eu vou retornar com 15 dias. Né, Zé? Em 15 dias. Aí retorne, se Deus quiser. Então, hoje e amanhã ainda estarei aqui, se Deus quiser. Agora são 5 horas mais 16 minutos. 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Falando nisso, já foi fechado aqui as atrações que vão abrilhantar, nisso, o 17º Encontro das Águas e dos Amigos de Carinhanha, que acontece de 17 a 19 agora de julho. É a semana que vem, né, Zé? É a semana que vem, Zé. Já foram contratadas todas as atrações que estarão aqui em Carinhanha. Olha, a última foi ontem, foi Belmarques. Ex-chiclete com banana, o Belmarques. A galera gostou demais, viu, do Belmarques, que será uma das atrações. Também Seu Mastruz. Seu Mastruz, canta aquela música, como é que é? Aquela música do Mastruz com Leite, aquela música que demora pra caramba, viu? Eu esqueci o nome da música, viu? Eu esqueci, rapaz. Vou pedir licença pra olhar. Desse jeito, ele canta essa música, viu, Zé? Vai estar aqui, Seu Mastruz. É Sil Farley, Nadson Ferinha, Heitor Boizinho, Manchete dos Jornais, Comando 7 e também as atrações locais. Uma realização da Prefeitura Municipal de Carinhanha. É o 17º Encontro das Águas e dos Amigos, que acontece agora de 17 a 19 de julho aqui em Carinhanha. Eita, nós! Todo aí também, como já falei, as atrações locais, viu? Preste atenção, Belmarques, ex-chiclete com banana, Belmarques, Seu Mastruz, Sil Farley, Nadson Ferinha, Heitor Boizinho, Manchete dos Jornais, Comando 7 e também as atrações locais. São essas as bandas que estarão apresentando no 17º Encontro das Águas e dos Amigos de Carinhanha, né, Zé?
3: Graças a Deus.
2: Vamos seguindo, agora são 5 horas, mais 18 minutinhos. Um bom dia pra você que acorda cedo, você que é cedeiro. Bom dia, né, Zé?
3: Graças a Deus, vou dançar com o Belmarca até o dia amanhecer, se Deus quiser.
2: Pois é. Um abraço aí pra toda a Vaqueirama. Mandou um bom dia aqui pro meu amigo Salvador Bernardes, né, Salvador? E dona Dionísia, aí na Ilha de Malhada, todos da Ilha de Malhada, bom dia. Quem é que tá com nós? Olá, do Assis Santos, passa uma Tião Carreiro e Pardinho, Vilva Rica, é Matheus de Olhos d'Água. Bom dia pra Matheus em Olhos d'Água, ouvindo a gente. Muito obrigado pelo carinho, pela audiência. Massinho da Borracharia também tá ouvindo a gente lá na Grovila 23. Rapaz. Nelson Souza e Luiz Antônio. Mandou um bom dia, meu amigo Cabrinha. Alô, Cabrinha. Aí na Grovila 23. Bom dia. Meu amigo futuro deputado federal, Miro Reviel, né, Miro? Bom dia, Miro. Como é, o frio já chegou por aí, Miro?
4: Bom dia, compadre do Assunção. Bom dia, compadre Zé Ruela. Vamos levantar, compadre Zé Ruela.
3: Tô aqui, tô levantado já.
4: Levantou.
2: Ó.
4: A música. Sem morena. Pra todas morenas aí.
2: Olha, rapaz.
4: De Carinhanha, oh. Que tá chegando a festa de Carinhanha aí também.
2: É.
4: E também pra esse povo aí também de Iu, Grão. Pra Tel da Ema.
2: Tel da Ema.
4: O rapaz lá do Doce. Esqueci o nome dele direito, viu?
2: Valeu. Valeu, do Doce.
4: O meu compadre do Assisão, mira aí, eu. O homem do progresso, o homem quem pediu aí o assalto de lá do Rio pra sair da.
2: Você viu?
4: Aqui no Luiz Carlos, valeu!
2: Tá vendo?
4: Um abraço do Assisão.
2: Foi ele que pediu o asfalto aí, viu? É, rapaz, ele pediu o governador atendeu ele bota é pra arrombar. Aí o homem não é fraco, não, viu? Olha o Theo da Ema aqui, olha o Theo da Ema, cadê o Theo da Ema? Ele aqui, bom dia, Theo.
5: Ô, Docinho, bom dia, Docinho, como está? Tudo bem?
2: É.
5: Bom dia, Zé Ruela.
3: Bom dia.
5: Pai da senhora, Zé Ruela.
3: Já.
5: Yeah. E aí, Docinho, manda um bom dia pra Zé Pomanha. Bom dia pra Carlinho Doce.
2: Ó.
5: Manda uns alô aqui pra nós aqui no Cheiro Cabelo, Docinho.
2: Tá bom, Theo. Theo agora tá fazendo caminhada, cedinho, tá acordando pra caminhar, né, Zé?
3: Theo vai ficar, é o garoto fitness, né, Theo?
2: É o garoto fitness. É Theo da Ema. Agora são 5 horas, mais 21 minutinhos. Quem é que vai cantar pra gente? É. Quem é que vai cantar pra gente, Zé? Quem é, Zé?
3: É aquele cantor que canta aquela música.
2: Ah, aquele cantor que canta aquela música. É Tião Carreiro e Pardinho, rapaz. É, Tião Carreiro e Pardinho. É. Viúva Rica. Bora levantar, gente. Bora levantar. Agora em Carinhanha são 5 horas. 5 horas, mais 21 minutos. Cantam pra gente, Tião Carreiro e Pardinho, Viúva Rica.

0: Então, Carreira e Zé Paulo, é berrante das saudades, é. Olha a hora, gente, olha a hora. Bora levantar, agora são 5:30. 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
0: 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Agora são 5:32. Vamos trazer a previsão do tempo para hoje.
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0: Agora sim, vamos ficar sabendo como que vai o tempo e a temperatura para Carinhanha e toda a região nesta quinta-feira. Hoje, sol e muitas nuvens à tarde. À noite, o céu ainda fica com muita nebulosidade, mas não chove. A temperatura está subindo, viu, gente? A máxima 33, a mínima 18. Já a umidade relativa do ar, a máxima 74%. A probabilidade, né, Zé?
1: Tá querendo sair, não?
0: É, a probabilidade de chuva é de 0%, viu, Zé? É, rapaz. É, tá vendo? A probabilidade de chuva é de 74%. Tá começando já a chegar o calorzão, né? É julho, agosto, que começa a esquentar mesmo, tirar o couro das costas da nossa, né, Zé?
1: Eu vou ter que comprar um guarda-chuva pra mim, então, que é.
0: Pois é. Agora são 5:33. Nós vamos aos nossos comerciais, mas já já nós volta.
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6: Ei, lasqueira no caminho da feira, macho véi.
7: Ei, tô com o café, tá no jeito, viu?
6: Daqui a pouquinho eu vou tomar. Voltando 20 minutinhos para 6 horas da manhã. 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
7: Eu chego a encher a boca d'água quando fala da padaria, tô...
6: Pois. Ai. Falar nisso, Zé. Você viu o jogão ontem, rapaz? Foi... Como é o nome do time lá, rapaz? A Argentina jogou com o Egito. Você viu o Egito aos 35, Zé? Aos 35 minutos do segundo tempo, ganhando da Argentina de 2-0 e fazendo um jogão maravilhoso. Aí o Messi perdeu um pênalti.
7: Aí ele perdeu um pênalti? Foi, Duca?
6: Não é pênalti, perdeu um pênalti. O Messi. É. Com 15 minutos para o final do jogo, a Argentina já se sentia fora da Copa. O Messi resolveu. Tô meio cansado. Aquele cara é um gênio, viu, Zé? Eu agora vou torcer pra Argentina. Só pelo jogo, pelo esforço que eu vi ontem, não se entregou. A Argentina foi diferente de outras seleções. Ela não se entregou, meio perdendo por 2-0, já com o pé, entendeu? Fora da Copa, foi lá, Messi, entendeu? Fez dois passes, deu na bandeja, os caras fizeram o gol e ele fez outro gol. Aliás, ele fez dois gols, não foi o Messi? Dois gols o Messi fez. Rapaz, eu tô todo atrapalhado. Foi um gol e deu lance pra mais dois gols, né? Acho que foi dois gols mesmo, Messi. Uma coisa impressionante aquele Messi. Eu agora vou torcer pra Argentina, viu? Mesmo porque a Argentina é um país com a irmã, né? Vizinho nosso aqui. Tem bons jogadores, bons nomes. A Argentina mostrou o sangue. Mostrou patriotismo, rapaz. Honrou a camisa da Argentina, viu? É, rapaz, foi de arrebentar. Eu agora vou torcer pra Argentina, só por causa daquele jogo. Agora são 5 horas mais 44 minutos, né, Zé? Zé tá aqui balançando a cabeça, né, Zé? Mas eu vou, Zé, tô sendo sincero, me convenceu. Ele me convenceu que não se entregou. Messi caindo das pernas, ainda fez aquela mudança todinha, foi o responsável aí pela vitória da Argentina. 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
7: Esse do que é cheio de pataquada.
6: 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É, tem alguns requisitos lá, mas faz também. Os bolsistas, olha que bom.
7: Ué, então eu vou falar com o Frouxa pra ir lá, ela ganha o Bolsa Família?
6: Pois é, Zé. Pois é, rapaz. Frouxinaldo já tá com quantos anos, Zé?
7: Ela tá com um ano e pouco, Frouxinho.
6: Frouxinaldo já tá com um ano e pouco, viu? Agora são 5:49. Vamos atender o pessoal aqui, Zé. Vamos atender o pessoal. É. Como é que é? Manda um bom dia pra Neta Nogueira, né, Neta? É, Neta Nogueira e a sua mãe. É a Tereza Nogueira, Zé? O nome da mãe de Neta, de Malhada? É, Zé?
8: Maria Nogueira.
6: É Maria Nogueira. Um abraço aí, viu, pra Maria Nogueira. Aí, em Malhada, é a mãe da Neta Nogueira, viu? Mandou um bom dia aqui também, lá em Pitaranga, lá na pontinha, bem perto ali de Cocos. Meu amigo Raimundo, bom dia, Duaci. Tô com a música de Amado Batista. Ele já pediu a música do Amado Batista, tá ali no jeito, eu já coloquei outra, viu? Ele pediu Folha Seca. Vixe, já encaixei outra aqui, Anjo Bom. Mas Amado Batista, qualquer um, o povo gosta, o povo adora o Amado Batista, né, gente? Tem mais gente aqui, deixa eu ver quem é que tá mais nós aqui. Então, pessoal, aproveita, viu, pra pegar esse dinheirinho aí, lá na, fazer esse empréstimo lá na Drogaria Mineira. Agora são 5:50, tem mais gente aqui também. Deixa eu ver quem é que tá com a gente. Deixa eu ver aqui. Tá. Deixa eu ver. Bom dia, aqui é Lindaura. Mande um alô aí pra toda a minha família, pra meu pai, seu Joaquim de Arnulfo e dona Sulinda. Lá na fazenda, é Lagoa do Canto, né? Ela fazendo Lagoa do Canto. Seu Joaquim de Arnulfo e dona Sulina, bom dia. É Nedinho Baixinho, Ruth Gaspar, professor Ruth Gaspar, bom dia. Maria Aparecida, bom dia, aqui é Maria Aparecida de Alagoinha, São Félix do Coribe. Quero ouvir uma música de Amado Batista, oferecer para Jurandir, o esposo, e para todos da família. Bom dia. Quem é lá na Ponte do Japuré? Bom dia, é Adriana, esposa de Edivaldo. Dê um bom dia aí para Edivaldo, Davi, na Ponte do Japuré, município de Manga, Minas Gerais. Meu amigo, quem tá com a gente aqui também é Edinalva, né, Edinalva? Bom dia, minha amiga Edinalva, aí no alto da colina.
9: Bom dia, Nalcinha, tudo bem?
7: Tudo bem.
9: Aqui é Edinalva, do alto da colina, e quero mandar uma alusão pra mim, mãe, Cheirozão, do alto da colina. Meu padrasto, Nelson, do alto da colina, Cheirozão, na Avenida Santo Antônio, e também a Alessi, lá em Porto Agrário, pra Dona Genilda, lá em Porto Agrário, e também pra Tadeu, lá em Porto Agrário. em Natalissá, em Porto Igreiro, e também para Elipoene, no bairro São Francisco, Pinha, na Rua Pará, em João Rocha, na Rua Bahia, e Elipoene, no bairro São Francisco, também em Holanda, lá na Barrinha, em Andrezinho, bonitinho de carinho. E um abraço aí para Doquinha, tomou café, Doquinha. E você tocou uma música para mim com Cristiano Neves, Carta no Quintal.
6: Carta no Quintal com Cristiano Neves, é boa. Meu amigo Zé Fininho, no Morro da Cambota, ali perto da Bahia, mas já no município de Feira da Mata, na divisa ali. Alô, Zé, bom dia, Zé.
10: Bom dia, Duarte.
6: Tá bom, Zé?
10: Zé Fininho, pé do Morro.
6: Como é que vai?
10: Esse passo, uma lupa, pra Vitor Marrocha, pra todo mundo, Teo da Ema, Pelo Doce. Alô pra todo mundo.
6: Tá bom então, meu irmão, um abraço. Prazer, Fininho, Morro da Cambota, ouvindo nós. Quem é aqui, meu filho? É. Quem é que tá mais nós aqui? Deixa eu ver aqui, velho. Ah, tá lá. Toninho no Alto da Peroba, lá em Uiúba, ouvindo a gente. Cadê o Galego do Doce? Galego do Doce sumiu. Galego do Doce, cadê você? Tá lá no Morro do Defunto, ali bem pertinho de Pindorama. Alô, Galego do Doce.
11: Bom dia, Doce Santos. E aí, meu querido, tudo bem? Como é que tá? Graças a Deus, pra roça, mas aqui tá feira. Sai que dá um bom dia pra Beré, pra Toninho, o Pedezinho da Iga, o Pedemar, o Zé da Canjica, o Theo, todos aí também. Mandar um bom dia pros quebra-força lá de Almeizinho. Bom dia também ali pros companheiros ali da Farinha Vegana Braba. Um bom dia também ali pra Tony, vereador lá da Ilha de Zezeto. Tô assistindo, eu fui lá ontem à noite congregar lá. Aí eu topei lá e falou que escuta o programa todos os dias. Eu amo o seu programa, o programa de Duarte Santo. Você é uma rádio mais do Duarte Santo, mandar um alô lá pra ele, Tony, vereador lá da Ilha de Zezé. Que Deus abençoe, tô indo pra roça. Valeu, Deus abençoe, Duarte Santo. Um abraço, meu querido. Fique com Deus, bom dia, Zé
6: Ruela.
7: Bom dia.
6: É Tony, vereador? Eu não entendi o jeito aqui, mas um bom dia pra todo mundo, lá na Ilha de Zezé, é o município de Malhada, o pessoal da Ilha de Zezé. Vera lá em Pouso Alto, Coribe, alô, Verinha, bom dia.
12: Bom dia,
6: Doce,
12: tudo bem?
6: Tudo jóia.
12: Fala, Vera, Pouso Alto. Doce, roda aí pra minha mulher, minha amada Batista, vem, Morena.
6: Vem, Morena.
12: Feliz pra você da rádio. Minha filhinha Dayane, que tá lá em Goiânia, que eu vim entrar no aplicativo. Meu esposo Eduardo, aqui em Pouso Alto. Minha mãe Francelina, meu pai Geraldo. Minha filha Lisângela, meu irmão Cidão, senhor do Tempo Rico. Eu fiz isso aqui pra todos os ouvintes aqui em Pouso Alto. Todos os ouvintes da minha cabida. Para minha amiga Vânia, com o esposo dela, a família. Feliz para a mãe Carla, em Descoberto. Feliz para a Raimunda, esposa e família lá em Brasília. E para todos os ouvintes que estiver ouvindo.
6: Tá
12: bom
6: certo.
12: Dia, está na Pantal, está legal.
6: Tá bom então, bom dia, Vera, em Pouso Alto, município de Coribe, né, Zé? Eita, nós, tem mais. Laudilino Olhos d'Água tá com a gente. Alô, Laudilino, bom dia. Bom dia. Quem aqui é o Sandro, né, Sandro? O Sandro tá com a gente. Alô, Sandro, bom dia.
13: Bom dia, meu amigo Darcy Santa. Darcy Santa, tudo bem contigo,
6: meu? Tudo jóia, meu irmão.
13: Passa uma música de Amado Batista, foi a seca para mim. Para meu pai, Teó, Negócio 23, Manuel Michel, no Carinha, no Bom Jesus da Lapa. Minha irmã, no Carinha, minha irmã, Maria Aparecida, em Lagoinha, São Félix do Coribes. Para também, Marco Mata Verde. E todo da escuta, meu amigão.
6: Valeu, um abraço, Sandro, viu? Um abraço. O pessoal pediu aqui, música do Amado Batista, três pedidos, mas já tem uma no jeito ali, viu? É o Anjo Bom. Já coloquei, não dá tempo de encaixar a outra que eu já encaixei, não pode tirar. Mas é a música do Amado Batista, todo mundo gosta. Temos três pedidos aqui, né, Zé?
7: Graças a Deus, se Deus quiser.
6: Agora faltando apenas 4 minutinhos para 6 horas da manhã, daqui a pouquinho tem a oração da manhã. Quem é que vai cantar para nós agora? É o Cristiano Neves, Carta no Quintal. Foi quem que pediu a Carta no Quintal, Zé Ruel?
7: Foi Edinalva do Quinha.
6: Ah, Edinalva lá do Alto da Colina, tá bom? É, quem foi mais pedir foi o quem foi que pediu o Amado Batista?
7: Ué, um bocado de gente aí.
6: Bora levantar, gente, bora levantar. Agora faltando apenas 4 minutinhos para 6 horas da manhã, quem é que vai cantar pra gente? Vai ser Cristiano Neves, Carta no Quintal. carta no quintal, Zé.
7: A carta foi no quintal e foi, Duque?
6: Foi, a carta tava no quintal. E também, Amado Batista, anjo bom. Agora, Icarinhanha, são 5 horas da manhã, mais 56 minutos. Cantam pra gente, Amado Batista. Aliás, Cristiano Neves.

0: São mais amado do Brasil, Anjo Bonzé.
1: Que música, o Frouxa me ligou aqui e falou, é que música boa, Zé. Eu falei, é, Frouxinha. Ela falou, é.
0: Muito bem. Ai, ai, ai. 6:02. Bom demais. 6:02. 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Falar nisso, gente, olha, as bandas que vão abrilhantar o 17º encontro das Águas e dos Amigos aqui em Carinha, 17 a 19 agora de julho, já foram todas encaixadas aqui. Olha a última contratação de ontem, foi Bel Marques. Bel Marques, do Ex-Chiclete com Banana. Bel Marques, que vai estar aqui. Seu Mastruz, rapaz, como é o nome daquela música, Seu Mastruz? Vou pedir licença, como é que fala a música? É Saga de um Vaqueiro, isso? Ah, é, rapaz. É Saga de um Vaqueiro. É, rapaz. É essa aqui, é essa música aqui, ó. Que canta aqui, ó, ó. Ó. Essa aqui, ó. Seu Mastruz vai estar aqui em Carinhanha.

0: que canta essa música vai estar aqui, seu Mastruz. Sil Fale, Nadson Ferinha. Tem o Nadson Ferinha, é bom, né? Né, Zé? O Nadson. Nadson Ferinha. É, rapaz. Nadson Ferinha. É, será que tem aqui o Nadson? Ah, tem, rapaz. Ah, acho que é esse aqui, o Nadson Ferinha, ó. Ó. Esse aqui vai estar em Carinha também.
1: É pros apaixonados.
0: Nadson Ferinha.
1: Cereja pra paredão 2.0.
0: Vai ser bom demais, viu, gente? Quem mais? Heitor, boizinho. Heitor, boizinho.

nos concede. Não é isso? E é bom a gente sempre falar o nome de Deus em todas as ocasiões. Então vamos trazer a oração da manhã desta quinta-feira. Vamos agradecer ao nosso Pai por nos dar guarida em todos os sentidos da vida. Como é bom, né, gente? Como é bom a gente acordar recheado do Espírito Santo e agradecer a Deus pela vida, pelas coisas boas que Deus coloque sempre no nosso caminho. Deu uma travada aqui o computador, não sei o que foi. Então, deu uma travada aqui, Zé, que foi. Deu uma travada. Agora 6:06 em Carinhanha. Um bom dia para você que acorda cedo, né? Você que é cedeiro, né? Você que acorda cedo para os seus afazeres. Que Deus os abençoe ricamente, cada um de vocês, Deus é cada um de vocês, tá bom? Cada um de vocês. Eita, como é bom acordar cedo, né, gente? Aí vem o pôr do sol nascendo, tudo se refazendo. E a gente agradecendo a Deus pela vida, pelas coisas boas da vida. Então estamos aqui para agradecer ao nosso Pai nessa madrugada de quinta-feira. Senhor, toca profundamente no coração dessa pessoa e a envolva com teu amor fiel. Que a tua paz, que transcende todo entendimento, preencha todo o seu ser e acalme todas as tempestades na sua alma aflita. Ajude essa pessoa a confiar em ti e a lançar todas as ansiedades aos teus cuidados. Confie que cuidas de cada detalhe de sua vida, nos mínimos detalhes. Dá-lhes força para enfrentar esses desafios e a sabedoria necessária para encontrar as soluções que procura. Guia os seus pensamentos e traz clareza em meio a toda a confusão que enfrentar. Dá-lhe força e resultados, meu Pai. Guia os meus pensamentos e traz clareza sempre. Querido Jesus, querido Jesus, eu te peço, renova também a sua esperança, encha-o de coragem para seguir adiante. Que a tua presença traga descanso profundo e restauração para o seu coração. Que eu possa sentir a paz real que só vem do Senhor, mesmo em meio às circunstâncias mais difíceis. Conceda-me paz e segurança, sabedoria, sabendo que está sendo amparado ou amparada pelas as mãos amorosas do Pai Celestial. Eu te louvo e te agradeço, Deus, por ouvir esta oração e pela tua fidelidade em acalmar os corações aflitos. Confiamos em ti e depositamos todas as nossas preocupações em teus pés, no precioso nome de Jesus. Deus grandioso e misericordioso, a ti entrego todas as minhas ansiedades. Coloco perante o teu altar toda a preocupação que preenche a minha mente e coração nesta hora. Clamo a ti por todas as dificuldades que me assolam na família, nos relacionamentos, na saúde, no trabalho, na escola, na justiça, na vida financeira, física, emocional e espiritual. Deus, deixo tudo aos pés da cruz. Te

0: entrego os meus projetos, planos e sonhos. Também te entrego todos os medos, insegurança e frustração. Te entrego as pessoas que me perseguem e me afligem. Te entrego as minhas fraquezas, egoísmo e inquietação. Entrego toda a minha vida aos teus cuidados. Por favor, Pai, afaste todo o estresse pelas coisas que eu não controlo e me ajuda a descansar no teu amor e bondade. Eu sei que tu tens cuidado de mim, meu Pai. Sei que tu tens cuidado de mim, e muito. E tem um plano especial na minha vida. Eu sei disso. Como o Senhor é importante para mim. O Senhor, Pai, concede a nossa paz, serenidade e tranquilidade nesta hora. Tu já disseste na tua palavra que neste mundo vamos enfrentar aflições. E de fato, muitas vezes somos assolados por dificuldades, notícias ruins, enfermidades, perdas e problemas graves que tentam roubar a nossa paz. Mas apesar disso tudo, eu te peço, amado Salvador, nos ajuda a não nos enmurecer. Ajude-nos a não ficar desesperados com as lutas e provas da vida. Ensina-nos a não perder a fé e a esperança, mesmo quando o sofrimento bate à nossa porta. Tu és o Deus protetor dos aflitos, amigo e consolador daqueles que sofrem. Permanece ao nosso lado e nos sustenta nesta hora. Nós confiamos na tua bondade. Sabemos que o teu cuidado, e erramos no teu poder. Confiamos no teu amor incondicional, que nunca abandona os seus filhos. Confiamos na tua palavra, que nunca nos deixa sós. Confiamos que tu és o mesmo ontem, hoje e será eternamente. Tu és o nosso Deus soberano, todo-poderoso, criador dos céus e da terra. Obrigado porque podemos descansar à sombra das tuas mãos. Graças por podermos nos sentir seguros e amparados nos teus braços fortes e poderosos. Pai de amor, seja com essa situação, gente. Traz alívio, conforto e paz. Tranquiliza os nossos corações na tua preciosa presença. Por amor em Cristo, te pedimos. Amém.
1: Ai, dá vontade de chorar, Doquinha.
0: Não chora não, Zé. É só agradecer a Deus, viu, Zé? E agora a gente vai trazer as mensagens das pessoas que nos ajudam na condução da oração da manhã. Quem tá com a gente aqui também, quem é? Deixa eu ver aqui. Ah, meu Pai, como tu é verdadeiro, viu? Como tu é maravilhoso nessa manhã de quinta-feira você acordar ouvindo essas palavras. Isso te traz um conforto espiritual. Isso te dá combustível para continuar vivendo, para continuar fazendo as coisas certas da vida, sem precisar atropelar ninguém, sem precisar tirar nada de ninguém, sem precisar atrapalhar a vida de ninguém. Seguir o nosso caminho de uma forma pacífica. Ah, Deus, como tu é maravilhoso. Quem tá com a gente aqui é a Juliana do Canto do Riacho. Bom dia para todos com saúde, amor, fé e gratidão. Juliana, lá do Canto do Riacho, município de Malhada, que Deus abençoe. Não é isso? Que Deus abençoe ricamente. Que Deus traga muita paz para o nosso coração. Vamos atender aqui o nosso amigo Marcinho da Borracharia, lá da Agrovila 23. Bom dia. Ofereça sempre o seu melhor a quem quer que seja. Não espere nada em troca, pois uma semente plantada demora para dar frutos. Mas o dia da colheita chega e feliz será quem souber plantar. A nossa vida é como a colheita. Se você souber plantar, fazer as coisas boas, você só vai encontrar coisas boas no seu caminho. A nossa vida é como um eco. Se você provocou palavras que não é do agrado de Deus, ela retorna para você. Se você proferiu palavras doces, sábias, ela retorna para você. Então, nós colhemos o que plantamos. E essa é a realidade da vida. Se você planta flores, você colhe flores. Se você planta espinho, você vai colher espinho. E Deus nos dá esse livre arbítrio para a gente escolher qual o caminho que a gente quer seguir. Mas é bom a gente seguir o caminho certo da vida. Nego de Diola da Vila São José Cheira Cabelo. Paz na alma. Amor no coração, gratidão pela vida, fé na caminhada. Um bom dia. Que bonito, né, gente? Agradecer a Deus. Também tá aqui a Raquilda Neves, não é isso? Raquilda Neves, a esposa de Negro de Dió. Que Deus abençoe. Que Deus abençoe ricamente. Tem mais gente aqui? Quem é aqui? Deixa eu ver. É o Salvador Saraiva Moreira. Mandou também aqui a sua mensagem. Livra-me, Senhor, de tudo que pesa no meu caminho, de tudo que aperta o meu coração, de tudo que faz desacreditar no teu amor. Afasta de mim a inveja, a fofoca, os diz e me diz. Ensina-me o olhar somente para ti e para teu querer em minha vida. Não permita que o cansaço e as decepções dos dias me enfraqueçam. Dar-me a sabedoria necessária para lidar com aqueles que se levantam contra mim. Amém. Que bonita essa mensagem. Professora Edivane Andrade, lá de Curibe, Salmo 32:20. Nossa esperança está no Senhor. Ele é o nosso auxílio e a nossa proteção. Bom dia na presença do Senhor. Que bonito, né, gente? Que bonito. Ó, Edinalva, Deus é tudo. É o que livra, é o que guarda, é o que nos dá guarida. É isso mesmo, Edinalva, viu? Ai, Rogério Nunes, lá em Goiânia. Bom dia, Rogério. O que Deus abençoa, abençoado está para sempre. Amém. Que bonito, né, Jesus? Nessa madrugada de quinta-feira, falando do teu nome e falando da importância de a gente sempre estar seguro na mão do Senhor. Enedino Baixinho, lá da Fazenda Várzea Grande. Bom dia. Fé sempre. Se Deus decidiu te abençoar, nada e ninguém pode impedir. É, quando Deus te escolhe, ninguém te derruba. Se você é escolhido de Deus, você está no lugar mais maravilhoso que você imagina. Professor Ruth Gaspar, da Agrovila 23. Feliz quinta-feira. Que Deus esteja na direção dos nossos passos, guiando nossos caminhos e nos protegendo de todo mal. Que seja um dia cheio de fé, esperança, amor e gratidão. Que bonito, viu? Que maravilha. Que bom, que ótimo acordar cedo ouvindo a palavra do Senhor. Toninho, lá do Alto da Peroba, Yuyu. O que não consegue resolver de pé, resolva de joelhos. Porque o que você não consegue, faz Deus fará por ti. É, o que não consegue resolver de pé, resolva de joelhos. Porque o que você não consegue fazer, Deus fará por ti. É verdade. Amém, amém, amém. Nelson Souza, lá em São Paulo, Isaías 41:10. Não temas, porque eu sou contigo. Não te assombres, porque eu sou o teu Deus. Eu te fortaleço e te ajudo. E te sustento com a destra da minha justiça. Quando enfrentarmos as tempestades com fé, o medo perde a força e a paz entra no nosso coração. Que verdade, viu, gente? Quando enfrentamos as tempestades com fé, o medo perde, tá bom? O medo perde a força e a paz entra no nosso coração. Que bonito. Que maravilha, viu, gente? Que bom, que maravilha. Que Deus abençoe ricamente cada um de vocês. A oração da manhã vai chegando ao seu final. Ah, falar nisso, quem pediu a oração da manhã aqui também, cadê? Lá do assentamento Renascer. Deixa eu olhar aqui, né? Que é tanta coisa aqui, eu sozinho. Laudilino também tá com nós, né, Laudilino? Bom dia, Laudilino. Deixa eu ver, teve alguém aqui lá do assentamento Renascer. Ah, tá aqui, deixa eu ver. Não encontrei, não. Cadê? Ah, encontrei, tá aqui, ó. Foi a Sueli Silva, né, Sueli? Ela pedindo oração para toda a sua família, para todos da comunidade aí do assentamento Renascer, bem próximo à Vila São João. Que Deus abençoe, viu? E pra gente finalizar, cadê? Deixa eu ver, tem mais gente aqui? Tem mais gente aqui, deixa eu ver quem é. Bom dia, cheio de fé, amor e gratidão. Quem foi que mandou pra gente? Ah, lá da Barrinha. Foi lá da Barrinha, foi a Maria Lúcia. Bom dia, Maria Lúcia, viu? Que Deus abençoe. Que Deus abençoe a sua família, tá bom? Que Deus traga muita paz. Gente, eu vou ficando por aqui. Meu tempo já esgotou, eu volto amanhã, se Deus quiser, tá bom? Se nós pudéssemos, ficaríamos mais tempo, mas o tempo é limitado. Grande abraço e que todos com Deus, que Deus leve muita paz. Que Deus continue abrindo portas e janelas para todos vocês. Um abraço, e até amanhã. Espero que vocês gostaram da programação de hoje. Tchau, tchau.

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1: Meu povo, tenho aqui no programa mais uma mensagem de voz e quem mandou essa mensagem de voz foi o Reginaldo Valentim dos Santos, que mora na cidade de Campo do Meio, no estado de Minas Gerais. E ele mandou a mensagem para mim, a sua mãe Della Mari de Iemanjá, contando todo o seu drama. E eu quero ouvir com você. Vamos ouvir?
2: Eu sou aqui de Campo do Meio, Minas Gerais, meu nome é Reginaldo e as coisas tá muito difícil aqui para mim. Trabalho todo santo dia, levanto 4 horas da manhã e trabalho o dia inteiro, de segunda a segunda, e as coisas estão só caminhando para trás. Olhe para mim o que está acontecendo, faça o favor, me ajude.
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1: Reginaldo Valentim dos Santos, aí de Campo do Meio, em Minas Gerais. Eu ouvi com atenção sua mensagem de voz. E enquanto eu ouvia a sua mensagem, eu sentia uma coisa muito ruim. Você diz que trabalha bastante, trabalha muito. Mas você me pergunta o que tá acontecendo, mãe Della Mari de Iemanjá? Me ajuda, mãe Della Mari de Iemanjá. Ô, meu amigo, eu sinto uma coisa muito ruim. Isso é problema espiritual sim, viu? Ah, mas isso é problema espiritual sim, meu amigo Reginaldo Valentim. Realmente, eu, mãe Della Mari de Iemanjá, posso ver que você é trabalhador. Você é uma pessoa boa, eu vejo isso. Mas como é que pode, né? Você trabalha, trabalha, trabalha e só anda para trás. As coisas não dão certo para você, não vão para frente. Mas sabe por quê? Porque alguém trabalhou contra você. Isso é coisa mandada. Isso é coisa feita, isso é mal espiritual. Por isso que tudo que você faz não rende. Não vai pra frente, não dá certo. Tem algo amarrando. Tem algo que tá amarrando sim sua vida. Algo que faz tudo dar errado na sua vida. Ô, meu amigo, e só tem uma maneira de melhorar. Só tem uma maneira de você andar pra frente. É tirando esse mal. Desfazendo esse mal que foi feito. Porque enquanto você não desfizer este mal, ele vai ficar agindo na tua vida. Por isso que eu digo para as pessoas, sabe? Saber que tem um mal espiritual não adianta nada. Que às vezes a pessoa pergunta, mãe Della Mari de Iemanjá, eu tenho um problema espiritual? Mas tem gente que só quer saber, é curioso. Mas o que, minha gente? O que adianta saber se você não tirar o mal? Vai continuar sofrendo. E eu vou te dizer uma coisa. Quando a pessoa tem um problema espiritual e não tira, a situação só vai piorando. Só vai piorando. Então, Reginaldo Valentim, presta atenção. Eu quero ajudar você a desfazer esse mal. A tirar esse mal da tua vida. Mas para isso, você precisa vir aqui no Ilê Axé Palácio dos Orixás. Não importa onde você está, porque a sua vida ela vai mudar. Vai mudar para melhor. Porque do momento em diante que você tirar esse mal da sua vida, ela vai melhorar. Você vai trabalhar e vai andar para frente. Vai crescer, vai ser abençoado, tá bom? Mas tem que tirar essa maldade. Tem que tirar esse mal. Ó, meu amigo, nós vamos te ajudar. Venha falar comigo, tá bom? Eu vou te ensinar como é que faz o trabalho espiritual para você vencer esse mal. Você vai fazer uma trezena forte aqui comigo, com a vela de cruz de caravaca, que é para quebrar o mal espiritual. E este mal, ele vai ser desfeito. Sim, esse mal vai ser desfeito, meu amigo. Eu tenho certeza que rezando aqui comigo, você deixará de ser uma pessoa fracassada e passará a ser uma pessoa vitoriosa. 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Ah, e só mais uma coisa muito importante que eu quero te dizer. 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Não espere não, viu? Pois são muitas. E pode ser que seja tarde. E seu problema não tenha mais solução. Então, vem logo, venha logo e me traga o seu mais difícil problema.
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1: Olá amigos, muito bom dia. Mais uma carta chega ao programa Guardião das Sete Chaves. E desta feita, ela vem de Garanhuns e ela é da Diana Lourenço da Silva, que nos conta: meu nome é Diana, tenho 18 anos e estou noiva do Marcos, que tem 25 anos. Nós dois juntos frequentamos o Ilhaxé Palácio dos Orixás em Garanhuns, Pernambuco. Eu sempre fui católica, mas era muito raro eu entrar na igreja, até conhecer meu futuro esposo. Ele me levou para dentro dessa igreja. Somos jovens que não bebemos, não fumamos, drogas, nem pensar. Seguimos o caminho de Deus na presença de Deus. Nós temos muitos testemunhos que aconteceram com a gente. Um deles foi comigo, 4 meses atrás. Comecei a sentir muita dor na região do útero, só que não era dor de cólica, mas sim dor intensa. Aí resolvi ir no médico, fiz uma prevenção normal. Quando foi na sexta-feira, por volta das 4 da tarde, fomos buscar o resultado. Eu e meu noivo Marcos. Eu mesma abri, só que não entendi foi nada. Às 5 horas nós levamos o resultado para a médica. E ela me deu uma péssima notícia. Você está com um problema grave. Infecção no colo do útero, mais conhecido como mioma no útero. A doutora ainda falou que se não me cuidasse logo, não poderia ter filhos. Ia ter que retirar meu útero. E o meu maior sonho é ser mãe. Imagina a minha aflição. Voltei para minha casa muito triste com aquela notícia, já pensando que não iria ser mãe, que para mim não teria mais sentido. No dia seguinte, na escola, uma grande amiga, aquelas amigas em quem a gente sempre confia mais, aquela que é a mais íntima de todas, a Sueli, notando minha tristeza, perguntou-me o que estava acontecendo. E eu contei tudo para ela. Ela disse que eu não me desesperasse, pois ia conversar com uma tia dela que há algum tempo tinha sido curada de um problema igual ou pior que o meu. Iria saber como tinha e onde tinha acontecido aquele milagre. No dia seguinte, ela trouxe um papel com o endereço e o nome do Guardião Oxóssi e da cartomante Delamare, que eles, através dos orixás, tinham curado a tia dela. Mas que para isso necessitava que eu tivesse muita fé e cumprisse todas as etapas que eles mandassem. No dia seguinte, fui com o meu noivo ao Ilhaxé Palácio dos Orixás. E lá, fui atendida pelo Guardião Oxóssi, que jogou os búzios e me contou tudo. Que era um trabalho feito por uma pessoa que trabalhava no mesmo escritório do meu noivo e que era apaixonada por ele, mas ele só tinha olhos para mim e ela fez isso para nos afastar. E para que você que nos ouve nesse instante tenha uma ideia de como foi o nosso encontro no Ilhaxé Palácio dos Orixás, nesse momento entrou na sala de espera o Guardião Oxóssi. Quando entrou, me viu, fechou os olhos, ficou uma certa distância de frente para mim e falou bem alto: Os orixás me revelaram que nessa sala tem uma jovem que está com mioma no útero. Que essa jovem vem aqui na frente, pois em meu nome e nome de Oxalá, vou curá-la. Quando eu ia me levantar, meu noivo me disse: espera, vamos ver se ele é usado mesmo. Se for, vai te buscar pelo braço. Aí eu fiquei sentado e o guardião Oxóssi veio em minha direção, pegou na minha mão e disse: você está com o mioma no útero. Hoje não vai te causar grandes problemas, mas daqui uns dias pode virar um câncer e até mesmo não poderá ter filhos. Mas hoje Deus te enviou aqui para que você fosse curada em nome de Obaluaiê. Ele soprou e colocou a mão na minha cabeça. Caí na hora no chão. Zambi me curou ali, naquele instante. Não fui curada numa mesa de cirurgia, mas sim fui curada pelo poder do Divino Espírito e pelo Guardião Oxóssi, que foi intermediário desse verdadeiro milagre. Muito obrigada, amigo Guardião Oxóssi, por ter servido de intermediário para a devolução da minha vontade de viver. Dê um abraço bem forte também na cartomante Delamare, que foi quem, através das cartas e dos búzios, descobriu do que se tratava. De sua ouvinte consulente, Diana Lourenço da Silva, de Garanhuns, no Pernambuco. É o amor. Amigo ouvinte, eu sou a cartomante Delamare de Iemanjá. E o artigo de hoje é: amores mal resolvidos não permitem uma nova chance. Eu sempre digo, sempre é preciso saber quando uma etapa chega ao final. Se insistirmos em permanecer nela mais do que o tempo necessário, perdemos a alegria e o sentido das outras etapas que precisamos viver. O seu relacionamento acabou? Por quê? Você acha que viveu ele em todas as etapas? Início, meio e final? Tem certeza que não deixou nenhuma porta encostada? Nenhuma etapa para trás? Nada é mais perigoso do que sair de um relacionamento e deixar uma porta encostada. Ela não está aberta para você entrar novamente e não está fechada definitivamente para que você consiga seguir a sua vida tendo força para abrir novas portas. Portas encostadas são obras de amores mal resolvidos, que por um ou outro motivo deixaram as suas marcas. São como feridas em cicatrização. A dor não é insuportável, mas é constante, incomoda, perturba. Uma porta encostada nunca se fechará sozinha. Não existe tempo para isso. Para ela se fechar, ela precisa da sua ajuda. Só o seu empurrão pode fechá-la. E para se fechar a porta de um amor mal resolvido, ele tem que ser vivido em sua totalidade. É preciso passar por todas as etapas: atração, paixão, amor, convivência, amizade, brigas, enfim. Este trajeto do amor pode ser percorrido em algumas semanas ou durar muito tempo, mas é importante que o ciclo se feche. Caso isso não aconteça, ficarão as fantasias, as idealizações, a persistência, mesmo tendo plena consciência de como essa relação faz mal. É o fechamento da porta que libera a gente para ser feliz novamente. Quando você termina um relacionamento antes do ciclo se completar, você simplesmente deixa inúmeros sentimentos e vontades de lado, como se isso nunca tivesse existido. Como você pode deixar tudo isso de lado? Não, você não pode. Você pode simplesmente esconder no inconsciente. Assim, na superfície, você pode se tornar amoroso. Mas lá no fundo, o tumulto está escondido. Mais cedo ou mais tarde, em um momento de carência ou dúvida, esse sentimento vai se manifestar. E você irá sofrer com esses altos e baixos. Por isso eu digo, um relacionamento não precisa ser eterno, mas ele precisa ser total. A sua totalidade traz a liberdade de sentimento, que é o mais importante anseio do homem. Consiga tudo, mas se você não for livre, ficará sempre uma dor. Se você deve algo ao seu antigo namorado, marido, caso, dedique um tempo para resolver isso. Nunca esteja em débito com algo que lhe faz mal, coloque um fim e bata essa porta definitivamente. Não viva tentando se enganar, mentindo para você mesmo. Aquele que mente, vive em mentiras e atrai mentiras. E as pessoas só conseguem estar conectadas com a existência através da verdade. Não existe nada de errado em assumir a sua verdade. Em assumir que o seu relacionamento deixou marcas que precisam ser resolvidas. Não deixe que o ego fale mais alto. Você sabe que o sentimento existe, que a porta está encostada. Na maioria das vezes, você não precisa nem estar junto da pessoa para fechar essa porta. Basta assumir, encarar, falar dos seus sentimentos. Você só precisa assumir que está neste estado temporariamente e logo ele mudará. Basta você perder o medo de falar dele, de pensar nele. Não trate isso como um segredo. Trate isso como um compromisso que precisa ser resolvido e não prorrogue nem mais um dia. Desmistifique. Liberte seus sentimentos. Assuma os riscos e seja feliz. Fale das suas dúvidas, dos seus sentimentos com alguém que você confia. Eleja um amigo, alguém que realmente goste de você e se abra. Quanto mais tempo você guardar esse sentimento só para você, mais perdida e sem saída você ficará. A vida é generosa, outras portas se abrirão assim que você fechar essa. A vida enriquece quem se arrisca. Ela privilegia quem descobre os seus segredos. Mas a vida também pode ser dura e cruel se você não ultrapassar a porta encostada. Terá sempre a mesma porta pela frente. É a repetição perante a criação. É a estagnação da vida. Entenda de uma vez que as portas não são obstáculos, mas diferentes passagens. E como todos vocês já sabem, eu sou ela, a cartomante Della Mare de Iemanjá.
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1: Bom dia, eu sou a sua amiga cartomante Della Mare e vou ler agora em nosso programa a carta do Felipe da Silva de Mossoró, Rio Grande do Norte. Ele nos diz: olá, o meu nome é Felipe e quero contar-vos algo que aconteceu em minha vida, na minha família. E graças à intervenção da cartomante Della Mare, tudo se resolveu. Certa ocasião, meu pai, o seu Pedro, trabalhador marítimo, em Areia Branca, uma cidade portuária que fica próximo daqui de Mossoró, sofreu um acidente muito grave por lhe ter caído um motor na perna de tal forma tão pesado que logo na altura foi um milagre não ficar esmagada a perna. O meu pai teve que ser internado na cidade e depois foi transferido para Mossoró. Entretanto, desenvolveu uma infecção na dita perna, causando-lhe febres de 40 graus. Devido ao alastramento da ferida, a amputação não chegou a ser descartada pelos médicos, pois o ferimento era muito feio, gente, era grave. Sabendo de um amigo que já me havia falado da cartomante Della Mare e seus poderes, não contei até 10. Deixei minha mãe no hospital, acompanhando meu pai, e me dirigi ao Ilê Axé Palácio dos Orixás. Minha mãe ficou curiosa, querendo saber para onde eu ia, o que eu ia fazer, mas nada disse a ela, apenas que me aguardasse no dia seguinte e que eu tivesse muita fé e que ela também me acompanhasse nessa fé, que as coisas iriam acontecer. As melhoras viriam para o meu pai que sofria naquele leito de hospital. Fiz uma consulta com a cartomante Della Mare, que terminada a mesma e feito o que me pediu, disse que eu poderia retornar ao hospital e que quando chegasse eu teria uma grande surpresa. Saí dali do Palácio dos Orixás cheio de confiança e ainda dentro do ônibus, antes mesmo de chegar em Mossoró, recebi um telefonema da minha mãe dizendo-me que a infecção estava desaparecendo e que o otimismo tinha voltado aos médicos que não encontravam explicação para aquilo que acontecia com meu pai. Quando cheguei ao hospital, lá estava meu pai se alimentando e um médico preenchendo o restante do prontuário e dando alta a ele. Minha querida amiga cartomante Delamare, como não acreditar? Como não ter fé diante de tudo que presenciei? Muito obrigada, amiga. Que Deus lhe ilumine sempre. É o que diz o Felipe da Silva de Mossoró, Rio Grande do Norte, em sua carta enviada ao nosso programa.
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1: Olha, minha gente, Deus me deu este dom da comunicação. Por isso, deixa eu usar para transmitir aqui mais uma carta de agradecimento, minha gente. É da Elza Fortes, de Teresina, no Piauí, que acompanhou o programa Guardião das Sete Chaves pela Clube AM de Teresina, capital da Cajuína. Amigo Guardião Oxóssi e amiga cartomante Delamare, meu bom dia. Ela começa assim a carta. Tenho a mais absoluta certeza de que o acontecimento de maior importância para minha vida foi quando minha mãe me levou ao Ilhéu Palácio dos Orixás. Foi quando eu conheci essas duas figuras maravilhosas que fizeram tudo mudar na minha vida. Lembro-me como se fosse hoje de duas palavras do Guardião Oxóssi. Leia isso, minha filha, me entregando um livrinho com orações. Ouça também os depoimentos que se encontram nesse CD. Ande sempre com este talismã da sorte e perceberá a mudança que vai fazer em sua vida. Como sempre, minha mãe vivia me dando mensagens, orações e palavras de força. Então achei que era mais uma e não dei importância imediata. Chegando em casa, depois do almoço, comecei a ler o livrinho de orações e fui sentindo uma vontade imensa de continuar orando diariamente. À medida que fui orando, ouvindo os depoimentos, fui percebendo uma transformação positiva em meu ser e percebi o quanto precisava de algo que me tocasse, me desse confiança, motivação e, principalmente, despertasse a minha fé, que ainda não se tinha manifestado até aquele momento divino. Eu sempre achei que bastava não fazer mal aos nossos semelhantes para sermos felizes. Percebi como estava enganada. Foi com a descoberta do Ilhéu Palácio dos Orixás que aprendi que a felicidade maior é conversar com Deus desta forma, orando, rezando, agradecendo, pedindo e divulgando os seus ensinamentos, principalmente aquelas pessoas que não conhecem a verdadeira felicidade. Passei 2 anos desempregada, estudando para concurso e nunca consegui a aprovação. Estudava, fazia cursinho e já estava ficando desestimulada por não conseguir resultados satisfatórios. Foi quando me estipulei um prazo. Se não conseguisse, iria desistir. Até porque as pessoas já comentavam, as cobranças existiam e eu comecei a ter vergonha de mim mesma. Tinha complexo de inferioridade e receio das consequências no ambiente familiar. Só depois que tive fé e pratiquei tudo o que o Senhor e a cartomante Delamare mandaram, que as coisas começaram a transformar em meu viver. Enfim, fui atendida naquela imensa fila. Um dia, chegou a minha vez. Fui aprovada em um concurso e passei em primeiro lugar. Ah, como foi bom, que emoção, como Deus me ajudou. Não consigo nem descrever o que senti. Como forma de agradecimento, dei de presente 5 livrinhos juntamente com os talismãs da sorte e passei a outras pessoas para que conheçam e sintam esse milagre que recebi. Tenham muita fé, como eu tive, no Guardião Oxóssi e na cartomante Delamare. Quero dizer a todos que não basta rezar, temos que acreditar, ter fé e rezar diariamente. Nós nunca perdemos tempo conversando com Deus e é confortante saber que temos um lugar onde podemos contar sempre com verdadeiros amigos e amigos poderosos, como o Guardião Oxóssi e a cartomante Delamare do Ilhéu Palácio dos Orixás. Gostaria que esse depoimento fosse publicado no programa O Guardião das Sete Chaves. É o que diz em sua carta a Elza Fortes, de Teresina, Piauí. Minha gente, vamos agora a mais uma cartinha dentro do nosso programa. Esta é da Carmen Suelen Santos. Ela mora na cidade de Belo Horizonte, no estado de Minas Gerais. Ela escreve para essa amiga que vos fala, eu, mãe Delamare de Iemanjá. E ela, gente, está desesperada e diz assim: mãe Delamare de Iemanjá, estou tremendo e escrevendo esta carta. Estou precisando de sua ajuda. Tenho 39 anos e até 3 meses atrás eu não sentia nada. Nunca estive doente e agora estou de cama. Não consigo caminhar direito. Ando me arrastando pelas paredes do meu apartamento. A empregada é quem me ajuda. Fui ao médico, fiz todos os tipos de exames e nada adiantou. Estou com uma consulta marcada com um especialista lá nos Estados Unidos. Mas antes, uma amiga minha, uma baronesa, que também escuta o seu programa e que é sua amiga, e que nem tem necessidade, né, de eu falar o nome dela aqui, mandou que eu ligasse para a senhora e mandou que eu conversasse com a senhora. Como eu não consegui falar com a senhora, então eu fiz o seguinte, lhe escrevi. Mãe Della Mari de Manjá, eu estou lhe escrevendo para que a senhora possa me ajudar. Eu quero ficar curada dessas doenças. São muitas doenças, são dores fortíssimas nos ossos, nos nervos. Os meus olhos descem lágrimas o dia inteiro. E o dinheiro que eu tenho não está adiantando para me dar a cura. Mas após ouvir o seu programa e conversar com essa amiga baronesa, ela me indicou a senhora. Gostei muito do seu programa. E então diga-me, por favor, o que é que está acontecendo? Ajude-me, pelo amor de Deus. Assina sua ouvinte, Carmen Suelen Santos, de Belo Horizonte, Minas Gerais.
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1: É, e vamos então fazer as confirmações aqui com o Ifá, com os búzios sagrados. Carmen Suelen Santos, aí de Belo Horizonte. Minha amiga mineira, joguei meus búzios, coloquei as minhas cartas sagradas dos orixás. Não é preciso viajar para os Estados Unidos, não, viu? Para procurar um especialista, não. Ele não vai resolver. Isso é magia negra. Feitiço, feitiço feito com ossos de defuntos. Feitiços feitos com terras de cemitério, com seu nome, sua fotografia, para destruir você. Carmen Suelen Santos, você notou que o seu marido agora chega mais tarde em casa? A pessoa que fez isso com você quer o seu marido, quer lhe ver morta. Mas antes ela está tendo o gosto de ver você aí na cama se arrastando e depois na cadeira de rodas. 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Venha tirar uma consulta comigo, uma consulta especial com o jogo do Vudu das Almas. E com certeza desmancharemos esta magia e em 14 dias você estará de pé, andando normalmente, curada. Palavra dessa amiga, Mãe Della Mari de Iemanjá. 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
0: 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O Guardião das Sete Chaves, apresentado pela maior Ialorixá do Brasil, cartomante Della Mari de Iemanjá, a fada do amor. finalizado o programa O Guardião das Sete Chaves, eu lembro a você. 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

Senhoras e senhores, muito bom dia amigo, bom dia amiga, estamos chegando com o nosso Café com Notícias, quinta-feira, dia 9 de julho, hoje, né, já estamos aí próximos ao final de semana, mais uma manhã agradável, manhã fresquinha aqui na cidade de Carinhanha, na Bahia, às margens do Rio São Francisco, e como eu

sempre digo, aqui na divisa com a cidade de Malhada, na divisa com o estado do Norte Mineiro, Minas Gerais, e o norte das Minas Gerais está bem aqui do lado, ó. Logo ali. Bom demais da conta. 7:11, nosso Café com Notícias está começando. Bom dia para você que tá com a gente, já acordou cedo, ligou o seu rádio. Como é que tá a sua quinta-feira aí? Já tá no batente? Fazendo o que pode, isso aí. Você não precisa fazer tudo, mas tem que fazer o que você pode. Faça o que você pode e faça bem feito. Vai dar super certo. Dentro das suas condições, das suas possibilidades, faça bem feito, faça com amor e você será sempre abençoado. Abençoante sendo abençoado. Aliás, o principal mandamento, né? O amor. É só o amor. 7:11 no nosso Café com Notícias. Amor pelo que você faz, amor pelas pessoas, amor ao próximo, amor pela vida, amor pelo seu trabalho, sempre. 7:12, nosso Café com Notícias começando. Onde você estiver, que você tenha um dia especial, um dia abençoado, meu amigo, minha amiga. Vamos juntos. O nosso Café com Notícias está apenas começando. Vem com o Jotão.

0: Muito bom dia, que Deus abençoe a todos nós, a gente aqui, você aí e as nossas famílias hoje e sempre. Bom dia, minha gente! Vamos lá, 7:13 no nosso Café com Notícias, 7:13, daqui a pouco estaremos recebendo aqui com a gente, daqui a pouco no nosso estúdio, aliás, é meio-dia, mas eu quero registrar aqui, estaremos falando e reforçando mais uma vez a vinda do Saque Móvel para a cidade de Malhada, para ninguém perder a oportunidade. Em meio-dia vamos receber aqui a equipe da Secretaria de Assistência Social de Malhada. Pronto, faremos assim, olha, atenção, conflito mais uma vez entre Estados Unidos e Irã. Americanos atacam cerca de 90 alvos militares na costa do Irã em nova rodada de bombardeios. E o Irã também ameaça outras bases militares americanas após ofensiva no Bahrein e Kuwait. O que isso quer dizer pra gente? É que tá tão longe, é? Longe geograficamente, mas tão próximo na economia, tão próximo nos postos de combustíveis. 7:14, nosso Café com Notícias, 7:14, daqui a pouco David Porto com a gente, trazendo o giro policial pela região. Daqui a pouco vou trazer um caso, ó. Tá na moda esse negócio de remédio pra emagrecer, né? Tá ou não tá? Só que com isso, muita gente tá comercializando de forma irregular, de forma até criminosa, porque pode colocar em risco a vida de várias pessoas. Uma mulher foi presa após grande apreensão de medicamentos para emagrecimento e anabolizantes aqui na região. Você vai saber onde foi e detalhes. Tá na moda esse negócio, né? Muita gente quer emagrecer e não quer pagar o preço, quer só levar uma furadinha na barriga. Aí onde mora o problema. Aí onde mora o BO. Ministério Público recomenda que vice-prefeito Tanque Novo deixe de atuar como médico na rede pública. Eu vou trazer esse caso até como uma referência para nossa região também, para você acompanhar e ter essa referência também, o que que pode, o que que não pode, o que que é legal, o que que não é legal. 7:16, nosso Café com Notícias, 7:16. Você está acompanhando o nosso Café com Notícias. Vamos falar também sobre a programação completa aí do Encontro das Águas e dos Amigos. É repercussão da divulgação da grade oficial. Será que foi aprovada a grade, eu digo a grade final, já com a programação completa? Quais são as atrações? Vamos relembrar daqui a pouquinho. Prepare-se, prepare-se. 7:17, você com a gente pelo zap zap da rádio 3485-2041, nos ajudando a fazer esse jornal, que é seu também. Pode participar com a gente. 3485-2041. 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Doutor Jair está acompanhando a gente. Doutor, bom dia, doutor. Um abraço, doutor Jair, pai do Benício. Bom dia, Adriana. Como é que vocês estão? Tudo bem? Bom dia. Eu acho que é Benício que liga o raio todo dia aí, né? Benício é diferenciado. Valeu, Benício. 7h21 no nosso Café com Notícias. Gente, deixa eu começar aqui o programa falando sobre essa apreensão de medicamentos para emagrecimento lá em Guanambi. Foi aqui na região, foi em Guanambi. Isso chama a atenção porque está se tornando uma febre. Uma febre. Não sei se aqui em Carinha tem alguém vendendo também. Não sei se. É possível. Não vou aqui afirmar, mas é possível que haja. Na verdade, na região inteira, ou alguém que vem, eventualmente, passa aqui na região, passa por aqui, traz por aqui, não sei. Mas o que as autoridades estão cientes, isso é fato, tanto que estão realizando já várias fiscalizações, várias operações e apreensões também, prisões, conduções, algumas vezes, por conta dessas informações, onde a região já tem. Aliás, isso é um efeito Brasil, onde o Brasil está na moda, né, dos medicamentos para emagrecimento. E tudo que você mexe no seu metabolismo, eu não sou médico, mas eu posso falar isso tranquilamente, tudo que você mexe no seu metabolismo, altera o seu sistema, como o seu corpo funciona, como ele vai reagir a certas substâncias, como você trata o seu organismo, até mesmo, acredite, até mesmo água, quando você toma pouca água, faz mal, não faz? E você sabe, se tomar água além do normal vai fazer mal também, então até água pode fazer mal. Impressionante. Então é preciso a gente ter mais atenção com essas coisas, porque não é brinquedo, gente, não é diversão. Isso é muito sério. Já vou logo falar aqui. Toma cuidado quem está usando esses produtos aí, de qualquer jeito, sem orientação médica. Tomem cuidado, porque isso não é brincadeira, não. Não é só levar uma furadinha no bucho, não, e emagrecer. Não é assim, não. Uma operação da Rondesp, a Rondesp Meio Oeste, apreendeu centenas de medicamentos para emagrecimento e também anabolizantes, que é outro problema. A apreensão desta vez foi em Guanambi. Vários produtos. Hormônios. Também seringas de aplicação, aquelas, sim, aquelas. Mas foi muita coisa. Parecia até uma farmácia. Parecia até uma farmácia, mais de... deixa eu contar a quantidade de itens aqui, de produtos. Não os nomes, eu não vou trazer os nomes não, porque são nomes mais técnicos, nem todo mundo vai entender, mas é muita coisa. Ó, quer ver a quantidade de produtos aqui? A lista aqui, ó, um tipo de produto, 2, 3, 4, 5, 6, 7, 8. É uma farmácia aqui, 9, 10, 11, 12, 13, 14, 15, 16, 17, 18. Virou uma farmácia, então. Essa operação da Companhia Independente de Policiamento Tático do Meio Oeste, a Rondesp, resultou na apreensão de um grande estoque de medicamentos, hormônios, anabolizantes, insumos farmacêuticos sem autorização da Anvisa, que é a Agência Nacional de Vigilância Sanitária. Isso foi ontem à tarde, lá no bairro Brasília, em Guanambi. Segundo a Polícia Militar, a equipe realizava o patrulhamento tático quando flagrou um homem recebendo uma sacola de uma mulher, isso em via pública. Aí a polícia falou: opa, o que está acontecendo ali? A viatura se aproximou. E ao perceberem a aproximação da viatura, os dois, o homem e a mulher, demonstraram um comportamento suspeito. A polícia já tem a tática, já tem a técnica. E aí, vamos abordar aqui. Aí abordou. Durante a revista padrão, os policiais encontraram, então, ampolas de medicamentos usados para emagrecimento. E aí perguntaram para a mulher, falou: vem cá, essa quantidade aqui de produtos, a senhora tem. Inclusive, ela autorizou ir na casa dela, falou: vamos lá em casa, tem mais uns produtinhos lá. E aí, a polícia entrou na casa: vem cá, mas senhora, esse tanto de medicamento para emagrecimento aqui, reposição hormonal, a senhora é doutora, é? A senhora é farmacêutica, é? Rapaz, aí não restou, como ela não tinha autorização para atividade, nem apresentou comprovação naquele momento para esses produtos, foram apreendidos. Eu vou ler alguns nomes aqui, técnicos, quem conhecer, tá valendo: peptídeos, hormônios, anabolizantes, deixa eu ver o nome aqui. Os doutores que estão acompanhando a gente devem conhecer a tisepadida, a retartrudida, oxandrolona, dianabolol, isso aqui é anabolizante, né? Claramente, por esses nomes aqui, oximetolona, primobolan, isso aqui deve matar um facinho, masteron, turinabol, tesamorelina, conhece alguém? Tá bom, gente, chega. Então, são nomes que não são comuns, para quem não é do meio médico, mas são substâncias que, se não utilizadas de forma orientada, vão, com certeza, não vou nem ter dúvida, com certeza vão fazer muito mal para quem utilizar. Tinha também suplementos alimentares, diversas canetas injetáveis, aquelas canetas emagrecedoras, caixas de agulha, frasco de diluente, balança. Rapaz, é muita coisa, hein? Muita coisa. Tinha também insulina. A insulina é um das principais substâncias que são usadas para quem quer definição muscular, e pode matar, é a que mais mata também, a insulina. Nesse caso, quando é aplicado para quem não tem necessidade. Quem é diabético tem que tomar insulina, mas é controlado, tem a dose certa, nenhum problema. A questão é pessoas que fazem atividades, né? Fazem atividades físicas intensas e querem resultado rápido. E aí, a insulina ela provoca, né, um efeito metabólico extremamente agressivo no corpo. É onde mata. Aquele negócio, a diferença do remédio por veneno é a dose. A proprietária do imóvel foi levada para a delegacia lá de Guanambi, com o material apreendido, e a polícia agora vai investigar de onde vieram esses medicamentos e essa suspeita de armazenamento e comercialização irregular de produtos sem autorização da Anvisa. Como foi feita a apreensão, agora a suspeita passa a ser investigada e vai ter que provar de onde vieram os produtos, autorização, se ela tem para comprar, para comercializar. Por enquanto é tratada apenas como suspeita. Por mais que os indícios aí mostrem claramente que ela cometeu vários crimes aqui, contra a saúde pública, inclusive. 7h28. Ó, falar um negócio pra vocês aqui. Eu falei de Guanambi, mas as autoridades já têm informações que esse negócio está alastrado. Diz que essa febre da caneta, mesmo a febre da caneta, está uma loucura. Já tem várias informações, só que como não tem ainda, não foi feita uma apreensão maciça, como às vezes os usuários compram em doses fracionadas, às vezes eles vão em outras cidades e compram, trazem para cá uma quantidade menor e passa para um parente, passa, pega ali duas, três, quatro, entendeu? E vai fazendo, cada um fazendo tratamento. Rapaz, é problema, viu? Sempre procure orientação médica. Não vá utilizar nenhum produto sem orientação médica. Você pode colocar em risco a sua vida. Pode, não está colocando a sua vida em risco. Sem orientação médica, não faça. Não faça, jamais. Não é porque fulano está usando, fulana está usando, você vai usar também não. Tem muito jovem já, cabeça fraca, entrando nessa onda aí. Se no mercado legal, se a Anvisa liberou certos produtos para uso, para aquela finalidade, há um estudo, há uma autorização e há um modo de aplicação e um público específico para isso. Quem vai dizer é o profissional médico que estudou para isso. Então não vá, pelo amor de Deus, usar essas coisas aí sem autorização médica. Por favor, hein? Por favor. Por favor. E não vou dizer a cidade, mas há informações, inclusive informações já de fontes concretas, de fontes seguras, de autoridades que estão nessa captura. Eu não vou dizer aqui, que senão já vai espantar o rato, né? Não vai espantar o rato. Mas eu vou falar de uma forma que você entenda a gravidade da situação, mas sem atrapalhar o trabalho de investigação da polícia. Mas vamos lá, o que acontece? Tem empresas que não tem nada a ver com saúde, que já estão vendendo esses produtos. Sabia disso? Olha que louco, olha que ponto nós chegamos. Você imagine aqui é só um exemplo, viu? Só um exemplo que eu vou falar aqui, não vou dizer o nome da loja não, ou das lojas que estão nessa, que a polícia está investigando. Mas vamos dar um exemplo aqui, é só um exemplo isso aqui. Digamos que você vai hoje numa padaria, pegar um exemplo aqui, numa padaria. Aí você vai comprar aquela canetinha na padaria. É, me dá aqui 10 pães e me dá duas canetas emagrecedoras. Só uma comparação, né? Só para você entender um exemplo aqui. Não tem padaria na lista, viu? É só para você entender como é que não tem nada a ver o fundo com as calças, uma coisa com outra. E estão fazendo isso. Estão vendendo. Tem informações aí que estão vendendo. Agora, olha o problema, olha o risco que essas pessoas estão correndo. Quem está vendendo, quem está comprando, é um tipo de tráfico, na verdade, né? É um tipo de tráfico. Foi-se o tempo, né, que era traficado apenas o crack, a maconha, né, a cocaína. Passou esse tempo, agora estão traficando até canetas emagrecedoras. Tem os pontos de comprar e vender, de vender caneta emagrecedora. É uma loucura isso, é uma loucura. É assim uma coisa absurda. Absurda. Mas as autoridades estão sabendo já, estão acompanhando, e qualquer hora pode estourar a bomba aí, viu? Qualquer hora pode estourar a bomba aí. Olha, eu estou falando aqui essas informações e... Bom dia, gente, bom dia. Eu não vou citar o nome da loja, não vou citar a loja aqui, mas chegaram exatamente duas mensagens. Eu não vou exagerar, nem diminuir, nem aumentar, mas chegaram duas mensagens aqui no nosso jogo, agora, informando o segmento que está vendendo esse tipo de caneta emagrecedora por aí, por aí, por ali, por aqui, pá. É, exatamente, exatamente. Essa, é isso mesmo aí, viu? Exatamente, sei que vocês mandaram, é isso aí mesmo. Complicado, né? Complicado. Mas não vamos falar para não atrapalhar o trabalho da polícia, a investigação. É problema, gente, é problema. Rapaz, vamos emagrecer começando com uma caminhadinha, né? Começando fechando a boca, pá, uma pedalada, uma corrida. Agora, meio final de semana, tem corrida aqui, a J Fitness em Carinhanha, domingo, dia 12. Vamos começar por aí. Vamos começar por aí. E os homens que estão usando essas canetinhas, vocês abram o olho, viu, senhores homens? Sem orientação, negócio, ó, é tchau. É perder muita coisa, além da barriga. Abro o olho aí, viu? Então, pessoal, é justamente isso, né? É uma situação complicada, as autoridades estão atentas, isso já é questão de saúde pública e de segurança pública também. Infelizmente, é uma prática. Esse caso de Guanambi, ele chamou a atenção das autoridades, e muito pela quantidade. Como é que uma mulher que não é dona de farmácia, não tem lojas específicas para isso, com a quantidade de produtos absurda dessa na casa dela? É sem base, né? Sem referência isso aqui. É muito grave mesmo. Muito grave. E não pense que caneta emagrecedora é algo simples. Se você está comprando de qualquer jeito aí, reveja seus conceitos. Reveja. Isso não é brinquedo, não. O povo está achando que é. Isso aqui é brincadeira, gente. Isso aqui é. Meu Deus do céu, você não tem noção do buraco que vocês estão entrando. E esses empresários aí, donos de outros estabelecimentos que não são de saúde, que estão nessa prática aí, vocês estão cometendo um crime que vocês não têm noção também. A hora que a polícia chegar, que já estão no rastro aí, a hora que a polícia chegar, vai dar BO. Vai dar BO. Espero que só BO, que não dê morte pra ninguém, né? Porque esse povo usando produto, sabe lá a procedência disso? Sabe-se lá de onde vem, pra onde vai? Sei não, viu? Sei não. Agora 7:36 no nosso Café com Notícias. Deixa meu buchinho em paz, deixa meu buchinho em paz. Vamos lá, 7:37 agora. Ai, Jesus, vamos lá. Aproveitar e mandar aqui um abraço pra Zé Buxim, Danilo Buxim, família Buxim, Cido Buxim. Aí é outro tipo de Buxim, né? É o Buxim do agro. E nem Buxim tem, né? Como é que pode? Danilo Buxim mesmo é um seco. Era, né? Hoje já tá mais forte, né? Tá treinando, tá mais encorpado. Zé Buxim tem mais de 50 aí, quase. É, já tem 60 já, Zé? Tem não, né? Mas até hoje já tá. Nunca teve um bucho na vida. Assim, eu falo, né, uma pancinha, sempre em forma. Esse aí é de boa. Agora o outro bucho é problema. Aí é problema, mas tem solução. Tem solução. 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Daqui a pouco tem Levi Gonçalves com a gente. Vamos dar sequência ao nosso Café com Notícias. 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Olha, uma atualização dessa informação sobre esse conflito entre Estados Unidos e Irã. Não terminou, né? Havia um cessar-fogo o mundo agradeceu, porque isso impacta diretamente o preço dos combustíveis fósseis, no caso do petróleo, gasolina, diesel, e o mundo tem essa ainda dependência de combustíveis fósseis. Foi só esperar o Irã sair da Copa e os Estados Unidos sair da Copa, aí voltaram a se atacar. Complicado, né? Estados Unidos atacaram cerca de 90 alvos militares iranianos. 90 alvos militares iranianos. Entre as estruturas destruídas ou danificadas estão sistemas de defesa aérea, ativos de vigilância costeira, isso por conta do Estreito de Hormuz, locais de armazenamento de mísseis e drones, capacidades navais, embarcações, infraestrutura de logística militar. Perceba que não há aqui alvos civis. Pode haver algum efeito colateral, mas não há alguma referência aqui de alvos civis. Nesse momento não aparece nenhum tipo de informação de mortes ou ferimentos de civis. As forças do Comando Central dos Estados Unidos realizaram uma nova rodada de ataques contra o Irã nesta quarta-feira, com o objetivo de reduzir a capacidade do país de atacar navios comerciais e marinheiros civis no Estreito de Hormuz, por onde passam vários navios, mais de 20% da produção de petróleo do mundo passa por lá. Segundo o comunicado, o exército americano atingiu cerca de 90 alvos estratégicos ao longo da costa iraniana. A ofensiva de ontem segue em continuidade a primeira onda de ataques realizada na noite anterior. Na terça-feira, as forças do CENTCOM já haviam bombardeado também 80 alvos militares do Irã, incluindo mais de 60 pequenas embarcações da Guarda da Revolução Islâmica. Segundo a mídia estatal iraniana, 8 soldados pertencentes à Força Aérea e à Marinha morreram durante esses bombardeios de terça nas cidades de Bandar, Banda Abbas e Buxé. De acordo com o governo americano, a retaliação inicial foi uma resposta direta à violação de um acordo de cessar-fogo por parte do Irã, após o Irã ter atacado 3 navios comerciais que navegavam pelo Estreito de Hormuz, essa rota onde passam aí navios levando mais de 20% do petróleo que abastece o mundo. Trump já decretou o fim do acordo de cessar-fogo e prometeu mais ataques. Então, de olho nessas informações aí. Com isso, claro que o preço do petróleo vai subir, e daqui a pouco o preço da gasolina vai subir, o preço do diesel vai subir, o preço das coisas vão subir. Aí depois pode ser que baixe. Mas nesse momento é uma preocupação, ainda mais tratando de países que sofrem com inflação e sofrem com preços já elevados. Por exemplo, o Brasil hoje, o preço do combustível para a gente na nossa região está absurdo. Está muito caro mesmo. Tem lugar que o preço aí está quase R$8 ainda, o preço da gasolina. Lapa mesmo está R$7,60, Carienta R$7,20, Malhada R$7,20, gasolina diesel R$7,10. R$7,47, segura aí que o Jotão volta já. É um instante só. 7h47 no nosso Café com Notícias.
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3: Agora 7h52, nosso café com notícias, 7h52, 7h52, minha gente. Vamos dar sequência ao nosso café com notícias, mandar um abraço aqui para Tutão, lá em Sebastião Laranjeiras. Bom dia, Tutão. Tutão, amigo da região aqui, muito amigo de Joãozinho da Coelba, parceiro nosso aqui. Grande abraço, Tutão. Tutão, homem do leite aí, homem forte, Sebastião Laranjeiras. Grande abraço, bom dia ao povo aí acompanhando a gente. Agora 7h53, vamos dar sequência ao nosso Café com Notícias. O gente, tem informação aqui, eu vou até apurar mais detalhes, sobre aquela obra do esgoto aí de Malhada. Não tem aquela obra antiga, aquela obra que foi feita, começou acho que na gestão de Anselmo, não é isso? Aquela obra do começou praticamente junto com a de Carinhanha. Era Gedel, o ministro naquela época, Codevasf, tinha um papel estratégico na região. E aí, as primeiras cidades a conseguir essa obra, Malhada, Carinhanha, e a obra ficou parada. A de Carinhanha seguiu, terminou. Teve alguns contratempos, mas terminou, a obra foi concluída. Tanto que hoje o sistema de esgoto funciona, né, em boa parte da cidade. Não está 100% ainda, né? O sistema de esgoto na cidade não está 100%, ainda tem algumas áreas descobertas, mas está pronta a obra, tem as estações, está tudo funcionando. E Malhada não, parou. Não funcionou. Só que tem um agravante aí. Qual que é o agravante? Apesar de não ter sistema de esgoto, a tubulação ela foi implantada. A tubulação do esgoto está embaixo, vocês de Malhada aí da sede, embaixo de vocês aí, na cidade, na rua, tem um monte de tubulação de esgoto. E vocês sabem, né? E qual que é o problema? Qual que é o problema aí? Vários moradores ligaram, conectaram as águas, eu não sei se todas de foz, ou seja, de banheiro, ou se só água de pia, não sei mais, o que é que fizeram aí, pessoal? Várias pessoas conectaram sem ter um sistema de tratamento, empurraram essas conexões aí das suas casas de esgoto, de banheiro, nessa rede, sem funcionar. Então, qual que é o problema? Isso pode ser uma bomba. que talvez não tenha solução. Mas o que eu quero falar agora? Que a empresa, o prefeito até já anunciou aqui em outro momento, já anunciou essa obra de esgoto. E tem informação, vamos apurar melhor, onde já tem algumas informações já que a empresa que vai fazer a obra aí do esgotamento, Demalhada, já começou a fazer o levantamento. Já está em campo. O que é muito bom. O que é muito bom. A gente sabe que esgotamento sanitário é uma obra que fica enterrada, não aparece, mas é fundamental para a saúde. A cada real que você investe em saneamento básico, você economiza 5 em saúde, saúde pública. Então tem essa obra já iniciada. Se vai aproveitar ou não, aí é o mistério. Agora é a dúvida. A empresa certamente vai fazer essa verificação, fazer testes, tem que fazer testes, retestes, questão de nível, porque esgoto também é nível. Tem que saber para onde vai isso. Então, meio-dia, vamos buscar mais informações, mais detalhes, para a gente trazer aqui para os nossos ouvintes, aí de Malhada principalmente, essa informação dessa obra do esgotamento sanitário. O nome da empresa é CBS. Já está por aí fazendo levantamento. Vamos só apurar mais informações. Até para a gente trazer informação aqui concreta, robusta, para que você tenha realmente uma informação segura. Então fiquem atentos aí, fiquem atentos. Já estão fazendo os testes aí. Então fiquem atentos. Bora, Ricardo, traz aqui, Ricardo. 7h57. 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Esse não precisa tomar aquela agulhinha não, aquele bicho faz academia todo dia. Ah, Rabutan, olha aí, tá vendo? Rabutan é bom, isso que é a fruta da moda, né? 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Senhoras e senhores, com a gente o nosso Café com Notícias. 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Um abraço a todos. Eu volto meio-dia. Na sequência, David Porto segue aí com o Café com Notícias. Tchau, minha gente. Um abraço e até lá.

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7: Ok, 8 horas e 7 minutos, estamos no ar.

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E agora a gente começa falando sobre... Vamos trazer aqui informações importantíssimas para a região, mas também falar sobre o mundo. Nova tensão dos Estados Unidos e Irã. Volta aquele temor do alto preço do petróleo no mundo. E o Brasil já se atenta a isso. Vamos falar também sobre a posição do Brasil agora no ranking da FIFA após a derrota contra o time do Holland. É, contra a Noruega. A gente vai trazer daqui a pouquinho esse detalhe. Parece subiu, mesmo assim com a derrota, subiu no ranking ou baixou? Daqui a pouquinho. Vamos falar também sobre um sonho do malhadense. Tá chegando para a malhada o tão sonhado esgotamento sanitário. A gente vai trazer essa informação daqui a pouquinho, com mais detalhes no programa, no Jornal de Meio Dia. Só começando o programa. E aí, como está você? Está nos acompanhando de onde? Está nos ouvindo de onde? Mande a sua mensagem, 3485-2041. Esse é o nosso telefone. Vamos iniciar aqui com o assunto da Copa do Mundo. Daqui a pouquinho a gente vai para a malhada para trazer informações sobre uma novidade, algo que está chamando a atenção. Mas vamos falar, Marrocos perde uma de suas estrelas para as quartas contra a França. A França que hoje já se vê como as favoritas, França e Argentina, com uma porcentagem gigante do mundo criticando a FIFA de que a Copa já tem dono, que os árbitros estão tendenciosos para a Argentina. Isso é claro. O povo está dizendo que a FIFA está roubando para a Argentina. Os dois jogos que aconteceram são contestadas ações dos juízes. E aí a França, que vai ser ter o jogo apitado por um argentino, mais um álibi se levanta aí com relação a essa parcialidade da FIFA, já que nós tivemos recentemente, né, especulações, escândalos sobre aí possível corrupção na Federação Internacional de Futebol, na FIFA. Então, meu irmão, é crítica até mais tarde. Inclusive, não sei se você que está nos acompanhando viu, teve um vídeo, né, que viralizou nas redes sociais, onde um influencer, durante uma coletiva de imprensa da FIFA, quando o presidente era o anterior, né? Ele foi invadir o palco, né? Na área de entrevista, e na frente do... falou algo lá com o presidente da FIFA e jogou várias notas falsas para cima. Um protesto contra a corrupção. E aí? O que você acha? Você acha que realmente a Argentina está sendo beneficiada com arbitragem? Você acha que de fato a Copa já tem um carimbo de ser argentina? Pois é, o Marrocos ele perde o artilheiro do time da Copa, o Saibari. Ele não se recuperou de uma lesão na coxa a tempo para essa partida de hoje, dessa quinta-feira, dia 9, contra a França. Sendo assim, Marrocos já entra sem uma de suas estrelas em campo, infelizmente, que Marrocos vem numa campanha muito boa e hoje eu acredito que ia dar muito trabalho ou quem sabe até vencer a França, até porque ninguém pode, apesar da França ser a favorita para esse combate, mas não podemos mais garantir essas vitórias, porque os times eles estão atingindo um patamar de igualdade no futebol impressionante. Tanto é que você vê aí as seleções que já foram para casa, entre elas estão as maiores, as grandes, as campeãs várias vezes, a exemplo do Brasil, 5 estrelas. Infelizmente, a Noruega mandou o Brasil do Neymar e do Vini Júnior para casa mais cedo. 8:12, mais seguido.

ouvindo essa fala, você sabia como ficou o ranking da seleção da FIFA após as oitavas de final, quando nós perdemos? Pois é, com a eliminação do Brasil nas oitavas de final na Copa do Mundo 2026, a seleção brasileira perdeu posições no ranking da FIFA, de acordo com a projeção divulgada pela revista Veja. Após a atualização dos pontos das seleções classificadas para as quartas de final, o Brasil perde posição após essa eliminação. A derrota por 2-1 para a Noruega no dia 5 de julho interrompeu a campanha brasileira e teve impacto direto na pontuação do ranking mundial. A seleção comandada por Carlo Ancelotti, ela passou a figurar na sexta colocação, ficando atrás de seleções que seguem avançando nessa competição. E aí vamos lá, como que está o ranking da FIFA? Inclusive, até no ranking da FIFA, primeiro lugar está quem? Mas vamos lá, em décimo lugar ficou a Bélgica, está a Bélgica nesse ranking. Em nono está a Suíça, em oitavo está a Holanda, em sétimo está Portugal, em sexto está o Brasil. A Alemanha não entrou entre os 10, não, hein? Em sexto está o Brasil, ou seja, o Brasil foi para a sexta colocação. Em quinto, a Noruega, que tirou o Brasil. Em quarto, a Inglaterra. Em terceiro está a França. Em segundo, a Espanha. E em primeiro está a Argentina. Essa é a tabela da FIFA aqui, do ranking criado para essa Copa 2026. Sendo assim, o Brasil estava, salvo engano, na quinta. Foi para a sexta. Bom dia para Isabel, nos acompanhando lá em Mocambo. Obrigado pela audiência. Bom dia, David. Tudo bem? Tudo jóia. E com você? Manda um alô para mim aqui na Lagoa de Júlio, Rosenildo. Abraço, Rosenildo. Alô para seu Magdal, nos acompanhando, Dona Lucinha, lá na Tapera. Na Barrinha, as lâmpadas todas queimadas. Fala aí, por favor. Pronto, tá falado. É, 8 horas e 15 minutos. Fala da chuva. Rapaz, chuva agora só se for chuva de vento, viu? Tem também complicado. Mas vamos trazer a previsão do tempo, já que você está solicitando aqui. Vamos trazer a previsão do tempo para nossa cidade de Carinhanha para os próximos dias, se tem previsão de chuva ou não. Pela tradição e pelo clima, não deve ter chuva, viu? Mas vamos trazer aqui, vai que tem uma previsão aí, nós não estamos por dentro, né? Hoje, dia 9, a previsão que nós temos é que é um alerta, viu, de uma mudança brusca de temperatura. Sol com algumas nuvens durante o dia, à noite o céu fica com muitas nuvens, mas não chove. A temperatura hoje está numa mínima de 18 graus e a máxima de 32 graus. A sensação térmica, ela varia de 18 a 25 graus. Por conta aí do clima, do vento. Então, nesse caso, hoje nós chegamos a 18 graus, hein? Tava bem frio mesmo de madrugada. Vou ver mais com a gente dia 10, amanhã. A previsão de chuva também não existe para amanhã. Para sábado também não tem previsão de chuva, 0 milímetros, embora sábado nós temos também um alerta para baixa umidade, né? Mudança de temperatura, estaremos com uma previsão de 19 graus a mínima e a máxima de 33. Oito e 17, programa Jornal Primeira Hora, seu café com notícias, acompanhando aí e mandando para você as informações da região, da cidade, do Brasil e do mundo. Na terça-feira também não tem previsão de chuva, a mínima ela sobe de 18 para 21, ou seja, a temperatura ela vai subindo de 21 graus, a mínima vai para 22 na quarta-feira.
volta para 21 na quinta-feira. A máxima, ela segue na terça-feira com 34, na quarta-feira com 32 e na quinta-feira com 31. O dia vai ser bem frio, bem fresco na sexta-feira, dia 17, tá bom? A gente tem um aviso de umidade, o valor menor de 30%, a previsão indica baixa umidade relativa do ar para o dia aqui na cidade de Carinhã, com valores iguais ou inferiores a 30%. Então a baixa de umidade pede aí cautela, viu? Você que vai andar exposto ao sol, vocês que gostam de atividade física, tome cuidado com esses dias, incluindo hoje, viu? Hoje é um dia que tem alerta de baixa temperatura, no sábado também, no domingo também, na segunda também e na terça-feira. Aí depois saltam quarta e quinta e na sexta-feira, sábado e na outra terça também volta um alerta de baixa umidade. Então mantenha sempre bem hidratado e, se possível, evite o sol de 10 horas da manhã até as 3 da tarde. Eu não sei se Pinheiro falou para vocês aqui mais cedo, acabei perdendo um trecho do programa, mas faleceu a cantora Bunny Tyler, do hit Total Eclipse of the Heart. Ela morreu aos 75 anos. Essa artista, ela, uma música que fez um grande sucesso no mundo, tanto é que até hoje essa música ela segue, né? Segue trazendo grande sucesso. E aí o que acontece? Você vai ouvindo, né? No decorrer do tempo, no decorrer do tempo você acompanha essas músicas e lembra do passado, de acordo a sua idade, de acordo aquele período. Ah, mas eu não tenho tanto, eu não sou tão antigo assim. Mas em localidades da região, essas músicas, elas chegaram aqui pra gente. Vamos supor, nós tivemos acesso a celular e internet aqui na nossa região, foi em 2006, 2007. Essa internet, ela veio chegando, né, nesse período. Sendo assim, você que tem aí seus 30 anos, 28, 40 anos, você lembra muito bem dessas músicas que fizeram sucesso e que hoje são músicas que considera que não vão morrer. É esse fundo musical. A cantora que canta essa música, ela faleceu aos 75 anos. Ao ouvir a qualquer momento a nostalgia, ela chega, né? Você se lembra do passado, de momentos, de pessoas. A informação, ela foi confirmada por nota nas redes sociais da artista britânica, conhecida por esse hit que está tocando. Ela foi internada em maio, quando passou por uma cirurgia de emergência e foi colocada em coma induzido. A cantora, a família da equipe, a família dela e a equipe estão profundamente consternadas com essa informação do falecimento da cantora.

que estava se tratando em um hospital lá de Portugal, viu? Uma informação aqui no G1 diz que a cantora estava internada desde maio em um hospital português, onde passou por uma cirurgia intestinal de emergência e foi colocada em coma induzido para auxiliar em sua recuperação. No mês passado, um porta-voz da cantora havia informado que ela tinha saído do coma, mas permanecia muito debilitada. Infelizmente, a gente traz essa informação. Ontem ela faleceu.

0: Portanto, está aí a cantora Bonnie Tyler, conhecida por esse sucesso total, Eclipse of the Heart. Eu toquei demais essa música quando eu comecei no programa musical, lá na rádio comunitária, o programa Flashback, tocando sucessos como esse. E lamentavelmente, mas infelizmente é esse o futuro de todo mundo. É, perdemos diversas, nesses dois anos, últimos dois anos, perdemos diversas estrelas e astros e muita gente importante na vida de todo mundo. Mas vamos mudando de assunto agora, 8 horas e 23 minutos, em nome do Dr. Edierque Dantas. 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
0: 8 horas e 28 minutos, programa Jornal Primeira Hora, seu café com notícias, e você pode participar no 3485-2041. Abraço para Joaquim de Canabrava, tá sempre acompanhando o programa, nosso ouvinte, todos os dias acompanhando e ouvindo o programa. Aí ele diz aqui, aqui é Joaquim de Canabrava, eu sou o seu ouvinte de todos os dias, adoro seu programa, Deus abençoe. Abraço, Joaquim, é um prazer ter você aí na audiência com a gente, viu? Também é, quem está nos acompanhando aqui, um abraço para minha filha Giovana e Mirelle, fala sobre as casas populares aí, porque ainda não foi falado nada. Rapaz, essas, a secretária de assistência social vai estar presente no programa, acho que é hoje, aqui no programa de meio-dia. Aí você aproveita e já manda uma mensagem aí pra gente lembrar e perguntar ela sobre essas casas populares, viu? 8h29, daqui a pouco tem Tassiana. Bom dia, David. Cobre as lâmpadas da Rua Goiás. Já fui na prefeitura e até hoje nada. Pronto, tá cobrado. Bom dia, não fala meu nome. Fala para o prefeito Valdinha, ou a prefeita Valdinha, calçar a nossa rua. O calçamento chega perto e até o cemitério Vale da Saudade, depois de Morrinhos. Aqui tá tendo muita poeira, passa muitos caminhões de carga, né? Carga de gado, de culturas, de frutas, verduras. Já tem bastante moradores aqui na Fazenda Lagoinha. A gente sofre com a poeira. Ela vai construir novas casas populares habitacionais, 20 casas, já está a placa. Mas fazenda ou povoado? Tem que ver se você mora numa fazenda ou num povoado. Se uma fazenda, não tem como. Ou é a fazenda com nome, ou é um povoado com nome Fazenda Lagoinhas. É isso? É um povoado. Fica perto de onde aí? Aonde vai fazer as casas populares? Pois é, então tá cobrado aqui. Atenção, prefeita de Iuiú. A população tá pedindo aí pavimentação para Fazenda Lagoinha, povoado que fica aí nas proximidades da sede do município. É, bom dia, David Porto. Estamos te acompanhando em Mucambo. Deixa eu mandar um abraço para Jadson. Também para Joaquim de Canabravinha. Canabravinha não, de Pedrinhas. A gente falou agora há pouco de Joaquim de Canabrava e Joaquim de Pedrinhas está nos ouvindo sempre. Alô, Newton Leão, em Serra de João Alves, também nos ouvindo. Alô, seu Zé Priquito, lá em Serra de João Alves, também acompanhando o programa sempre com a gente. É, 8h31. Seu Babá também nos acompanhando ali na próxima Lagoa de Josias, nos ouvindo. Muita gente. 8h31, comprometi a pauta. A Prefeitura de Malhada anunciou nesta quarta-feira, ontem, que começou já o projeto, a empresa começou o projeto de topográfico para a construção da rede de esgoto do município de Malhada. Tão sonhada rede de esgoto agora está chegando. Você que... Porque a rede de esgoto traz o que, David Porto? É onde você vai fazer a ligação do esgoto geral do município, vai parar com aquelas fossas, tá? Parou com as fossas sépticas, que prejudica o subsolo, polui até mesmo o lençol freático. E principalmente dá uma visibilidade melhor para as ruas que vão perder aqueles canos de rede de esgoto jogando na rua, que é a maior fiura que tem ali em Malhada. Sendo assim, a rede de esgoto chegando, esses canos, esse esgoto, esgoto da pia, esgoto do banheiro, tudo vai para essa rede de esgoto e vocês param com essa bagunça que tem aí em algumas ruas do município de Malhada, da cidade. Infelizmente não tem rede de esgoto, não tem para onde eles jogarem mesmo. E aí agora finaliza. Então, município de Malhada recebe rede de esgoto. Começou o serviço topográfico. Uma informação que chega aí e a gente leva para vocês. Na sequência vem Tassiana Lopes e o programa Bom Dia Pontal. Eu volto na companhia de Jota Pinheiro, meio-dia no Jornal da Pontal. Um abraço e até lá. 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

legal. E por aqui, tá começando o nosso Bom Dia Pontal. É ao vivo em 91.5. Muito bom dia pra você, onde quer que esteja. Receba o nosso abraço, o nosso carinho.

0: Pontal tá legal, começando o nosso Bom Dia Pontal ao vivaço em 91.5. 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Você pode conferir aqui a nossa programação todos os dias, tá? Hoje, meus amores, quintou 9 de julho do ano 2026. A lua no céu é minguante, estamos no inverno brasileiro. O signo do mês é Câncer.
1: Na

tentativa de compreender e de explicar os sonhos, né? Os povos da antiguidade diziam que os sonhos eram revelações de deuses ou demônios, dando aos indivíduos a possibilidade de previsão de algum evento. Ainda hoje, muitas pessoas têm essa sensação, juntamente com outra, de que existe uma mensagem a ser traduzida a cada vez que lembramos ou relatamos um sonho. 8 horas 37 minutos, o Bom Dia Pontal no ar. E daqui a pouco, com previsões astrológicas, já já mensagem positiva. Tem pergunta do dia por aqui, tem muita música boa, tem aquele bate-papo gostoso, né? Aquela conversa gostosa que a gente tem aqui todas as manhãs. De hora em hora tem Pontal Notícias, você é muito bem informado. Hoje é quinta-feira, é dia de TBT musical, hein? Trazendo aqueles TBTs, aquela nostalgia gostosa aqui no rádio também. Final do programa tem mensagem de otimismo, tudo isso e muito mais agora, neste lindo dia. E a Deus toda a nossa gratidão por mais essa oportunidade de estarmos juntos aqui através do rádio.

Como é que você tá afim de curtir? Tá bem? 8h38, aqui no comando da sua manhã, você sabe, sou eu, hein? Sua amiga, companheira de todos os dias, satisfação imensa, e eu sou Tassiana Lopes. Vamos juntos? E não se esqueça que tudo passa e vai ficar

Curtimos também o Léo Foguete e o sucesso Beijo Beija-Flor. Aqui no nosso Bom Dia Pontal, ao vivaço, nesta quinta-feira. Bom Dia Pontal, e estamos com o

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0: Muito bem, a nossa mensagem de hoje, mensagem positiva, vamos conferir aqui no nosso Bom Dia Pontal. Uma linda mensagem para você refletir neste dia, tá? E a mensagem de hoje, meus amores, o ciclo da vida. A gente passa a vida inteira correndo atrás de dinheiro, status, aparência e reconhecimento, como se tudo isso fosse realmente nos tornar permanentes aqui. Como se isso fosse nos transformar em seres mortais. Mas existe uma verdade que ninguém consegue negociar. Todos nós um dia iremos partir. É desconfortável encarar isso, ouvir isso. Dói admitir, porque a vida, ela é tão incrível. Ah, viver é tão bom, né, gente? Mas o nosso corpo, por mais forte, bonito ou admirado que seja, ele tem um prazo de validade impossível de evitar. No instante em que o coração bate pela última vez, a natureza retoma silenciosamente aquilo que sempre foi dela. Aquela estrutura complexa, precisa e vaidosa que chamamos de eu, começa pouco a pouco a se desfazer, mostrando que nada dos bens terrenos podemos levar. O que antes era presença, movimento e identidade, passa a obedecer apenas às leis inevitáveis do tempo e da decomposição. Com o passar dos dias, o corpo se desfaz de forma irreversível. A biologia entra em cena sem hesitação. Bactérias e micro-organismos assumem o trabalho silencioso de reciclar a matéria. O que parecia tão sólido, tão pessoal e tão importante, começa a retornar ao ciclo natural da vida. É como se diz, do pó ao pó. Enquanto o que nos resta em espírito é tentar nos desfazer da casca grossa da arrogância, do egoísmo e de tantas coisas que nos afastam do Pai Maior. E é justamente aí que existe algo profundamente simbólico, porque aquilo que para nós parece apenas o fim, para a natureza representa continuidade. O que para nossa prepotência é deixar tudo o que conquistamos, para o Espírito é salvação, é a vida verdadeira. O que um dia teve nome, rosto, voz, sonhos e vaidade, aos poucos se converte novamente em matéria orgânica que volta para a terra. A aparência, ela desaparece. A casa fica para alguém da família, o carro vai para alguém... O carro vai para alguém, né? Alguém vai pegar para si. O cargo na empresa, alguém vai substituir. A identidade física se apaga e sobra apenas a estrutura que sustentou nossa existência por tantos anos. E é nesse momento que se percebe que nem isso permanece para sempre, viu? Porque com o tempo, A terra, ela absorve tudo. As raízes avançam, o solo se fortalece, a vida reaparece em novas formas, flores brotam, o verde se espalha, pequenos animais encontram abrigo e aquilo que parecia o ponto final se transforma em recomeço. Recomeço para a terra, recomeço para nosso espírito. Talvez seja justamente isso que mais fira o nosso orgulho, né? É perceber que, por mais importantes que a gente se sentia, nunca estaremos acima da natureza. Somos apenas uma parte pequena, uma parte temporária e passageira de um sistema imenso, antigo e perfeitamente diferente ao nosso ego. Amores, temos que aprender a valorizar menos o superficial, levar menos a sério certas disputas vazias e, principalmente, aprender a viver com mais presença, consciência e verdade. Ei, entenda uma coisa, a natureza não nos castiga. Ela apenas recolhe de volta a matéria e a energia que um dia nos emprestou, tá? Portanto, aproveite bem aí o seu tempo aqui, tá bom? Essa mensagem linda que a gente compartilha com você, espero que você tenha gostado, que você reflita, né? Que esse é o ciclo da vida e que a gente passa a vida inteira correndo atrás de bens materiais, dinheiros, status, aparência, reconhecimento, como se tudo aqui fosse realmente permanente, né? Mas não é, gente. O ciclo da vida. Que você nunca se esqueça também que tudo passa e vai ficar tudo bem.

Tá legal, Jorge Mateus, música linda, tem que sorrir, porque a gente morre e fica tudo aí, minha gente, deixa de besteira, viu? 8:55 aqui no nosso Bom Dia Pontal, ao vivaço, já eu trago as previsões astrológicas para você conferir, hein? 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
0: Muito bem, as previsões astrais no ar.
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0: Arianos e arianas, bom dia, bom dia. Tudo que os astros dizem para vocês, você confere aqui no horóscopo do dia na Rádio Pontal FM, hein? Ô Áries, é um bom dia para lidar com o dinheiro e se concentrar em qualquer chance, de engordar o seu bolso, inclusive fazendo alguns bicos em casa à noite. É verdade que o dinheiro ele não cai do céu, mas seu esforço deve render boas notícias. Vênus entra em Virgem à tarde e promete turbinar sua dedicação ao trabalho, o que vai render aí bons frutos. Com as energias de Vênus, fica mais fácil cuidar do corpo e ainda colecionar elogios. Suas atenções podem se voltar para outros assuntos e a rotina talvez esfrie a vida a dois. Preto é a cor para hoje, 43, 25 e 16 são números da sorte. Touro, atenção nativos de Touro. Você conta com um pique renovado para cuidar de alguns interesses pessoais hoje. À tarde, Vênus vai brilhar em seu paraíso astral e destaca seu carisma, além de evidenciar sua sorte. Vale até fazer uma fezinha. Com sua criatividade em alta, fica fácil encontrar soluções inovadoras e brilhar em qualquer área. Tudo que envolve contatos, comunicação e que depende da sua iniciativa deve correr melhor agora. Com seu charme turbinado por Vênus, você tem tudo para viver momentos maravilhosos com o par. Amarelo é a cor de hoje, 36, 48 e 45 são números da sorte. Agora do signo de Gêmeos, você aí. Geminiano, geminiana, astrologia de hoje, 9 de julho, diz o seguinte, que a Lua, em seu inferno astral, ela vai seguir no seu inferno astral, mas sinaliza boas novas para o seu bolso à noite. Há chance de cair um Pix que não esperava na conta. Com Vênus de mudança para Virgem, vai ficar mais fácil cuidar dos assuntos do dia a dia em casa. A relação com os familiares também vai contar com ótimas vibes e o pessoal vai estar ao seu lado para o que precisar. É hora de se concentrar em tarefas que podem ser feitas nos bastidores se quiser brilhar. Os laços com quem ama vão ficar mais fortes e programa caseiro deve cair bem, Gêmeos. Verde esmeralda é a cor do dia 15. 6 e 24 são esses os números da sorte. Daqui a pouco tem mais previsões astrais para os nativos de Câncer, Leão e também Virgem.
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0: Glory. Bon Tyler, aqui no Som da Pontal, minha gente. Essa cantora, incrível, a Bon Tyler. E, infelizmente, minha gente, a notícia é triste, né? Hoje a música de luto, né? A cantora Bon Tyler, famosa aí, né, por vários hits, ela morreu aos 75 anos, ontem, quarta-feira. A artista, ela estava em coma induzido desde maio, após uma cirurgia intestinal de emergência. A cantora britânica nasceu no país de Gales. É, ela... Esse sucesso aí foi lançado em 1978. Foi o seu primeiro grande sucesso internacional, que alcançou o topo das paradas em vários países. Portanto, essa triste notícia, né? A Bon Tyler, que marcou aí gerações com a sua voz rouca, inconfundível. E também deixou um momento especial na televisão brasileira ao interpretar essa música aí no programa Altas Horas. Né? Essa apresentação dela que ficou eternizada na memória aí dos fãs. E voltou a ser lembrada após a notícia da sua morte aos 75 anos. Né? Os nossos sentimentos aos fãs, né? Principalmente da Bon Tyler. 9:05, aqui no nosso Bom Dia Pontal, tem intervalo e já eu volto com muito mais. 9:05.
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3: Pontal Notícias, vamos conferindo informações na nossa manhã. A primeira edição no ar. Casos de câncer no mundo deve dobrar até 2050. É o que calcula a Organização Mundial da Saúde. Cristiane Ribeiro traz a reportagem completa.
4: O número de casos de câncer no mundo deve chegar a 35 milhões até 2050, quase o dobro da estatística atual. A estimativa é de mais de 20 milhões de novos casos por ano, que devem causar a morte de quase 10 milhões de pessoas também por ano. O câncer é a segunda principal causa de morte no mundo, atrás apenas das doenças cardiovasculares. O alerta está no relatório global sobre a situação do câncer 2026, divulgado nesta quarta-feira pela OMS, a Organização Mundial da Saúde. Elaborado em parceria com a Agência Internacional para Pesquisa sobre o Câncer, a publicação apresenta os avanços na prevenção do câncer, como o controle do tabaco, programas de vacinação e investimentos em tratamento, mas pede ações urgentes com foco na abordagem para reduzir as desigualdades no acesso à prevenção, ao diagnóstico, ao tratamento e aos cuidados de suporte. Segundo o diretor-geral da OMS, Tedros Adhanom, o câncer é uma doença profundamente pessoal que afeta praticamente a todos, mas a sobrevivência de uma pessoa ao câncer nunca deveria depender do local onde nasceu ou de quanto ganha. De acordo com o relatório, o câncer de pulmão continua sendo a principal causa de morte da doença no mundo. Entre os homens, os cânceres de pulmão, próstata e colo retal são os mais frequentes. Já nas mulheres, os de mama, pulmão e colo retal representam uma parcela significativa da carga da doença. Revela ainda que quase 4 em cada 10 casos de câncer no mundo estão relacionados a fatores de risco evitáveis, especialmente infecções como o papiloma vírus humano, o HPV, e as hepatites B e C, além do consumo de álcool, do fumo, do excesso de peso e da prática de atividade física, destacando o papel fundamental da prevenção. A primeira pesquisa da OMS com pessoas afetadas pela doença revelou que pelo menos 45% enfrentam dificuldades financeiras, mais da metade relata problemas de saúde mental e quase todos os cuidadores alegam sobrecarga, incluindo trabalho não remunerado e isolamento social. Da Rádio Nacional no Rio de Janeiro, Cristiane Ribeiro.
3: Obrigada, Cristiane, pelas informações.
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3: Na Pontal 916, próxima edição do Pontal Notícias é a partir das 10 horas da manhã. E por aqui o nosso Bom Dia Pontal continua. É até o meio-dia. Amanhã é toda nossa por aqui. Vem comigo.
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0: 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Ai, que bacana, minha gente. Eu fico muito contente de receber aqui a sua mensagem, viu?
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0: Essa é a nossa missão aqui toda.

é Josenaide. Manda um alô pra mim, da Fazenda Junquinho, eu e meus familiares. E eu tô participando pela primeira vez, adoro o seu programa, a sua voz. E você é especial pra mim. Ô, Josenaide, um abraço muito especial. Ai, eu fiquei muito contente com a sua participação. Que seja a primeira de muitas, muitas outras vezes, tá? Que você venha participar aqui junto comigo, viu, meu amor? Obrigada pela sua mensagem aqui, tá bom?

Raimundinha, vai chegando, Tassi. Seja bem-vinda. Ô, Raimunda, obrigada, mulher, por me receber aí na tua casa. E já tô aí, ó, junto com você. E tô muito bem, muito obrigada pelo carinho, viu? Por me receber aí na sua casa. Bom dia, gata. Tô aqui desde as 4:30 da manhã, ouvindo a Pontal, a melhor rádio da cidade. Elivânia,

0: Portal tá legal. Música linda, Solange Almeida com a Lauana Prado, Eclipse do Meu Coração. Essa música maravilhosa que encantou a Bonnie Tyler, porque essa música da Solange Almeida, ela é uma versão da música Total Eclipse of the Heart, né, da Bonnie Tyler. E é um dos maiores clássicos, né, da carreira da Bonnie. E ganhou releitura brasileira de destaque na voz da cantora baiana Solange Almeida em parceria com Lauana Prado. Essa versão, ela foi lançada em 2021, levou a força da icônica para o universo sertanejo e conquistou o público aí nas plataformas digitais e redes sociais. Né? A versão brasileira, ela recebeu um reconhecimento bem especial no ano seguinte, gente. Durante a participação da Bonnie no programa Altas Horas da TV Globo em 2022. A Bonnie Tyler, ela assistiu à apresentação da Solange Almeida interpretando a releitura inspirada em seu maior sucesso e elogiou a performance da artista. É, foi um momento que chamou a atenção do público e evidenciou a aprovação de Bonnie Tyler, a adaptação brasileira. Legal demais, minha gente. O Bom Dia Pontal agora destacando as previsões astrológicas. Vamos conferindo aqui no nosso Bom Dia Pontal a segunda parte das previsões astrais.
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0: Oi, bom dia para você do signo de Câncer. Atenção, hein? A convivência com os colegas ou pessoas em geral conta com boas vibes pela manhã. À tarde, Vênus em Virgem vai colocar as comunicações em destaque e vai facilitar os contatos no serviço. Deslocamentos e tarefas fora do local de trabalho também devem correr melhor. Um programa diferente ou um bate-papo com a galera tem tudo para levantar o seu astral nos momentos de lazer. Se sonha com um novo romance, saiba que a turma pode dar uma mãozinha, mas é sua lábia que vai fazer a diferença. Violeta é a cor do dia, 5, 23 e 50 são números da sorte. Leoninos e leoninas e a astrologia de hoje... As estrelas avisam que a maior parte da sua atenção ela deve se concentrar na vida profissional hoje. Ao longo do dia, pode ser mais fácil elaborar e colocar em prática planos ambiciosos para dar aquela deslanchada na carreira. Com Vênus brilhando em Virgem à tarde, as finanças vão contar com as melhores energias a partir de agora. Aproveite para identificar um bom negócio, descobrir fontes de renda ou colocar as contas em ordem. Pode faltar tempo e energia para estar investindo nos assuntos do coração, porque você vai estar ocupada com outras coisas. Salmão é a cor do dia, 18, 43 e 19 são números da sorte. Alô, você do signo de Virgem. Vênus vai entrar em seu signo à tarde e reforça a sua energia, tá? Além de trazer mais suavidade e sorte para estar cuidando aí dos interesses. Pode se preparar para ser o centro das atenções por onde passar. Seu espírito de equipe vai estar em alta e você pode se sair melhor agindo em conjunto com os colegas. Foque em atividades que tenham ligação com a educação ou que envolvem contato com pessoas de longe. A noite será perfeita para curtir momentos divertidos e deliciosos com quem ama. Azul esverdeado é a cor do dia, 40, 14 e 49 são esses os números da sorte.
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por Daniel Dial. É, foi lançada oficialmente essa música em 1999. Ela faz parte aí do álbum A Moçada é Só Filé, volume 4. Hora do intervalo e já eu volto.

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3: 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Tá na Pontal? Tá legal? Muito bem, tô de volta por aqui. Bom dia, Pontal. Você que tá chegando agora no nosso programa, seja bem-vindo, bem-vinda, tá? 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
0: Oi, bom dia, librianos, librianas. Vamos conferindo as previsões para este dia. É o seguinte, Libra. Vênus vai entrar no seu inferno astral à tarde, mas promete destacar o seu sexto sentido. É um bom momento para repensar algumas coisas, inclusive na vida sentimental, tá? A quinta começa movimentada, com direito a reviravoltas e surpresas de última hora. A boa notícia é que elas têm tudo para serem positivas. O trabalho pode enfrentar transformações, mas sua intuição vai ajudar a identificar bons projetos e alcançar resultados positivos. Você vai dar um show na conquista e a química com o crush tem tudo para crescer. Vale o mesmo para a vida dois, tá? Azul turquesa é a cor do dia, 40, 13 e 23 são números da sorte. Alô, você do signo de Escorpião, é o seu signo, então atenção aqui. À tarde, Vênus vai entrar em Virgem e promete ótimas energias para as amizades. E com Lua e Sol se entendendo à noite, fica mais fácil conhecer gente de fora, ampliar seu círculo social e também matar a saudade de quem está longe. Os relacionamentos, eles estão em alta, o que ajuda a se entender melhor com colegas e clientes que têm os mesmos interesses. Parceria ou sociedade também pode trazer resultados melhores nos negócios. A paquera fica para lá de animada e pode até ver um amigo com novos olhos. Cinza é a cor do dia, 41, 23 e 14 são números da sorte. Vou falar agora com você que é do signo de Sagitário. Pode se preparar para lidar com muito serviço hoje. Então é hora de mostrar dedicação redobrada. A boa notícia é que tudo vai caminhar se fizer a sua parte e encarar os desafios. Vênus vai entrar em Virgem à tarde e sinaliza as melhores energias para a vida profissional a partir de agora. É hora de fazer planos ambiciosos e focar nas suas metas. À noite, cortar maus hábitos ou fazer escolhas mais saudáveis vai ajudar a melhorar sua saúde, tá bom? Com tanta coisa acontecendo, a paquera tem mais chance de rolar com um colega ou com alguém próximo, tá, Sagitário? Azul marinho é a cor do dia, 42, 26 e 15 são números da sorte. Daqui a pouco, amores, tem mais previsões astrais. Você do signo de Capricórnio, Aquário e também Peixes aqui no nosso Bom Dia Pontal. Tá na Pontal, tá legal? 9h48, seguimos ao vivo com muita alegria. E você participando também aqui junto comigo, a gente fica super contente, hein, em receber você no nosso Bom Dia.

tempo, tá com sol no momento, hein? 9h48 agora, deixa eu trazer já a nossa perguntinha do dia, a nossa pergunta do dia, para você mandar para cá a sua opinião, o seu comentário, pra gente trocar aquela ideia legal no Bom Dia Pontal. Combinado? Vamos lá então, meus amores, cadê aqui a pergunta do dia? Ai, cadê? Vamos lá. É o seguinte, meus amores, porque assim, a gente passa a vida inteira naquela correria louca, né? De acordar cedo, trabalhar muito, né? E estudar para conseguir dinheiro para pagar as contas e tentar viver bem. Aí tem aquela frase clássica que diz, né? As pessoas dizem, ah, mas dinheiro não traz felicidade. E eu quero saber de você que tá aí ouvindo Bom Dia Pontal, dinheiro traz felicidade? Você acha que dinheiro traz felicidade ou traz conforto? Hã? Seja sincero, seja sincera, hein? O dinheiro, por exemplo, já comprou aí, já te comprou um momento de pura felicidade? Ou ele só serve assim pra pagar os boletos? Hã? Solta a voz no WhatsApp e me conta a verdade, hein? Ou pode mandar sua mensagem de texto também, tá bom? 3485-2041. Diga aqui pra mim, o que você acha aí? Se dinheiro ele traz felicidade ou não? Você acha que traz apenas conforto, hã? Liberado o nosso WhatsApp, 3485-2041. Deixa eu mandar um abraço mais uma vez para a Josenaide, que está nos ouvindo, e todo mundo da Fazenda Junquinho. Eles querem ouvir música Saga de um Vaqueiro. E vamos curtir agora Mastruz com Leite. Solta o som.

0: Saga de um Barqueiro, né, imortalizada pela banda Mastruz com Leite. Essa música é uma obra-prima do forró brasileiro, hein, gente? Foi composta pela poetisa Rita de Cássia e eternizada na voz do Neto Leite. É bacana demais. Aqui no nosso Bom Dia Pontal, até o meio-dia juntos, essa canção do ano 2007, é isso? Pronto. Teve atenção musical bacana também, viu? Legal. Aqui, faltando um minuto para as 10 horas.
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0: E as últimas previsões no ar. Capricórnio, criatividade, boas ideias e uma dose extra de sorte ajudam a encarar tudo o que cair no seu colo hoje. Contato com outras pessoas, especialmente se você precisa ligar ou falar com clientes, isso tudo vai aumentar sua chance de sucesso. Com a entrada de Vênus em Virgem à tarde, estudos, viagens e conversas com pessoas queridas que estão longe têm tudo para animar o seu coração. Uma paixão à primeira vista, mesmo que seja com alguém de fora, pode fazer seu coração bater mais rápido hoje. Também há sinal de altas doses de romantismo na vida a dois. Magenta é a cor do dia, 39, 9 e 36 são números da sorte. Alô, você do signo de Aquário, aquarianos e aquarianas. Se andava planejando algumas mudanças, a chegada de Vênus em Virgem à tarde promete ótimas vibes para colocar aí esses planos em prática. Explore o seu jeito mais prático para lidar com tarefas que exigem responsabilidade. Quem trabalha com produtos ou serviços para casa deve alcançar um resultado mais positivo. Se está pensando em pegar um serviço extra, ainda mais para fazer em casa, pode ter boas novas à noite. O ciúme tem tudo para dar as caras hoje, mas é a paixão que será a grande protagonista tanto no romance quanto na conquista. Roxo é a cor do dia, 12, 48 e 30 são números da sorte. Bom dia, você do signo de Peixes. Há sinal de ótimas energias para a interação com colegas, amigos e pessoas próximas, graças à entrada de Vênus em Virgem à tarde. Deixe o isolamento bem longe e reserve tempo para curtir as pessoas queridas. Serviços que envolvem deslocamentos rápidos ou contato com o público vão estar em alta hoje. À tarde fica mais fácil movimentar a vida social e iniciar contatos novos no trabalho. Será mais fácil fazer contatinhos e uma paquera pode virar compromisso num instante. Romantismo e muito carinho vão marcar os momentos a dois. Amarelo é a cor do dia, 57, 10 e 28 são números da sorte.
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0: Muito bem, meus amores. Daqui a pouco tem para você conferir Pontal Notícias mais uma edição, porque aqui também você fica bem informado. 10 e 2.
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0: Pontal Notícias, vamos conferindo informações da nossa manhã, mais uma edição no ar. Anvisa aprova medicamento pediátrico contra a doença de Chagas. Osama El Gauri traz a informação.
1: A Agência Nacional de Vigilância Sanitária publicou nesta semana o registro do medicamento Lampit.

0: é uma das principais doenças negligenciadas no Brasil. Isso significa que ela desperta pouco interesse no desenvolvimento de medicamentos e vacinas e costuma afetar populações vulneráveis. O Lampit é um antiparasitário e seu mecanismo de ação envolve a produção de substâncias que danificam o parasita e levam à sua eliminação do organismo. Da Rádio Nacional em Brasília, Osama El Gauri.
1: Obrigada pelas informações.
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1: 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Tá na Pontal, tá legal. De volta, quinta-feira, hoje, 9 de julho do ano 2026. Próxima edição do Pontal Notícias é a partir das 11 horas da manhã. 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

0: 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Meus amores, 10:11, Bom Dia Pontal, seguindo e trazendo também a participação do nosso ouvinte.
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0: 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Por aqui, você ouvindo, participando, o WhatsApp Pontal, o super liberado, 3485-2041. Vamos juntos com toda a nossa energia boa aqui através do rádio e atendendo a participação do nosso querido ouvinte que manda mensagem de texto, mensagem de áudio também. Vamos conferindo por aqui, solta a voz e fala comigo.
2: Bom dia, Defi, é você do dia.
0: Cadê aqui, ó?
2: Bom dia, Tati. Que alegria você ter chegado no nosso raio agora.
0: Coisa boa.
2: Já fazendo almoço já agora é cedo.
0: É mesmo?
2: Que, já deve que ter legal, terminado. Você chegou. Ó,
0: já deve ter terminado, né? Que mandou era 8h36. Ai, já deve ter terminado, né?
2: Boa, nossa, minha companheira do dia. É você. Linda. Bom dia, com Deus te abençoe. Que é a Lúcia do Anjo. Que manda você mais nada.
0: Ô, Lúcia, muito obrigada, Lúcia. E, Lúcia, você fez o que de bom aí pra esse almoço de hoje, hein, Lúcia? Ah, caprichou no almoção aí. Bom dia, tudo bem? Como passou de ontem? Eu passei bem, graças a Deus. Tô na escuta do programa que não perco por nada. Toca Cristiano Neves, Carta no Quintal. Oferece pra Felipe, Lenice, Laiane, todos da Fazenda Livramento. Pra Rayane no Mel de Abelha e todos da Pontal FM. Quinta-feira abençoada e cheia de alegria e felicidades pra você, Bete. Abraço, Bete. Obrigada por participar aqui com a gente, tá? No áudio, fala comigo, solta a voz.
3: Olá. Bom dia, Tassi.
0: Bom dia.
3: Tudo bem, Tassi?
0: Graças a Deus, tô bem.
3: Do rádio.
0: Fala, meu amor.
3: Comigo tá tudo bem, Tassi.
0: Que bom graças saber disso.
3: Eu gostei, Tassi, de você ter passado a música pra mim.

0: Quem tá falando aqui é Rosenildo, aqui da Fazenda Lagoa de Julho. É, quero oferecer pra minha mãe Raimunda, meu pai Raimundo, pra dona Valdivina, lá na Lagoa do Norte, pra você, pra Cris, pra Cristina, pra Ingrid, Mário Sérgio e toda a gente da Pontal. Tá na Pontal, tá legal.
1: Valeu, Rosenildo. Beijo pra você, meu querido. Luzia, ô Lu, bom dia pra você aí no Julião. Obrigada pela sua audiência também, a sua companhia. A Marileide Farias também tá ligada aqui na Pontal. Bom dia, Marileide. Mais um áudio?
2: Bom dia, minha gatona. Como é que você está? Comigo tá tudo bem, graças a Deus. Aqui é a Nivânia do bairro São Francisco. Você me dá luz pra Jair, Cida da Pesquisa, meu primo Danda, meu esposo Eugênio, meus filhos Luiz e Raquel, Zetinota, todos os meus vizinhos, pra Alegria, pra Lina do Bolo, pra Marilene Santos, pra Rosinha da Lagoa Júlia e família, pra João Rocha, Patinha e família do bairro São Francisco, pra todos do bairro São Francisco, pra Dona Neuza do Mercadinho Bela Vista e pra todos que estiverem ligados na Pontal, Tanso, minha sogra Ana, Bia da Praça do Cristo, pra Cruzinha da Barrinha, Cisada da Barrinha, é, passa um músico de Júlio pra nós aí, Fred Nalvo, Nota Colina, Josa, mãe dela, Cheiroso, aí você faz Júlio Nascimento de Nalvo pra nós aí.
1: Beleza.
2: Tá legal, então bom dia, minha gata.
1: Valeu, um abração pra você.
2: Nós ouvir, Julião, aí. É um bom dia, fica com Deus.
1: Um abraço, Elivânia, pra você e toda a sua linda família e também pros vizinhos aí. Taciana Lopes, eu quero ouvir o som do povo, quem fala aí, Holanda. E toca música pra minha mãe Maria Rita, pra minha mãe Rita. Cadê a música? Tô esperando, ó, vou tocar. Ó, você pediu duas aqui, mas ou uma ou outra, qual que você quer? A do som do povo ou essa que você pediu, Maria Passa na Frente? Fala aqui pra mim, Yolanda. Um abração pra você, obrigada por participar. 10h15.

0: Tá na Pontal, tá legal. Moleca Sem Vergonha, você pediu e já curtiu aqui, Cara Metade. O Cristiano Neves também cantou pra nós o sucesso Carta no Quintal. Esse é o nosso Bom Dia Pontal. E aqui na nossa programação, Levi Gonçalves já tá por aqui. Veio pra poder reforçar o convite, minha gente. 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
1: Bom dia, Tarciana Lopes. Bom dia, Camila Osório, que a gente também, nossa videomake. 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
0: Muito bem, Levi, obrigada aqui pela participação, feito o convite, amanhã você volta para reforçar.
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0: Foi importante voltar, gente.
1: Tá na Pontal, tá legal. Júlio Nascimento, aqui no Som da 91. Você pediu e curtiu. Dinalva, hora do intervalo e já eu volto. 10h30, bom dia.

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0: 3025-2041, tá? E agora, aqui no nosso estúdio, tá comigo Elias Ramalho. Como é que tá, Elias? Tudo bom, meu querido? Bem-vindo.
1: Obrigado.

0: Não tá saindo a voz do Elias, não? Calma aí. Vamos ver aqui. Pronto, esse daí vai sair. Pronto.
1: Bom dia.
0: Pronto. Fala de novo aí.
1: Tassiana.
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0: 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É homenagem a João da Cruz, doutor Osvaldo. E ó, vai ser uma grande festança, nós vai botar pra quebrar, viu? Vai ser uma festa onde... homem se veste de homem e mulher, e homem se veste de mulher, tá bom? a grande festança aí vai ser uma festa de arrombar. Brincadeira aí, essa brincadeira onde homem se veste de homem e homem se veste de mulher. E entre outras atrações, teremos aí shows com Rony Costa e Léo Lopes. 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A tradicional quadrilha dos quadrados, pra você que tava aí já na expectativa. Que dia que vai ser a quadrilha dos quadrados? Será que vai ter? Não vai ter? Vai ter, gente. 11 de julho, sabadão, essa quadrilha sensacional, muito divertida. Abraço aí pra todos que participam dessa quadrilha aí, a quadrilha dos quadrados. Aqui no nosso Bom Dia.

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0: Muito bem, Bom Dia Pontal no nosso WhatsApp. Vamos conferindo participação em áudio.
2: Bom dia, Tassi. Quem tá falando aqui é Rayane da rua de baixo.
0: Oi, Rayane.
2: Toca a música aí, me leve em cima. A Malulei tá na ponta, ó, tá legal.
0: Um beijo, Rayane. Participando aqui com a gente no áudio, vamos ouvir.
3: Oi, Tassi, minha linda. Bom dia, minha princesa.
0: Bom
3: Eu
0: dia,
3: sou a Marilene Santos. Oi, meu povo querido. Um beijo no coração de cada um de vocês, meus amores. Tassi, eu gostaria aí que você passasse a música Marilene, do meu ídolo maravilhoso Júlio Nascimento. Ele já tinha gravado uma antes, né? Só que eu não gostei, que não combinava comigo. Aí eu pedi ele pra fazer outra. E agora, né, ele lançou uma 2026.
0: Ai,
3: eu não sei
0: chique.
3: Se já está na plataforma, né? Mas eu vou te enviar o vídeo que ele cantou. Ela é linda, essa música, né? Com o meu nome, eu estou muito feliz. Gente, a música ficou perfeita. Então ela foi feita pra mim, né? Que ele me marcou e eu estou, ó, muito feliz.
0: Ai, que tudo!
3: Beijão pra você, tá? Esse povo maravilhoso.
0: Que bacana! Deixa eu abrir

0: academia.
1: Você tá no bar?
0: Olhando a calça. Gente, que legal, uma parabéns, colchão! Tem primeira mão, hein, Má? Obrigada por ter enviado aqui pra nós. E quando tiver prontinha a música, assim, que sair aí nas plataformas, você envia pra gente, viu? Mais participações do nosso Zap Pontal.
2: Olá, Tati. Bom dia.
0: Bom dia. Gilene. Oi, Rose.
2: Vou ver se você responde aí, sabe, com certeza. Então, eu creio que o dinheiro não traga felicidade, não. O dinheiro ajuda, né? Algumas coisas que você tá precisando pra comprar. Mas felicidade não... No meu modo de pensar, não ajuda, não. Né? Não traga felicidade, não. Ajuda. Na alguma coisa que você precisa de comprar. Que se não tem o dinheiro, se não tiver o dinheiro, você não compra, né? Então, o dinheiro é bom nessa parte, mas felicidade, no meu modo de pensar, não traga, não. Isso é minha opinião. Ajuda. Na vida financeira, ajuda. Mas felicidade no meu modo de pensar não traga, não.
0: Ok.
2: Essa é minha opinião.
0: Muito obrigada pela sua opinião aqui na nossa pergunta do dia, viu, Rose? Rosilene, não é isso? Gente, ó, a pergunta do dia foi lançada aí, porque assim, ó, a gente passa a vida inteira naquela correria louca, acorda cedo, trabalha muito, estuda, tudo pra conseguir dinheiro, pra pagar contas e tentar viver bem. Aí tem aquela frase que é clássica, que diz, que é a seguinte: ah, mas dinheiro não traz felicidade. E eu quero saber de você que tá aí ouvindo Bom Dia Pontal, dinheiro realmente traz felicidade? Sim ou não, hã? Ou apenas traz um conforto? Conta aqui pra mim no nosso Zap da Pontal, tá? Bom dia, pra mim o dinheiro só traz conforto mesmo, porque tem tanta gente que tem muito dinheiro e é infeliz. É a Neia de Mocambo,

0: Pontal FM 10h56, está na Pontal, tá legal? Curtimos aí, ouvimos o Padre Marcelo Rossi, o Gustavo Lima, Maria Passa à Frente. E aqui o Bom Dia Pontal com mais participações do nosso WhatsApp.
1: Bom dia, tá tudo bem, meu querido? Como é que tu tá? Quem fala é Vera de Pouso Alto. Tá, roda pra mim a música da banda Deja Vu. Ofereço pra vocês da rádio. Minha filhinha Dayane, que tá lá em Goiânia, te ouvindo também no aplicativo, meu esposo Eduardo, aqui no Pouso Alto, minha mãe Francilina, meu pai Geraldo, minha cunhada Zange, meu irmão Cidelcino, ele se liga aí que rico. Ofereço aqui para todos os ouvintes aqui de Pouso Alto, todos os ouvintes lá em Macambira, para minha amiga Giovanna, que está vendo aí Descoberta, família, para Vânia com a esposa dela, família, para Bisa e Calu com a esposa dela, família, e para todos os ouvintes que estiver ouvindo, um bom dia, está na Pontal, está legal.
0: Valeu, mais um áudio.
2: Bom dia, Tassiana, aqui é o Andrezinho bonitinho de carinho.
0: Bom dia, meu amor, fala.
2: Hoje eu tô aqui na casa de Geni, comendo galinha caipira.
0: Ai, que delícia.
2: Quero mandar
0: alô
2: pra mim, quero mandar alô pra minha mãe de Jandir, pra todos.
0: E aí tá uma ventania, hein?
2: Pra Imanu, pra Bebeto, pra todos, né? Especial para Arenildo hoje aqui na casa dele que eu tô aqui, viu? Coloca, vai passar, viu, Tassi? Não esquece não, Tassi. Manda ela pra Geni também, que até
0: Geni.
2: Ouvindo você aqui na roça.
0: Um abraço, Geni.
2: Viu? Um abraço, Tassi. Tá na Pontal, tá legal.
0: Valeu.
2: Manda ela pra Arenildo, não esquece dele não.
0: Ô, Geni, um abraço pra você, meu bem. Valeu, Andrezinho bonitinho de carinhanha. Tá aí só comendo, só da vida boa, comendo galinha caipira, né, Dé? João Rocha e Fatinha, bom dia pra vocês, meus queridos. Oi, quero música com Neto Brito, oferecendo pra família, pra você também. Aqui é o Francisco do Pouso Alto. Um abraço, Francisco. Quem mais comigo aqui? O Matheus de Olho d'Água, ligado aqui na nossa manhã. Tem mais um áudio aqui.
3: Bom dia, Tassiana. Aqui é a Marlei da Casa Armada. Manda um alô pra nós aqui. E ali no Boqueirão. Passa pra nós a música de Guilherme Silva.
0: Ok, já pediram aqui antes, Guilherme Silva, vou tocar já,
4: oi,
0: hein?
4: Oi, Tassi, bom dia, meu
0: dia.
4: Amigo,
0: tudo bem com você? Graças a Deus.
4: Quem fala aqui é Orlando, aqui no município Freira da Mata.
0: Ô, bem-vindo ao nosso programa.
4: Nova, quem pediu uma música aí com o Guilherme Silva, qualquer uma.
0: Pronto.
4: E na programação aí, eu fiz pra todos vocês da rádio, pra todos que estiver ouvindo.
0: Bacana.
4: Valeu, Tassi, um bom dia, minha amiga.
0: Eu que desejo pra você também um lindo dia. E agradeço por participar aqui com a gente, tá?
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0: Comissão de Constituição e Justiça da Câmara dos Deputados aprova fim da aposentadoria compulsória de juízes. Renato Ribeiro traz a reportagem completa.
1: A Comissão de Constituição e Justiça da Câmara dos Deputados aprovou nesta quarta-feira a PEC que acaba com a aposentadoria

0: cabe aos tribunais ou ao Conselho Nacional de Justiça decidir pelo afastamento. A suspensão poderá ser de até 90 dias e o período de disponibilidade de até 2 anos. Se o caso for arquivado, considerado improcedente pela justiça, o magistrado volta ao cargo. Ele também recebe de volta a diferença dos salários e tem o tempo de serviço totalmente contabilizado. Essa PEC segue o mesmo entendimento do Supremo Tribunal Federal, que já havia derrubado a aposentadoria compulsória como punição. Da Rádio Nacional em Brasília, Renato Ribeiro.
1: Obrigada, Renato, pelas informações.
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0: Muito mais alegria no seu dia, na sua vida, na sua manhã. E a participação aqui, hein?
2: Oi, Tássio. Bom dia, Eliene.
0: Oi, Eliene.
2: Aqui do Mucampo, Tássio.
0: Sim.
2: Gostaria que você mandasse qualquer música que tiver na programação aí pra Marilene Santos e família em Carinhão. Leire e suas filhinhas em Alto Bonito. E Mônica aqui no Mucampo.
0: Ok, muito obrigada pela participação aqui, Eliene. Tassiana, manda uma música aí com Sandro Lúcio, a todos os ouvintes, para as minhas filhas Giovanna e Mirelle. E dinheiro, Tassiana, que cai na hora certa é bom para pagar a conta, né? Mas dinheiro não compra felicidade, não. Porque tem hora que a gente tá doente e não resolve nada, né? Tem gente que por dinheiro fica até de mal com você. E se dinheiro fosse tudo na vida, eu conheço gente desse jeito aqui, hein? Né? Que fica até mal com você.

0: Cíntia Aguiar. Isô Darlene, um abração pra você. Amanhã completando mais um aninho de vida. Eita, que beleza. Mais áudio, solta aí.
1: Bom dia, minha amiga, tudo bem?
0: Bom dia, tudo bom?
1: E aí? Só de boa, todo mundo bem, na paz, graças a Deus, né?
0: Graças a Deus, sim.
1: Manda a música aí. Passa a música aí. A música que marcou a minha vida.
0: Oh, qual foi?
1: Francisco Coco, Soleado. Manda pra mim, deixa eu ouvir. Manda pra Bia na manga, pra todos os ouvintes da Pontal FM. Tá bom? Um abraço, minha amiga. Fica com Deus. Naldir, Senador Canedo.
0: Ô, Naldir, diretamente Senador Canedo, tá nos ouvindo no aplicativo da Pontal, um abraço, viu? Bom dia, Tassi, Tassiana, Cassiane, Marciana. Toca aí na Yara Azevedo, qualquer um. E aproveitando, manda um alô aí pra Marilene Santos, pra você e todos da sintonia. A Lucy de Alto Bonito, valeu, Lucy.
2: Bom dia, Tassi, aqui é Valdivina.
0: Oi, Valdivina.
2: Com qualquer um, Guilherme Silva, principalmente meus familiares, meu neto, minha nora, minha filha, meu gêmeo, minhas amigas, minhas irmãs, meus irmãos. E tô devendo, hein? A bola de foi, eu vou levar na rádio. Se eu depois você já tem um sistema, acho que você não me conhece, não, mas tudo bem.
0: Ei, Valdivina,
2: tá legal, tá?
0: Um abraço, meu amor. 11:15.

0: Pontal tá legal aqui no nosso Bom Dia Pontal. O sucesso, Banda Deja Vu, pra você que pediu, já curtiu aqui, tá? E daqui a pouco a gente dá continuidade às participações do nosso Bom Dia Pontal, porque agora eu vou falar com o Paulo Henrique, Drogaria Bem-Estar. Paulo, tudo bom? Bem-vindo.
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1: isso.
0: Pronto, maravilha. Tá bom? Paulo, obrigada, viu?
1: Um abraço,
0: abraço,
1: agradeço.
0: Abraço pra Morgana Mello também, tá
1: abraço,
0: aqui
1: meu
0: junto,
1: amor lindo, minha esposa.
0: Junto com a gente, né? Ela veio
1: amo
0: hoje.
1: Amo demais essa mulher.
0: Ela veio
1: minha inspiração
0: hoje,
1: aqui, ela é meu filho.
0: Veio hoje só de filmmaker hoje,
1: isso,
0: né?
1: Isso, cameraman aqui. 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
0: 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Bacana demais.
1: Um abraço a todos vocês, saúde sempre, pessoal. E aguardo todos vocês lá, viu? Em especial você que tá nos ouvindo.

0: Brasil, aqui no Sonzão da 91. Vamos que vamos! Participação aqui no nosso zap. Você continua falando comigo. Solta a voz.
1: Bom dia, Tarciane. Aqui quem fala é Pedro Júnior do Assentamento Renascer.
0: Bem-vindo.

0: tão grande. E quero oferecer para a tia Fátima do Julião, e para a Patrícia, e para todos os ouvintes da Rádio, Rádio Pontal, e para você também, Tassi.
1: Tá na Pontal, tá legal. Dani, obrigada.
2: Bom dia, Tassiano. Bom dia aos ouvintes da Rádio Pontal. É o Manuel de Goiânia.
1: Ô, Manuel, bem-vindo.
2: Estou aqui ouvindo a rádio e trabalhando.
1: Uhum.
2: Manda um alô para todos os meu povo aí da Bahia, família Santana. E manda um abraço para minha mãe, Dona Preta, e meu pai, seu João, na Fazenda Varginha, em Curibe.
1: Pronto. Bom dia, gata. Sobre a pergunta, dinheiro só traz conforto, porque se tiver dinheiro e não tiver saúde, não vale de nada. Eu quero ouvir Simone Mendes, Deus de Promessas. É a Meire. Ô, Meire, obrigada por participar aqui conosco, respondendo a pergunta do dia.
3: Bom dia, minha linda.
1: Bom
3: respondendo
1: dia.
3: A sua pergunta.
1: Sim,
3: do
1: por
3: dia,
1: favor, diga.
3: Dinheiro ajuda, né? Sabe o que é que traz felicidade? É a paz. E essa paz é, a gente encontra em Jesus. Aí, eu acredito que o dinheiro ajuda, né?
1: Uhum.
3: Mas felicidade só encontra paz com amor. E este amor perfeito, fiel, é só em Jesus, quando a gente entrega a vida totalmente para Jesus e deixa Jesus já agir, aí nós somos felizes.
1: Ah, que linda mensagem, viu, Aida?
3: Hoje, eu ofereço a todos que estiver ouvindo, minha família, totalmente, de pequenas a adultas.
1: Uhum.

aí do restaurante Empório dos Sabores. Alô, Bia! Bia que tem mãos de fada pra cozinhar, viu, gente? Junto com a equipe aí, bom dia muito especial. Clebinho mandou aqui, o que tem hoje aí, Clebinho? Nossa! Gente, que marmita no capricho é essa aqui na foto, menino? Ah, e um abraço pra Helenilza Neres. Oi, Helenilza, bom dia pra você. Obrigada também por estar aí ligadinha. A Dinha também participa, ela pede música e oferece pra toda a família em Pouso Alto. Abraços aí vocês de Pouso Alto, sempre ligados na Pontal. Tassi, esse é o ditado mais errado que conheço. O dinheiro pode até trazer um conforto, mas felicidade jamais. Felicidade é um sentimento e não um objeto. É a Leila que participa aqui no nosso Bom Dia Pontal. Valeu, Leila. Abraço, viu? Aqui no Bom Dia Pontal tem Natson.

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10: Pontal FM 1140. Tá na Pontal, tá legal. Muito bem, tô de volta e aqui pra falar da Top Lanches.
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10: 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Top Lanches, minha gente. 11:41 no nosso Bom Dia Pontal e a sua participação, vamos conferindo no áudio.
12: Bom dia, minha flor do dia.
10: Bom dia.
12: Tudo bem com você? Comigo está tudo bem.
10: Tudo bem.
12: Olha, hoje eu quero mandar os parabéns para minha sobrinha Silvana Fogaça. Quero desejar para ela tudo de bom nessa vida. Que ela continue sendo essa pessoa maravilhosa. Essa sobrinha carinhosa, carismática que ela é. Tá? Desejo muita saúde, paz, prosperidade junto à família. Tá? Beijo. Tia Dazinha, eu quero que você passe flores em vida.
10: Uhum.
12: Com Zezé de Camargo e Luciano, tá? Beijo, fica com Deus.
10: Amém, beijo, Tia Dazinha. Parabéns pra Silvane, aniversariante do dia. Sil, beijo pra você, tá? Felicidades. Tudo de melhor na sua vida. Deus abençoe com muita saúde, com muita prosperidade. A todos os aniversariantes do dia, celebre esse dia com muita gratidão no coração. Bom dia, manda alô aqui pra gente, Ramalho, Boca da Lapa, Gadiroba, e oferece música aí com Guilherme Silva. Obrigada, tenha um ótimo dia. Luiz Calda do Ramalho, alô Luiz, Luiz Calda aí de Ramalho, vocês em Boca da Lapa, Gadiroba, recebam o nosso abraço, o nosso carinho e o nosso agradecimento, tá? Otácio, bom dia, Deus no controle e uma excelente quinta-feira abençoada para nós, em nome de Jesus. Ofereço música para minha família, amigos, ouvintes, para Marilene Santos e para todos que estão ligados. É a Maria Lúcia de Barrinha, diz assim, sobre a pergunta aí, Tassi, que dinheiro não é tudo... dinheiro não é tudo não, porque para ser feliz não precisa ter dinheiro, basta ter respeito, amor, carinho. O dinheiro pode comprar tudo, mas não te dá tudo que você precisa, né? Que é amor. O dinheiro compra a cama, mas não te dá o sono. E os demais que ele possa comprar, dinheiro não é tudo. É a opinião aqui da Maria Lúcia de Barrinha. Obrigada por participar com a gente, viu, Maria Lúcia? Quem mais aqui? A Heroína. Bom dia, Heroína. Um abração pra você. Obrigada também pela participação.
13: Tassiana, bom dia.
10: Bom dia.
13: E é Marli.
10: Oi, Marli.
13: Da Rua Pará. Seria mandar uma música de Júlio Nascimento para minha filha Josemária, meus dois netos, minhas sobrinhas, meus irmãos, meus familiares lá no Porto Agrário, com Maria Carmita, Jandira, tia Betonga, tia Marlene, todos da família Nimalhada.

0: Alain e todos da família. Agradecer para minhas vizinhas, Eva de Eloy e Marilene Santos, Dora, minha gente de saúde, Fátima, e todos da família. Agradecer para você e todos que trabalham na Pontal. Passa aí, Tassiana. Rio Nascimento, daquelas mais antigas.
1: Um abraço, Marli.
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1: 11h45 na Pontal. Flores em Vida, Zezé de Camargo e Luciano.

0: Fala, Pontal, tá legal? Aqui no nosso Bom Dia Pontal, as últimas participações, vamos conferindo.
1: Oi, tá. Bom dia.
0: Bom dia.
1: Aqui é a Luane, da Valorante 3.
0: Oi, Luane.
1: Tá com a música pra mim de Mayara e Maraís. É que eu faço mexidinho. Eu ofereço pra todo mundo a Valorante 3, pra minha família, pra meu pai, minha mãe, minha irmã, meu irmão. E toca aí, viu, tá? Minha música.
0: Um abraço, obrigada por participar. Não vou ter essa música aqui, tá? Oi, Jadson, bom dia pra você. Aqui participando no nosso Zap Pontal, Minha Voz é Linda, completou mais um ano essa semana. Dia 4, foi isso? Parabeniza ela pra mim, Pierre. Abraços, te amo, vó. Aí, vó.

0: mais participações aqui no Bom Dia Pontal. Vamos lá.
1: Tá escutando sua vozinha aí, tá?
0: Tô.
1: Tô aqui deitada.
0: Ah.
1: Escutando o seu programa. Mas é que eu digo, o caso é uma coisa boa. Eu jamais, no final de semana aqui. A gente não tem um programa da Tarciana Lopes. Bom demais. Pois é, menina. Tô aqui. Escutando a rádio. Um abraço de novo. Obrigada,
0: meu amor. Oh, abraço, meu amor. Obrigada, viu, por participar. E nesse sábado eu vou estar no show da Pontal, tá bom? Então eu vou ficar com vocês, ó. Essa semana é de segunda a sábado. Tá bom, Jacinho? Um abraço, meu amor. Tudo de bom pra você aí, viu?
2: Oi, Tarciana. Bom dia.
0: Bom dia.
2: Dinheiro compra tudo, mas não é tudo, viu?
0: Uhum.
2: Hoje o que manda é saúde e felicidade. Só que dinheiro não compra, viu? Alô, então, bom dia.
0: Ô, seu Ademar, um abraço, viu? Um abraço, dona Helena. Toda a família aí em Ramalho nos ouvindo.
3: Oi, Tassi, bom dia.
0: Bom
3: passando dia. Passando aqui pra agradecer o alô que a Andresa mandou pra mim. Obrigado, Dei. Obrigado, nega. Um bom dia pra vocês todos aí, viu? Em nome de Jesus, Deus vai abençoar todos nós. Um bom dia para Marilene Santos também e todos aqueles que estiver na escuta.
0: Um abraço, Fátima. Valeu, minha querida.
4: Oi, Tassi. Bom dia, minha linda.
0: Dia.
4: Bom dia para você, para todos da rádio, para todos os ouvintes. E meu bom dia vai especial para meus pais, né, na Barahona. Meu pai Sebastião, minha mãe Marielina, para minhas duas filhas, Lady Lane, para minha filha Arielle e para todos os ouvintes, Tassi. É... meu compadre, comadre, afilhada, minhas irmãs, meus irmãos, para primos e primas, cunhados e cunhadas, para todos os ouvintes. E quero que você passe uma luta, pode ser qualquer uma, de Eduardo Costa. E respondendo a sua pergunta aí, tá? Dinheiro compra algumas coisas, né?
0: Uhum.
4: Mas dinheiro não compra amor, não compra felicidade, não compra saúde, não compra respeito, não compra educação. Então, tem muitas coisas que o dinheiro não compra, né? É essencial para algumas coisas. Mas o principal é Deus no coração e amor, né? Então, valeu, tá? Fica com Deus, um abraço. Quem tá falando é Eunice. Aí você passa minha música aí, se você puder, minha querida. Valeu, tá? Um abraço.
0: Eunice, outro abraço para você, meu bem. Não vai dar tempo de tocar a música aí, tá? Vou ficar devendo hoje essa música para você. É, já está finalizando aqui o nosso programa. Eu tenho que trazer a nossa mensagem de otimismo. Daqui a pouco tem Jota Pinheiro, David Porto e muita informação no Jornal da Pontal.
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0: E bom dia, Pontal, para encerrarmos o nosso programa desta quinta-feira. Trazendo a nossa mensagem de otimismo. A mensagem que eu compartilho com você hoje é do Júlio César, que diz o seguinte: a honra que ninguém vê. Existe uma dor que não pede plateia. Ela mora atrás do sorriso mais firme e da agenda mais cheia. Nem todo cansaço ele vem do corpo. Alguns vêm da alma que luta sozinha e mesmo assim se levanta para servir. Quem mais parece inteiro, às vezes carrega a batalha mais pesada. O silêncio, ele também é oração. Há orações que não têm palavras, só lágrimas que caem quando a porta se fecha e ninguém mais escuta. E ó, Deus entende esse idioma, viu? Ele não precisa de discurso para reconhecer um coração que insiste em confiar. O que você chora no escondido, ele guarda. O que você segura em silêncio, ele sustenta. Nada do que você atravessa no oculto escapa ao olhar dele. Ninguém amadurece só na bênção. O caráter, ele nasce onde a promessa ainda parece distante. O deserto, ele tem propósito. É oficina, é lugar de lapidação. É ali que Deus trabalha o que a multidão nunca vai enxergar. Quem atravessa o seco aprende a depender dele de um jeito que o palco jamais ensina. Ei, Deus recompensa o que é feito no oculto. O Pai vê no secreto conhece cada guerra travada longe dos olhos. Ele não distribui prêmios por aparência. Ele honra a fidelidade, tá? E a fidelidade mais pura acontece quando não há ninguém aplaudindo. O que foi construído no anonimato, ele ganha raiz. E raiz profunda resiste a qualquer tempestade. E você que está me ouvindo, você que está me ouvindo hoje, nesse momento, se hoje você trava uma guerra que ninguém percebe, não desista no meio do caminho. Continue firme mesmo sem testemunha. A recompensa que nasce no secreto, ela é a única que ninguém consegue tirar de você. Deus, ele tá vendo, viu? E o que ele vê, ele honra, tá? E assim a gente finaliza o nosso programa de hoje com essa mensagem de otimismo, tá? Não esqueça que Deus, ele vê tudo e honra o que ele vê, tá? Tudo depende do merecimento, né, meus amores? Ó, tô indo nessa. Beijo pra você. Ivone, aí na Rua Democrata, bom dia, meu amor. Obrigada por acompanhar. Se mandou um áudio aqui, vou ouvir daqui a pouquinho, tá? Amanhã eu volto a partir das 8h30 da manhã com muito mais. Tá na Pontal, tá legal. E não se esqueça que tudo passa e vai ficar tudo bem.

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0: Senhoras e senhores, muito boa tarde. Está começando o nosso Jornal da Pontal. Sejam todos bem-vindos, bem-vindas. Daqui a pouco conversaremos com Aline, com Diego, na Clínica Acolher, 10 anos de Acolher. Daqui a pouco também Adriana Barbosa, secretária de Assistência Social aí da cidade de Malhada, onde traremos daqui a pouco mais informações aí sobre o atendimento do saque móvel. Então, se você tem dúvidas, se prepare, ela vai trazer aqui esclarecimentos, informações, orientações, para você não perder essa oportunidade. Sempre que o saque móvel vem na região, a gente já sabe da demanda, a gente já sabe daquela preocupação, daquela expectativa. Então fica ligado, já está aqui na rádio já, hein? Vou chamar já já a Adriana Barbosa. Olha, medicamentos de venda restrita estão sendo comercializados por pessoas sem autorização e a polícia já está agindo. Pela manhã eu trouxe esse caso de uma mega operação da polícia lá em Guanambi, uma mega fiscalização, e resultou aí na condução de uma mulher à delegacia, e a polícia encontrou tanta coisa na casa dela. Chegaram informações pra gente aqui de que estabelecimentos estão vendendo, inclusive aqui na cidade, hein? Rapaz do céu, é mesmo? É mesmo, desse jeito assim? Sei não, viu? Sei não. 12:07. Vamos fazer o seguinte, vamos. Daqui a pouco tem pesquisa presidencial, hein? Quem tá na frente? Quem tá subindo? Quem tá descendo? Mais uma pesquisa referente à corrida presidencial aqui no Brasil. Daqui a pouquinho você tem suas ideias aí, quem está na frente, quem está liderando. Daqui a pouco vamos saber. É mais uma pesquisa. Olha, a Polícia Federal deflagra nova operação contra fraude em benefícios do INSS. Tava demorando. Vamos lá, ô Aline, Diego, vem pra cá, Clínica Acolher 10 anos, vamos logo trazer esses nossos convidados. Daqui a pouco Adriana Barbosa, David Porto, boa tarde, Porto.
1: Boa tarde, Pinheiro, boa tarde, ouvintes.
0: Vamos lá, chega pra cá, Diego, chega pra cá, Aline, 10 anos da Clínica Acolher, amanhã, sexta, 10/10, eles já estão aqui, vamos já conversar aqui com os nossos convidados, eles que já estão na correria, aí nos preparativos já para o aniversário de 10 anos da Clínica Acolher. Prepare-se aí. 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

Boa tarde, Jota. Boa tarde a David e todos os ouvintes aqui presentes. É com muita alegria no coração que a gente vem aqui celebrar junto com cada um de vocês essa data tão importante para nós. Jota falou no instante, nossa, parece que foi ontem, né? Eu tava entregando os convites também, o pessoal, nossa, parece que foi ontem, parece que... Como assim 10 anos, gente? 10 anos. Ah, em 2016 a gente começou essa história, vendo necessidade que a população tinha, dificuldade de ter acesso à saúde, principalmente a especialistas, porque já tinham clínicos gerais aqui, já tinham médicos conceituados como clínico geral, mas não tinha nenhuma clínica aqui em Caranhanha de especialidades. Todo mundo aqui de Caranhanha sabe o que eu estou falando, na verdade, não tinha nenhuma clínica de especialidades aqui. E vendo a dor, a necessidade da população, foi aí que nasceu a ideia de clínica acolher. E por que acolher? Porque esse nome tão, né, tão sugestivo? Porque não é só sobre fazer uma saúde de qualquer jeito e dar acesso de qualquer jeito. É trazer com acolhimento, com cuidado, com tudo aquilo que eu considero muito importante. Porque a gente vê, querendo ou não, que as pessoas têm aquela premissa de falar assim, ah, eu fui no atendimento do SUS e o médico nem olhou pra mim, não dei nem ousadia, não sei o quê. Como fosse uma crítica geral, né? E aí, pensando nisso, eu falo, eu não quero que seja qualquer saúde, eu não quero que seja uma coisa assim... Sabe, tipo assim, só chegar um médico, olhar pra cara e dar tchau. Eu quero que seja um acolhimento, eu quero que seja uma entrega, eu quero que você tenha especialistas mais de qualidade, mas que possa prestar pra população um atendimento assim, que eles saiam e falem assim, nossa, gostei muito daquele médico. É isso que eu queria. E eu fico hoje com o coração transbordando de agradecimento à população, a Deus, porque eu sei que esse 10 anos não foi conquistado à toa. Eu sei que você aí do outro lado acreditou nesse sonho, você aí do outro lado acreditou e hoje, sendo nossos pacientes, porque eu sei que você me ouvindo, em alguma pessoa da sua família já passou por nossos consultórios, já passou por algum de nossos especialistas, e eu sei que saúde a gente não pode tratar como brincadeira, saúde é levada a sério. Então a gente sabe que isso, prestar esse atendimento para a população, prestar essa assistência em saúde, porque a saúde dentro do setor particular, ela é complementar. Claro que o SUS é importante, as outras clínicas são importantes. Não estou aqui para desprezar nem desmerecer nenhum, mas estou aqui para dizer que a clínica Acolher conquistou o seu espaço com muita humildade, com trabalho sério, respeitando cada pessoa, entendendo que cada paciente é único. E é por isso que nós estamos aqui hoje, fazendo 10 anos. Eu chego, eu me arrepio, chego, eu estou emocionada. Por quê? Porque é, tipo assim, é muita gratidão. E eu queria muito, muito mesmo, que você aí me ouvindo, que você fosse amanhã comemorar junto com a gente. E aí eu vou falar o que que vai ter, né, gente? O que que vai ter? Um cafezinho gostoso da manhã, porque não tem como não ter, né, gente? Um cafezinho da manhã, do jeito que a gente gosta, junto também com o quê? Com brindes, sorteios, consegui com os médicos para sortear uns exames lá, tá bom? A gente vai ter sorteio de ultrassonografia, vai ter sorteio de ultrassom com a doutora Camila, com o doutor Ramon, com o doutor Caio, vai ter ultrassom, vai ter sorteio de ultrassom com a doutora Camila, falei? Ah, com eletrocardiograma, com o doutor Gutenberg. A gente vai estar ali também conseguir, em parceria com o Laboratório Neo Centro, até 50% de desconto nos exames que vocês levarem lá, as requisições pra gente amanhã. Gente, até 50% de desconto, falta. Tá show demais. Então, assim, eu consegui muita coisa pra vocês, pra que vocês saiam de lá presenteados, porque o aniversário é nosso, mas o presente é pra vocês, entendeu? Então eu quero convidar vocês pra irem amanhã, tá bom? Prestigiar junto com a gente, tomar o café da manhã, cuidar de sua saúde. E lembrando que, também, paralelo a isso, a gente vai ter atendimento de doutora Camila, de doutor Gutenberg, de doutor doutor Rodrigo, vai estar lá tudo atendendo, tá bom? Só que com valores especiais. Exame de vista de graça. Ó, o Jota tá afiado. Mas também a semana todinha, né, Jota? O Jota tá calejado já. Exame de vista totalmente grátis. Eu consegui fechar com o pessoal de Vitória da Conquista, que eles vão vir dar o teste de acuidade visual, o exame de vista totalmente grátis para a população. Gente, onde você já viu um negócio desse? Esse aniversário que você recebe tanta coisa desse jeito, entendeu? Então, assim, tudo isso para a população. E sem contar todas as orientações em saúde, né, que os médicos vão estar lá para poder também conversar com vocês. Consegui com o nutrólogo também, Jota, os testes de bioimpedância, que é justamente para medir

0: a massa e a gordura corporal. Então, no nutrólogo, o doutor Geracélio, ele vai estar lá presente, totalmente gratuito, viu? O doutor Geracélio vai ficar lá disponível para a população, para tirar dúvidas, fazer os testes de bioimpedância, que é um exame, assim, hoje é um exame coringa, para que todo exame de nutrólogo faz, entendeu? Ou seja, um médico nutrólogo ali disponível para você. É tanta coisa, né, Jota? Que às vezes até esquecendo, mas eu quero muito convidar você aí do outro lado, tá bom? Você aí que tá aí agora almoçando ou fazendo almoço, mulher, homem, criança, todos vocês para... E sobre as crianças, a gente vai colocar um pula-pula, viu? Não pense que as crianças vão ficar de lado, não. Vai ter um pula-pula, vai ter brinde pra criança também, porque a gente acolhe é todo mundo, tá? Então a gente quer todo mundo lá, a família toda, até porque a gente é uma família, então a gente pensa com olhar de família, tentando trazer esse cuidado para a família carinhanhense, para a família de toda a nossa região, até porque a gente sabe que nós aqui, nós contemplamos a região inteira. Então você de Malhada, de Iuiú, de Pau de Monte Alto, da Feira da Mata, de Juvenília, de depois do Rio, Porto Agrário, toda essa região aqui, todo mundo aí que eu sei que é nosso paciente. Se eu esqueci uma cidade aqui, vocês me perdoam, mas é muita região. Eu quero convidar você. Você é meu convidado especial e eu quero estar lá junto com vocês. E fiz parceria com um bocado de dentista e vai ter um bocado de sorteio de brinde. Limpeza de dente, limpeza. Gente, é tanto trem que eu só vocês irem lá pra vocês aproveitar, viu? Se não for, vai perder, né, não, Jota? Jota, inclusive, tem que ir também. O David também tava conversando com o Louro ali agora. Será que não dá pra uns de vocês ir lá? O Louro falou, vou ver aqui como é que a gente faz. Mas eu queria muito que a rádio também pudesse ir. Tá aqui o nosso convite especial. Eu vou falando, falo muito, né, Jota? Mas é isso, nosso convite especial pra vocês, viu?
1: Tô vendo sua emoção aqui, realmente. Aline, parabéns pra você, pra sua equipe. Parabéns, Diego. Clínica Acolher 10 anos. Amanhã é o 10 do 10. Obrigado pela presença aqui. Diego, reforça também aí. Reforça o convite, por favor. Boa tarde, Diego. Clínica Acolher.
2: Olá, Jota. Boa tarde a todos aí. Então, gente, amanhã, a partir das 8 horas da manhã, você, nosso convidado, tomar aquele café especial. E a gente trouxe também, Jota, um convite especial pra você. Tá joia?
1: Puxa,
2: entregar aqui,
1: obrigado.
2: Em mãos aqui, essa lembrança.
1: Aí, Dei. Pra nós dois aqui, viu, Dei? Não fica com ciúme, não, tá? Nós dois aqui.
2: Mas tá vendo? Dá pra dividir aí, tá joia?
1: Então, nosso convite aqui, tchan. Rapaz, convite bacana, hein? Já a gente. Eu vou abrir com o David pra ele não ficar com ciúme. Rapaz, David, você quer a metade do convite aqui, David?
3: Quer?
1: Então tá bom.
2: Pronto, então.
1: Obrigado,
2: sim,
1: Violine.
2: Gente, obrigado.
1: Nosso convite
2: mesmo.
1: Especial, gostei.
2: O agradecimento a toda a população, é 10 anos de história, é muita história que foi construída nesse processo. E você também faz parte dessa história, né? Então amanhã. Todos convidados aí a partir das 8 horas da manhã para estar presente lá na Clínica Acolher, tá joia? Um forte abraço a todos, um ótimo almoço e aguardo vocês até amanhã.
1: Eu vejo, obrigado gente pela presença aqui, o convite está feito, eu vejo que diferente de outras participações, vocês estão assim emocionados realmente, isso é uma história, a gente respeita muito isso, parabeniza, sabe, da luta de cada um, da conquista diária, da superação que cada um tem, ainda mais uma área tão difícil que era da saúde, tão complexa, né? Não é só trazer especialistas, é fazer um trabalho realmente diferenciado, parabéns, tá? Grande abraço, amanhã 10 do 10, 10 anos Clínica Acolher em Carinhanha. Valeu Aline, valeu Diego. 12h18, nosso Jornal da Pontal. Cadê a Adriana Barbosa? Chega pra cá, Adriana Barbosa, secretária de Assistência Social da cidade de Malhada. Vamos falar sobre o saque móvel. Chegando aí pra cidade, né, Expor? Tá chegando a hora, David Porto.
4: Está chegando a hora, você que estava precisando trocar aí o seu RG, precisando atendimentos aí importantes com setores ligados ao governo do estado. Essa carreta chega para o município de Malhada através dessa parceria da Prefeitura Municipal com o Governo do Estado, solicitação da Secretaria de Assistência Social para estar atendendo essa demanda. Aos poucos estamos chegando naquela era, Pinheiro, chegando na era que não precisa mais dormir em fila ou pagar pessoas para dormir em fila para tirar RG, para fazer esses documentos. Agora estamos evoluindo, aqui Carinhanha já tem um ponto fixo, né? E Malhada também já se aproximando aí o ponto fixo. E agora essa carreta que chega para atender a população. Boa tarde, Adriana, um prazer receber a senhora aqui no nosso programa para falar sobre esse assunto importante e reforçar esse convite para a população para a chegada da carreta que já está chegando, né? O município de Malhada. Boa tarde.
3: Boa tarde,
5: Jota, boa tarde, David. Um prazer estar aqui com vocês. Exatamente, né? Então aí o SAC móvel está chegando em Malhada. Então é uma unidade itinerante, né, que o governo da Bahia traz para facilitar os serviços, né, e dar acesso aos serviços essenciais à população. Sem que a população necessite sair de sua casa, sair de sua casa não, mas sair de sua cidade, né, para estar buscando a regularização de seus documentos. Então, é um serviço excepcional e está chegando em Malhada. A sua instalação será agora sexta-feira, dia 10, e inicia-se os atendimentos no dia 11, no sábado, tá? Lembrando que no domingo não haverá atendimento. Aí teremos atendimento dia 13, segunda-feira, dia 14 e dia 15. Certo? Então eu convido a população de Malhada para estar presente, para a regularização de seus documentos, principalmente agora, né, da carteira de identidade nacional, que a gente tem um prazo aí até fevereiro de 2032 para toda a população brasileira, né, fazer essa mudança do RG para o SIM, que vai ser o documento unificado, e aí vai ser usado o CPF como número, né, unificado oficial para tudo que a gente precisar de documentação. E além disso, a gente pode acrescentar outros documentos, né? Então, quem desejar unificar outros documentos no SIM pode estar trazendo título de eleitor, pode estar trazendo nome social, né? Então, aquelas pessoas que querem acrescentar seu nome social na carteira, na certidão. Pode estar trazendo também o número da habilitação, você pode estar colocando na SIM, certificado militar, tipo sanguíneo, você pode estar colocando, se você é, não, ou, você é ou não doador de órgãos. Então, assim, vai ser um documento bem completo. Então, você vai precisar somente do SIM daqui um tempo, né? Toda a população brasileira regularizando. Todo mundo hoje vai precisar somente da SIM para você fazer trabalho, todo o processo que você for fazer que precisar de documento, a SIM vai resolver. Porque todas as informações vão estar ali.
1: Adriana, só para reforçar aqui, Adriana Barbosa, secretária de Assistência Social lá de Malhada. Deixa eu entender aqui. Então, o caminhão vai chegar que dia?
5: O caminhão chega dia 10 para instalação na Praça Santa Cruz, ali de frente à beira do rio, né?
1: Que dia 10.
5: O local ali, certo, onde costuma ficar, à frente à beira do rio. E dia 12 nós já temos atendimento. Atendimento a todo público.
1: 12 não.
5: dia 11.
1: Dia 11, que é sexta. Perdão, sexta, gente, sexta, sexta.
5: Dia 10 nós temos a instalação.
1: É isso que eu queria entender.
5: Perdão.
1: Certo. Dia 10 é sexta, amanhã. Amanhã.
5: Isso, amanhã é dia 10, a instalação do caminhão.
1: Certo.
5: Dia 11 começa os atendimentos. Então, dia 11 nós temos atendimentos liberados a todos os públicos. Por quê? Porque o SAC, ele traz também pra gente um atendimento que você pode fazer um atendimento exclusivo para crianças e adolescentes até 17 anos. E para idosos, né? A partir de 60 anos. Então, o que é que nós fizemos? Nós vamos aí priorizar idosos na quarta-feira, idosos a partir de 60 anos na quarta-feira, dia 15, crianças e adolescentes, dia 14, nós vamos priorizar. Sábado e segunda, aberto a todas as idades, a toda a população. Lembrando também que se o número de senhas, dia 14 e 15, não for, não chegar, né, para essas prioridades, a gente atende também as outras demandas.
1: Agora, tô curioso, como é que tá essa demanda lá, Adriana? O povo já tá perguntando muito, como é que tá a expectativa?
5: Sempre, né, que o SAC vem na região, a demanda é muito grande. Principalmente agora com essa necessidade de substituição do RG pelo SIM. Então, assim, é um momento de aproveitar essa oportunidade, né? Que a gestão tá trazendo pra gente, juntamente com a Secretaria de Assistência Social, para tá fazendo a regularização dessa documentação. Porque vai ser obrigatório essa troca do RG pelo SIM até 2032, de toda a população.
1: Vai, Porto, pergunta aí.
4: Sobre o serviço do SAC móvel, eu estou bem satisfeito com a explicação. De fato, já foi trazida aqui a data, os serviços que vão ser oferecidos, né? Agora, nós temos uma pergunta aqui que eu queria ter que a senhora respondesse para a gente. A parte, um ouvinte perguntou desde no período da manhã, quando a gente falou sobre esse assunto, que era sobre a gente dar uma pausa no assunto SAC móvel e volta posteriormente. É sobre as casas populares. Se tem já uma perspectiva de chegar novas casas populares para o município de Malhada? Porque eu sei que teve liberado recentemente, mas foi para localidades quilombolas, né? Através da associação, não foi pela prefeitura. Isso. E aí eu queria essa informação da senhora para que essas pessoas elas tenham o conhecimento do assunto.
5: Então, sobre as casas populares é um processo bem longo e bem lento, né? Então a gente sabe assim que é um processo bem complexo. Então inicia-se com documentação da população que pede, né? Então são muitas documentações solicitadas, muitas vezes a população não tem, tem que buscar. Então é um processo bem longo. Aí depois pede fotos. Inclusive nós agora esses últimos meses nós fizemos, né, uma solicitação, fizemos um levantamento de populacional para casas rurais, encaminhamos também juntamente para o Ministério, porém, né, nessa demanda que saiu agora, nós não fomos contemplados ainda. Porém, o ministro disse que, né, a possibilidade dessas pessoas, desses municípios que já fizeram seu cadastro, serem selecionadas no próximo momento, que provavelmente ainda esse ano, é muito grande. Então nós estamos nessa expectativa. Agora, com relação a prazos, eu não saberia informar, porque até o momento não foi passada nenhuma informação para a gente sobre prazos de construção e tudo mais, né? Então é um processo que aí, depois dessas fotos, vem a parte também da assistência social de fiscalização, que eles mandam para ver território tudo certinho. Então é um processo longo, mas até o momento assim não veio nenhuma previsão para essas novas, né? Essas 50 agora que foram até anunciadas, né? Pelo deputado Charles, juntamente com o nosso prefeito, doutor Jimmy, ainda não me passaram nenhuma informação que eu possa estar passando com segurança para a população com referente a datas.
4: Certo. Satisfeito. Pronto, vamos lá. A ouvinte estava questionando aqui esse detalhe, então a informação já foi passada. Agora vamos seguir com o SAC Móvel, né?
5: O horário de atendimento que eu acabei não falando aqui para vocês.
4: E a lista de opções.
5: Então, nós vamos ter os atendimentos, né? Das 7 da manhã até as 5 da tarde. E além da emissão da carteira de identidade nacional, vai ter também certidão de antecedentes criminais, atendimento do Plan Serve, né? Para quem tem aí o plano. E o serviço de ouvidoria geral do Estado, que é justamente para você buscar informações relacionadas a serviços do governo, fazer elogios, fazer críticas, né? Trazer essas demandas aí para a ouvidoria do Estado, tá? Então, a atenção também à documentação necessária, gente. Então, assim, é necessário que estejam aí em mãos com certidão de nascimento ou de casamento original. Se não for original, que seja como se diz?
1: Autenticada
5: pelo cartório.
1: Isso e mesmo. Em relação a rasuras também tem esse detalhe.
5: Não, exatamente, né? Não pode ter rasura, não pode estar danificado, os dados têm que estar bem claros. Com relação a crianças menores de 3 anos, já se solicita que vão com as fotos 3x4, né? Prontas, de preferência em um plano branco, um plano de fundo branco dessas crianças menores de 3 anos. Há também aqui uma informação que eles mandaram via ofício, que eles vão estar aceitando a certidão de nascimento ou de casamento em formato eletrônico, mas desde que você apresente também uma cópia desse documento, porque muitas vezes hoje em dia, né, a gente está sempre carregando documento no celular, então, para facilitar. Quem for apresentar dessa forma, não deixe de levar uma cópia do seu documento, tá? Deixa eu ver se tem mais alguma informação que eu esteja
1: Adriana, você pode ficar tranquila. Nós vamos aqui falar, nosso interesse é que a maior quantidade de pessoas vão e vão com documentação em ordem para não ter que voltar ou perder a oportunidade. Então pode explicar com calma.
5: Então, gente, não deixe de levar os documentos originais. Então, de preferência, leve em mãos, leve os originais, né? Quem não tiver original e tiver sua segunda via autenticada em cartório e CPF. Então, os documentos exigidos são certidão de nascimento ou casamento, originais, certo. CPF. Aqueles que desejam incluir, né, outros documentos no SIM, podem estar levando também. Então, todo documento que você desejar acrescentar no SIM, você tem que levar. Então, se você quer acrescentar o número da sua habilitação, da sua carteira nacional de habilitação, leve a sua habilitação, leve seu título de eleitor, leve seu certificado militar, tipo sanguíneo. Se você vai ser doador ou não de órgãos, você pode também solicitar que coloque essa informação no SIM.
1: Pronto, então as orientações estão colocadas aí. Tem algum outro telefone, caso alguém tenha alguma dúvida ainda, Adriana, ou algum outro detalhe que possa tirar?
5: Nós temos um número aqui da assistência social, deixa eu só pegar aqui que eu não tenho.
1: Pronto,
5: decoradinho, mas nós temos um número.
1: Então, assim, pessoal, já anota o telefone da assistência social, tiver alguma dúvida aí que você não conseguiu pegar pelo rádio, para quando você for buscar o atendimento no SAC Móvel, você já vá organizado, munido com todas as informações. Agora, 12h29, Adriana Barbosa, secretária de Assistência Social da cidade de Malhada, Bahia, falando com a gente sobre o atendimento do Saque Móvel, que começa sábado, dia 11. A carreta chega, instala amanhã, dia 10, atende sexta, sábado, dia 11, aí domingo não atende, volta a atender 13, 14 e 15. Qual que é o endereço que a carreta vai atender, Adriana?
5: A carreta ela vai ficar na Praça Santa Cruz, ali em frente ao rio, em frente à beira do rio ali, que já é costume de ficar, né?
1: Um espaço bom, né?
5: Um espaço bom. Eu não estou encontrando o número aqui, mas eu vou pedir e aí eu mando para vocês aí, que eu não estou encontrando.
1: Pronto, a gente divulga aqui.
5: É, tem um grupo aqui. Queria aproveitar a oportunidade, Jota, para também convidar a população. Amanhã nós estamos com o nosso Forró dos Idosos da Flor da Idade, né? Nosso serviço de convivência, fortalecimento de vínculos do CRAS. E vai estar acontecendo amanhã. Então vai ser um momento, né, de diversão ali, de socialização com os nossos idosos, vão ter várias apresentações também, crianças, adolescentes, mas o centro da noite vai ser nossos idosos, né, apresentando a quadrilha que eles fazem todo ano. Então eu convido a população para que estejam lá prestigiando o grupo Flor da Idade. Vamos ter também comidas típicas, muita dança, muita música com Pedro e Cristiano da viola. Então é um momento de estarmos ali todos juntos, confraternizando e prestigiando o nosso grupo.
1: Espetacular, obrigado pela presença.
5: Eu que agradeço a oportunidade.
1: Obrigado, hein? E manda o telefone pra gente estar divulgando
5: agora.
1: Aqui daqui, tá bom, Adriana? Valeu. Agora. Adriana Barbosa, secretária de Assistência Social da cidade de Malhada, com a gente, convidando aí todo mundo para participar do saque. Do saque, não.
5: Do nosso Forró dos Idosos.
1: Forró dos Idosos e também para ir lá tirar sua carteira de identidade no Saque Móvel. Isso pronto, aí. Pronto. 12h30.
5: Obrigada.
1: Obrigado, Adriana. 12h30. Voltamos já com Elias da Casa Ramalho.
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0: Muito bem. Quem já tá ali de olho no restaurante Empório dos Sabores já deve estar.
2: Verdade.
0: Acho que ele não está tendo tempo nem para almoçar, gente. Ou dó de Elias. Está tendo tempo nem para almoçar. A correria está grande, mas ele está feliz. Mas grande, o sorriso está grande, Elias, da Casa
2: sorriso
0: Ramalho.
2: Grande, graças a Deus. 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
0: Ele quer que a gente bote. Vem
2: 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Vem junto comigo.
0: Eu tenho, porque é no Jornal da Manhã.
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0: Elias, obrigado.
2: Valeu, Jota.
0: Você pode almoçar. Ah, pai, você almoça, senão você vai emagrecer demais.
2: Você já
0: tá em forma demais. Não passa de.
2: Bora, vamos almoçar agora. Um abraço, Jota.
0: Valeu, Elias.
2: Deus
0: um
2: abençoe a todos.
0: Grande abraço, Elias, da Casa Ramalho. Sempre com a alegria de sempre. O dono da loja, né? Ele chega aqui, fala, é isso aí, tá feito. Chega lá, minha gente. Casa Ramalho. 12:37 no nosso Jornal da

0: pessoal, tem uma entrevista aí que David Potts fez. Lembra que eu trouxe essa pauta de manhã, perguntando da questão do... Aliás, trazendo algumas informações já sobre a questão do esgoto aí da cidade de Malhada, a obra do esgoto, né? Que é um problema preocupante realmente para a cidade, porque tem uma obra que já foi iniciada nos anos 2000. Anos 2000, exatamente. E aí essa obra, né, muito tempo parada, não foi concluída. A cidade de Malhada hoje tem essa situação de já várias pessoas terem ligado a sua rede de esgoto, mesmo sem ter uma rede de esgoto funcionando, meter lá essa rede na tubulação, e esse negócio está indo para onde? A pergunta que se faz, foi anunciado pelo prefeito aqui que o município fará uma obra de esgotamento sanitário, e a empresa trouxe informação pela manhã, ainda de forma preliminar, e eu queria saber, quero saber justamente aqui em que pé está a situação, se de fato a obra já está em andamento, se os estudos já estão bem adiantados, você vai aproveitar essa obra antiga, que é uma preocupação também, e David Porto teve todo o cuidado e conversou com quem, Porto?
1: Com o secretário de administração, Alex Marcos, ele que falou justamente tudo isso, se essa obra antiga vai ser aproveitada ou se não, a gente vai trazer essa fala dele com exclusividade. Ele falou também quanto custou essa obra, tá? Quanto vai custar essa obra, falou também em que pé está o serviço. Tudo isso a gente vai trazer amanhã de manhã, no primeiro horário, no programa Jornal Primeira Hora, entrevista diretamente com o secretário. A gente pode trazer aqui, Pinheiro, agora um resumo dessa informação, porque a gente,
0: por então, exemplo... Então vamos para o resumo e amanhã pela manhã no Café com Notícias a informação completa. Diga então, vamos para o resumo, pô, tá adiante aí.
1: Isso, a empresa, ela já veio fazer o serviço de topografia. Topografia, ver aí a altitude, ver o relevo, analisar o relevo para trabalhar o sistema. Então esse sistema de topografia já está sendo feito o levantamento. A empresa que vai ser a realizadora desta obra também, nós já temos o nome. É a empresa ACBS. Ela foi contratada através do governo federal, já que a obra é uma obra do novo PAC, ou seja, o governo federal, que deve se iniciar em breve. O canteiro de obra já está chegando, já está se montando o canteiro de obra dessa empresa para começar o serviço. E aí, quando nós temos esse sistema de esgoto no município de Malhada, aí já dá adeus à fossa séptica que polui aí o lençol freático, já dá adeus àquelas ruas cheias de água de esgoto ali, principalmente naquele trecho ali no centro da cidade, ali próximo onde era a panificadora Teixeira mesmo, tem ali um ponto que o pessoal cobrava muito, os próprios comerciantes cobravam daquele esgoto que era jogado ali, outra rua da prefeitura. Então tem várias ruas ali que tinha esse problema e agora vai ser resolvido. Esse sistema vai abranger todas as ruas ou algumas ruas, todas as ruas. Esse sistema, ele vai poder aproveitar o que foi feito no passado, a gente traz na entrevista de amanhã para você. Então, portanto, já está começando a animação muito grande do malhadense com esse serviço de topografia, esperando que a obra comece e finalize.
0: Então, você jogou duro agora, que comece e finalize, né? Porque é questão de saúde, né? Cada real investido em saneamento básico, você economiza 5 em saúde curativa. Então vale muito a pena. 12h41, amigo Del, direto do Atacadão do Del. Daqui a pouco informação sobre o irmão do ex-vice-prefeito, foi encontrado morto em Uiú. Cunhado da prefeita Valdinha. Irmão do ex-prefeito Bia, então cunhado da prefeita do Uiú, encontrado morto na cidade de Uiú. Daqui a pouco as informações, os detalhes, nossos ouvintes do Uiú, fiquem atentos aí. Agora 12h41, amigo Del, direto do Atacadão do Del. 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
0: 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Vamos lá, David Porto, olha, informação chegando pra gente aqui, uma notícia não boa, né? Notícia até triste aí, vamos lá pra cidade de Uiú, onde foi encontrado sem vida o Fábio Pereira da Silva Lopes. Um apelido Pelé. O apelido dele é Pelé. Irmão de Bia. Irmão do ex-prefeito Bia. Cunhado de Valdinha prefeita. Rapaz, que coisa, hein? Vamos lá, né? Os indicativos, as informações preliminares é que foi suicídio, Porto, enforcamento, meu Deus do céu, mas que coisa, hein? Vamos lá, Porto, com os detalhes que você conseguiu apurar aí.
1: Isso, um homem de 44 anos foi encontrado morto na manhã dessa quinta-feira, dia 9 de julho, no povoado Fazenda Batalhão, zona rural do município de Uiú, aqui no sudoeste da Bahia. De acordo com informações da Polícia Militar, a guarnição de Uiú foi acionada por volta das 10 horas e 14 minutos para verificar a ocorrência. Ao chegar no local, os policiais confirmaram o óbito. A vítima foi identificada como Fábio Pereira da Silva Lopes, de 44 anos, conhecido pelo apelido de Pelé. Ele era irmão do ex-vice-prefeito e do ex-prefeito de Uiú, Vicente Cristo Lopes Filho, conhecido como Bia. A Polícia Civil foi informada sobre o caso e acionou o Departamento de Polícia Técnica, o DPT, responsável pela realização da perícia e demais procedimentos legais. A causa da morte foi devido ao enforcamento, o que dá indícios de suicídio, embora as circunstâncias da morte serão apuradas pelas autoridades competentes. E há um importante falar sobre o apoio emocional. Se você ou alguém próximo estiver pensando, passando por sofrimento emocional ou pensamentos relacionados a tirar a própria vida, é importante buscar ajuda. O Centro de Valorização da Vida, o CVV, oferece apoio emocional gratuito e também sigiloso pelo telefone 188 ou pelo site www.cvv.org.br. E você tem essa assistência e o melhor, bem no anonimato, você vai ligar, alguém conversa contigo e fica tudo certo.
0: Deus conforte os familiares aí, né? Jovem ainda, 44 anos. Complicado, né? Deus conforte os familiares aí de Bia, toda a família. Esse momento, né, muito, muito tristes com esse falecimento e amigos também, não é fácil. 12h47 agora, 12h47 no nosso Jornal da Pontal. A Copa do Mundo tá terminando, praticamente já tá mais para lá do que para cá. Hoje tem um jogo importante. Hoje tem França e Marrocos, 17 horas. Copa do Mundo tá aí. Não tem feriado nessa Copa do Mundo masculina, mas Lula, presidente Lula, já, segundo informações aí, vai ter uma lei da Copa do Mundo feminina, David Porto. E o que é que essa lei da Copa do Mundo feminina, que é o ano que vem, ela está prevendo? Férias escolares, feriados em dias de jogos do Brasil. É isso mesmo. Então, se você estava chateado, falou, rapaz, os jogos, além de cair em final de semana, só teve um que caiu na semana, né? E a gente estava, tem aquela questão, se o patrão libera, não libera, se vai ser feriado, se vai ser ponto facultativo, sei lá o quê. E agora o presidente Lula já está valendo, viu? Essa lei foi sancionada, a lei da Copa do Mundo feminina, e entre as principais mudanças estão aí a possibilidade de adequação do calendário escolar, a criação de feriados nos dias de jogos da seleção brasileira. Então, pela nova legislação, as férias das escolas públicas e privadas vão precisar coincidir, bater, combinar, sempre que possível, com o período da competição. Ano que vem, de 24 de junho a 25 de julho. Tá vendo? Outro ponto que a lei autoriza. Autoriza o governo federal a decretar feriados nacionais nos dias que a seleção brasileira entrar em campo durante o Mundial. Além disso, os estados e municípios que receberão partidas também poderão instituir feriados locais ou pontos facultativos nas datas em que houver jogos em seus territórios. E aí nós temos partidas em Belo Horizonte, Brasília, Fortaleza, Porto Alegre, Recife, Rio de Janeiro, Salvador, São Paulo, e aí são 32 seleções. Mas se o governo federal decretar feriado, aí vale para todo o Brasil, David Porto. Olha aí, novidade aí. Então,
1: Copa Feminina, né?
0: Copa Feminina. Será que foi Janja que falou? O presidente falou, bota um feriado, Lula. Será que foi?
1: Não Mas sei. Por que Copa do Mundo Feminina? Existe uma também de feriado já aprovado, Copa do Mundo Masculina?
0: Para masculina, não. Não, agora é feminina. Ano que vem. É para valorizar as mulheres, rapaz. Porque a mulher atleta, né? Tem aquela diferença para o homem atleta. E começa pelo ganho, começa pela estrutura, e aqui agora. Só que pode abrir um precedente para masculina também, né? Pode abrir um precedente para a competição masculina. Porque a lei, ela é abrangente, mas foi criada agora para a Copa do Mundo Feminina. Vai que para o próximo ano, para a próxima Copa 2030, caso o Brasil se classifique. Porque tem isso ainda, né?
1: Tem isso ainda. É, que a feminina já é o ano que vem, né?
0: Exatamente. Ó, hoje tem França e Marrocos. Quem que você acha que vai ganhar?
1: Eu acredito que a França vence, porque Marrocos está desclassificado como uma das principais estrelas lá da bola. E a França, de qualquer forma, é também a favorita, né? Então, eu acredito que a França ganha, embora eu vou estar torcendo contra.
0: Então, você vai torcer para o Marrocos?
1: Para o Marrocos.
0: Ah, vai torcer para o Marrocos. Entendi. É o Ismael Saibari, acho que é esse o nome dele, né? Tô vendo aqui. Rapaz, você tá antenado, hein?
1: Tô acompanhando.
0: Não é chutômetro, não. Ele estuda mesmo pra falar sobre aqui os jogos. Gostei, repórter, gostei. 12h51 no nosso Jornal da Pontal. Deixa eu trazer o telefone aqui da Secretaria de Assistência Social da Malhada, pra você tirar as dúvidas aí sobre o saque móvel. Então, presta atenção aí. Deixa eu trazer o telefone aqui, ó. David já me passou. Pronto, tá aqui, ó. Caso você queira conversar com a Secretaria de Assistência Social, tirar as dúvidas sobre o saque móvel, você vai ligar para o 77-999-23-1887. 77 é o DDD, então bota aí 77, aí você bota 999-23-1887. DDD 77, telefone 999-23-1887. Vamos dar sequência ao nosso jornal 12:52 agora, 12:52. Vamos dar sequência. Foi perdida uma carteira de cor rosa, contendo aí dois cartões, um do Banco do Brasil e outro do Banco Digio, em nome de Iraci Gomes dos Santos. Quem encontrou, entra em contato pelo 77-99906-4104 ou entregar na Rádio Pontal. Então, caso você tenha encontrado essa carteira de cor rosa, com dois cartões do Banco do Brasil e outro do Banco Digio, em nome de Iraci Gomes dos Santos, traz na rádio. Ou liga para o 77-99906-4104. Agro Amigo. Mandar um abraço para o pessoal aí de Malhada, né? Ontem teve o encontro aí do Agro Amigo. Um abraço a vocês. E Carinhanha também tem Agro Amigo. Hoje, dia 9, lá no Capinão, na sede da associação. Amanhã, dia 15, quarta, lá no Mel de Abelha, na casa de... Lá no Mel de Abelha, vai ter a presença do agente Iranildo. Então, só para informar aí. Como eu já trouxe esse aviso, estou só reforçando aqui, Sindicato dos Trabalhadores Rurais, agricultores e agricultoras familiares aí de Carinhanha. Vamos lá, gente, vem aí o forró do Quadrilha dos Quadrados. É dia 11. Anota aí, dia 11 de julho, sábado, a partir das 19 horas, a tradicional Quadrilha dos Quadrados, em homenagem a João da Cruz e Dr. Oswaldo. Vai ser uma grande festança. Nós vai botar para quebrar. Vai ser uma festa de arrombar. É uma brincadeira onde homem se veste de homem e homem se veste de mulher. Entre outras atrações, teremos shows com Rony Costa e Léo Lopes. Organizador da Quadrilha dos Quadrados, Joanito da Furacão 2000. Colaboradores, Prefeitura de Carinhanha, Secretaria de Cultura, Esportes e Lazer, apoio Jardinha, Piau e Negão de Piau. Queremos a presença de todos. 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Ó, Chica do PT vai estar com a gente na segunda. Então, ela vai estar aqui na segunda-feira para fazer o convite oficial aí para o encontro das águas e dos amigos. Possivelmente ela vem com o secretário de Cultura, Gilcena. Então anota aí, segunda-feira, 7 da manhã, Chica do PT vai estar com a gente aqui na rádio, fazendo o convite aí da festa do encontro das águas e dos amigos. Amanhã vai estar aqui com a gente o Clériston Gleick, o Vaquerim. Olha aí, vai estar com a gente amanhã aqui no jornal. Mandar um abraço pro povo. Valeu, Clériston Gleick. Também abraçar aqui a avó dele, que não perde um só programa lá no Yuyu. Essa aqui é ouvinte arretada, não perde um só programa. É de manhã, é meio-dia, não perde um só programa. A gente fica feliz demais, né? O povo aí do Yuyu é ligado com a gente. Dona Valdelice e todos aí acompanhando a gente lá no Agreste. Grande abraço, viu, Dona Valdelice? Obrigadão pela audiência. Deus abençoe a senhora. 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

0: Olha, atenção devedores de pensão alimentícia. Atenção. Atenção quem está devendo pensão alimentícia aí. Ou quem tem pensão alimentícia para receber. Que tem dos dois lados, né? De quem está devendo e quem precisa receber. Então, se você está nessa situação, ou se você está para receber, ou se você está para pagar, tem novidade aí. Agora, os descontos serão diretamente na conta do devedor via Pix. E agora, David Porto, será que ninguém mais vai ser preso por pensão alimentícia? Será que não vai ter mais ninguém devendo a pensão, porque agora vai descontar direto no Pix? O Pix, que tá moderno, David Porto.
1: É, pelo menos se ele tiver dinheiro na conta, não vai ser preso não, viu, Pinheiro? Porque o Senado Federal aprovou nessa terça-feira o projeto que cria o sistema de transferência automática da pensão alimentícia, batizado como Pix Pensão. Com a aprovação, o texto segue para a sanção do presidente. A proposta de autoria da deputada federal Tabata Amaral, do PSB de São Paulo, altera a legislação para permitir que quem recebe pensão alimentícia peça ao juiz a transferência automática, mês a mês, do valor devido diretamente para sua conta bancária ou a de um representante legal. Pelo texto, cabe à instituição financeira fazer o débito na conta de quem paga a pensão nas datas definidas pela Justiça. Agora, caso não haja saldo suficiente, o banco ele deve informar a autoridade supervisora, que torna indisponíveis os ativos financeiros do devedor até o valor da dívida atualizada. A regra prevê, inclusive, a indisponibilidade dos ativos caso a pessoa seja empresário individual.
0: Ou seja, se tiver alguma coisa de valor e o banco tiver acesso, vai bloquear até você pagar a dívida. Rapaz, então, o Pix está evoluindo, hein? Mas ainda depende de algumas etapas, né? Está em andamento, mas deve passar isso aí. Assim que passar, quem tiver devendo pensão já vai ter descontado direto na sua conta, direto no Pix. Pix Pensão. Pague seu Pix Pensão e evite a prisão.
1: É, na verdade, mais uma etapa só, né? Agora vai para a sanção do presidente e eu acredito que pelas posições do presidente deve sancionar essa lei, viu?
0: Ah, certamente, certamente. Para quem está criando feriado na Copa Feminina aí, imagine, é cuidar das mulheres, né? E das crianças também, tá certo. E quem deve tem que pagar, né? Quem deve tem que pagar, independente se vai ser no Pix ou no cartão ou à vista ou em mãos. Quer dizer que na hora de fazer o negócio lá para papá, aí é o bonzão, mas na hora de pagar a pensão aí corre do pau, aí não, meu amigo, aí não. Aí é complicado. E o que tem de marmanjo, né, que não está pagando pensão, não está escrito, é muita gente. Por isso que a justiça ela tem agido e agora, com essa possibilidade de descontar direto no Pix aí, é mais uma forma de levar os alimentos, porque pensão é alimentos, né? Pensão é alimentos, é para quem está precisando se alimentar dentro da justiça, dentro da lei. Então, naturalmente, isso aí vem para ajudar as mulheres que têm que criar seus filhos, os seus filhos. De quem se fez, tem que cuidar mesmo, tem que pagar. Rapaz. Uma hora, dois minutos. 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Coelba. 1:05. 1:05, programa terminando. A gente volta amanhã, 7 horas, no Café com Notícias e com a entrevista aí com o secretário de Malhada para falar sobre o esgotamento sanitário. E a gente volta amanhã, David Porto e Jotão, Jotão e David Porto, no Café com Notícias. Valeu, Porto, até amanhã.
1: Abraço, boa tarde, até amanhã.
0: Na sequência, o programa de Bem com a Vida. Tchau, minha gente!

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Programa esse mantido pela nossa Igreja Evangélica Assembleia de Deus, localizada na Avenida Santos Dumont, na presidência do pastor Manuel Messias. Oi, para você que ainda não me conhece, eu sou Daniel Júnior e vamos juntos até as 14 horas, eu de cá, você do outro lado. Estaremos unidos, unidos em uma só fé, em um só amor, o amor do Pai. E a Bíblia vai nos dizer que nós precisamos colocar a nossa fé em ação e que a nossa fé esteja em Cristo Jesus, a nossa rocha eternal. E a gente precisa olhar para quem? Olhar para Jesus. Não olhe para a esquerda, problemas. Não olhe para a direita, tempestades. Nem olhe para trás, o que passou, passou. Olhe para Jesus Cristo, o autor e consumador da nossa fé. Eis que faço uma coisa nova. E eu creio que o novo de Deus na sua vida está chegando. Agora é necessário você tomar posse. Toma posse aí aonde você está, do melhor que Deus tem para a sua vida, para a sua família, para a sua casa. As promessas de Deus que são verdadeiras, que são fiéis, mas porque fiel é quem nos prometeu. Amém? Glória a Deus. Vamos nessa tarde falar com o Papai do Céu? De onde você estiver, eu quero chamar a sua preciosa atenção para nós estarmos buscando ao Senhor em oração, clamando, crendo, confiando no poder de Deus. Pois o Deus a quem nós servimos, ele é um Deus de perto, mas também é um Deus de longe. Aonde você estiver, eu creio que você vai ser alcançado pela misericórdia de Deus. Você vai ser alcançada pela mão poderosa do Senhor, pelo poder de Deus. Amém? Vamos orar então em nome de Jesus. Pai, em nome de Jesus, o teu filho amado, eu quero nesta hora te agradecer, Senhor. Te agradecer pelo dia, pela vida, pela oportunidade que o Senhor nos concede de estarmos aqui nesta emissora de rádio apresentando o programa De Bem com a Vida. Meu Deus, a nossa missão aqui é levar o Senhor até os confins da terra. A nossa missão aqui é levar a Tua palavra, Jesus. O Evangelho poderoso do Senhor Jesus. A nossa missão aqui é levar o Teu amor. E que nessa tarde, Pai, vidas elas possam ter um encontro pessoal contigo. Meu Deus, que vidas sejam tocadas pelo Senhor nessa tarde. Meu Deus, que vidas sejam alcançadas, pois o Senhor veio a essa terra buscar e salvar o que se havia perdido. E dentre esses perdidos estava eu, estava esta pessoa, Senhor, que está me ouvindo nessa tarde. Meu Deus, o Senhor nos salvou, o Senhor nos resgatou, o Senhor não veio para apaziguar, o Senhor não veio para trazer uma cobertura sobre os nossos pecados, não. O Senhor veio para tirar o pecado do mundo. O Senhor veio para nos perdoar. O Senhor veio para nos dar vida e vida com abundância. Meu Deus, nós nessa tarde nós queremos pedir ao Senhor que seja uma tarde de salvação, Senhor. Uma tarde de libertação. Meu Deus, nos usa nessa tarde como o Senhor quiser, para levarmos, meu Senhor, a Tua palavra. Em nome de Jesus, é o que nós te pedimos e te agradecemos. Amém. Glória a Deus. A gente começa o nosso programa de hoje com muito louvor. E esse louvor eu quero dedicar aqui para o nosso ouvinte Deda, né? A sua esposa, Terezinha, e todos aí da Vitória Importados nos acompanhando nessa tarde. Que Deus possa abençoar
de uma forma muito especial. Um alô para Cido

Clientes também na sintonia, um abraço, um alô também para todos aí da Confecções Ramalho, um abraço para o nosso amigo, né, o gerente Amós Lopes, para o Pedrão também, Deus abençoe toda a família. E vamos então com esse lindo louvor com Jonas Serra, Furioso Oceano. Para você ligar e participar, o nosso telefone é o 77999-201778 ou mande a sua mensagem via WhatsApp, teremos o maior carinho de atender a sua participação.

Glória a Deus! Que maravilha, hein? Elevo os meus olhos para os montes, de onde me virá o meu socorro? O meu socorro, ele vem do Senhor, que fez os céus e a terra. Então, o teu socorro precisa estar em Cristo. Precisa ser Cristo. Não olhe para as circunstâncias, não olhe para o tamanho dos problemas, não olhe para o tamanho do gigante, não olhe para as tempestades, não olhe para as suas próprias forças, mas olhe para acima dos montes, acima de tudo, olhe para Jesus, e eu creio que você vai receber o socorro que você tanto necessita. Amém? Tanto físico, tanto emocional, tanto espiritual. Amém? 13 horas e 24 minutinhos, daqui a pouquinho, ministrando a preciosa palavra de Deus, a nossa irmã missionária Isabel, ela que é líder também, junto com o nosso irmão Diácono Carlson, da CEMADEC, Secretaria de Missões da nossa Igreja Assembleia de Deus, viu? Então não saia daí, aumenta aí o volume do seu rádio e principalmente abra o teu coração. Bom, antes da gente tocar aqui um lindo louvor, eu quero trazer para vocês os nossos melhores ouvintes, né? Já tenho aqui muita gente mandando mensagem e a gente fica muito feliz por isso. E vamos lá então. Olha, a nossa irmã Cleuzinha, ela que não perde o programa, viu? Ela que é a mãe do nosso amigo Tony, da Tony Bike. Um abraço, Tony. A Cleuzinha manda alô para toda a família e para todos os ouvintes do programa. Muito obrigado pelo carinho da audiência, viu? Deus abençoe. Alô, João Rocha, também na sintonia. Obrigado, João. Obrigado pela audiência. Deus abençoe sua vida, sua família, de uma forma muito especial, viu? É, conosco também a nossa irmã Marlúcia. Irmã Marlúcia, ela diz assim: Daniel, a paz do Senhor. Eu quero aqui agradecer a Deus por tudo quanto Ele tem feito em nossas vidas e também na vida de cada um dos irmãos que estão de bem com a vida. Quero oferecer um hino para todos os ouvintes. Obrigado a nossa irmã Marlúcia pelo carinho e pela audiência. Deus abençoe. Irmã Aida também está conosco, olha que maravilha. A irmã Aida, lá no Angico de Cima, ela que está sempre ligadinha, Deus abençoe. A nossa irmã Irani, né? O irmão Demi, Deus abençoe a Larissa, aí no Angico de Cima, nos acompanhando. Vamos de louvor, e esse louvor é um hino que fala muito forte comigo, e eu creio que vai falar contigo também nessa tarde, viu? Com ele, J. Neto, esse hino que tem como título É Bonita. E é bonita o quê, irmão Daniel? É bonita a cidade que Jesus preparou para mim e para você. Então o céu é de todos aqueles que desejam. Então você que deseja o céu, então o céu é para você.

Glória a Deus, que maravilha! 13 horas e 30 minutinhos ouviram ele, J. Neto é bonito. É uma promessa de Jesus para todos nós de que ele voltaria para nos buscar. Isso mesmo, ele foi, mas ele vai voltar para buscar as nossas vidas, buscar a sua igreja, buscar o seu povo. Amém? 13 horas e 31 minutinhos e a gente vai seguindo a nossa programação. Deixa eu trazer aqui os nossos convites, né? Hoje é quinta-feira, hoje temos aí um culto abençoado na nossa igreja Assembleia de Deus e você é o nosso convidado especial. Venha, traga a família, convide mais um e venha se alimentar da palavra. Venha cultuar ao Senhor, louvores, testemunhos, a ministração da poderosa palavra de Deus, o clamor, né, pela sua vida, e eu creio que você vai sair dali com posse de vitória. Amém? Você crê nessa palavra? Então vá crendo e eu tenho certeza que Jesus vai visitar a sua vida, vai visitar a sua família e você vai sair dali abençoado. 13 horas e 32 minutinhos, o nosso templo sede da nossa Igreja Assembleia de Deus está aí na Avenida Santos Dumont, na presidência do pastor Manuel Messias.

0: Bom, e a gente vai aqui rapidinho com os nossos parceiros conosco nessa tarde maravilhosa. 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
0: Lindo louvor para nossa edificação e daqui a pouquinho, Palavra de Deus com a missionária Isabel. 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

0: Glória a Deus, maravilha, né? Você que tá aí do outro lado, aumenta aí o volume do seu rádio e principalmente abra o coração e deixa Deus falar contigo nessa tarde, amém? Missionária Isabel, a paz do Senhor Jesus.
1: A paz do Senhor Jesus, meu irmão Daniel, tudo bem com o Senhor?
0: Tudo bom, graças a Deus. Que maravilha tê-la aqui conosco hoje e hoje com essa missão especial que é trazer a palavra de Deus a todos nós nessa tarde.
1: Verdade, Dan, eu me sinto tão alegre, tão privilegiada por essa oportunidade. Eu estou com meu coração cheio de alegria nessa tarde, por mais uma oportunidade que nosso Pai, né, nosso Deus, tem nos confiado. É oportunidade essa muito séria, né? Às vezes não é tão simples, mas a palavra é de Deus, o Espírito Santo é quem conduz e tudo aqui é para a glória dele, né? Então nós estamos aqui somente na disposição, como vasos de barro nas mãos do oleiro, para fazer aquilo que ele tem nos confiado. Vamos de palavra, Daniel?
0: Vamos de palavra. Depois a gente pode até falar um pouquinho, mas vamos falar um pouquinho antes da palavra, Isabel. Temos aí a Semadec, né, que esteve e que está, né, na ativa total, graças a Deus. Tivemos aí muitos trabalhos, tivemos aí um congresso que marcou as nossas vidas, que fomos impactados pela palavra, pela presença de Deus e... em breve aí teremos novidades, né, irmã Isabel?
1: Exatamente. Não, a Semadec, ela é uma secretaria que ela não para, né? Em todo tempo a gente sempre está trabalhando. Carlson, né, na pessoa da liderança aí, é um homem também que tem se dedicado muito à pregação do Evangelho. Sempre, né, quem acompanha, tem o grupão da Semadec, a gente sempre está colocando lá o irmão Carlson em alguma comunidade, né? Ontem mesmo nós estivemos ali nas Garças, levando lá a palavra do Evangelho na casa da nossa irmã Chiquinha, avó do Adriano. Teve um pessoal legal lá, Dona Maria José, teve muita gente, Carlão. Eu conheci um pouquinho da família do Adriano ali, Tati, Adriano, irmã Lena, irmã Ruth, também o secretário Marcelo, Rodrigo, meu esposo Lucas, Ismael. Foi uma galera boa e foi um culto também abençoado, onde Deus falou, tudo muito alinhado, né, para a glória de Deus. A Semadec é isso, a Semadec é levar a palavra, levar o Evangelho onde, né, onde a gente tem a oportunidade, onde às vezes nos tira da nossa zona de conforto. A gente está ali, está disposto, está levando, está pregando e o nome de Deus está sendo glorificado em todo o tempo, Daniel.
0: Amém. Glória a Deus. Glória a Deus. Que maravilha. Tá aí, Semadec nativa e logo, logo teremos novidades para vocês. Mas Abel, é contigo a palavra.
1: Vamos lá. Nessa tarde, né, você que está aí do outro lado, se você tiver ao seu alcance uma Bíblia, eu gostaria de compartilhar com você a palavra que está no livro de Mateus, capítulo de número 11, versículo de número 28, que diz assim: vinde a mim, todos os que estais cansados e oprimidos, e eu vos aliviarei. Tomai sobre vós o meu jugo, e aprendei de mim, que sou manso e humilde de coração, e encontrareis descanso para vossas almas, porque o meu jugo é suave e o meu fardo é leve. Meu irmão, minha irmã, meu amigo ouvinte, você que está aí do outro lado, eu acho que nós estamos vivendo um tempo onde o mal do século é a ansiedade que tem assolado os nossos corações. O mal do século é a alma angustiada, é as muitas coisas que temos que lidar, né? Eu acho que grande maioria das pessoas está tendo que lidar com uma sobrecarga de muitas coisas que tem que lidar, às vezes no dia a dia, às vezes na família, às vezes no seu trabalho, às vezes em situações adversas da vida, né? Nós temos enfrentado dias trabalhosos e isso é cumprimento da própria palavra de Deus. A palavra nos garante, né? Ela fala que quando chegasse os últimos dias, nós viveríamos dias trabalhosos. E como tudo aquilo que Deus fala e tudo aquilo que está escrito acontece, assim estamos vivendo. Dias de muito trabalho. Dias onde, na grande maioria das vezes, a angústia e as preocupações querem tomar conta da nossa alma, conta do nosso ser. Sabe o que eu acho interessante? A Bíblia vai contar uma passagem descrita no livro de Marcos, no capítulo de número 4, versículo de número 35, que fala que Jesus apazigua uma tempestade. A Bíblia vai dizer que eles deixaram lado, né, da onde eles estavam com a multidão e saíram para o outro lado, né? Entraram no barco e saíram para o outro lado. E enquanto eles estavam navegando, levantou-se um temporal de vento, né, que as ondas subiam por cima do barco de uma maneira que o barco enchia de água. Às vezes é assim na nossa vida. Às vezes parece que estamos vivendo tribulações, né, situações em que parece que o nosso barquinho está nessa situação descrita na palavra. Parece que são muitas ondas, muitos ventos, e que as águas até querem entrar dentro do barco, né? Parece que esses muitos trabalhos, essas muitas angústias querem levar o barquinho a pique, né? A naufrágio. Mas a Bíblia diz, nessa mesma passagem, que havia Jesus e ele estava dormindo na polpa do barco, né? E eles ali, desesperados naquela angústia, eles lembraram de Jesus e foram até Jesus. Eles chegaram diante de Jesus dizendo: Mestre, o Senhor não se preocupa, não, o Senhor não está vendo que nós estamos perecendo? E a Bíblia é tão linda, fala que Jesus, despertando, aí ele olhou para o vento e disse ao mar: Cala-te e aquieta-te. E naquela mesma hora, o vento e o mar se aquietou e houve uma grande bonança. Sabe o que acontece nessa passagem que eu estou narrando para você, meu amigo, minha amiga que está aí do outro lado? Essa passagem, ela fala exatamente o texto em que eu li no começo da palavra. Os discípulos, no meio de uma grande tribulação, no meio de uma grande situação que eles estavam enfrentando, eles foram até Jesus. Eles buscaram a ajuda de Jesus. Quando eles estavam angustiados, sobrecarregados, quando eles viram que talvez aquela situação ia passar deles, sabe o que eles fizeram? Eles foram clamar a Jesus, né? A Jesus lá na polpa do barco. Ai, Jesus é tão maravilhoso. Eu acho interessante, sabe, que Jesus, ele estava dormindo na polpa do barco. Isso foi algo que me marcou dentro dessa palavra. Quem conhece de barco, nós vivemos em uma cidade ribeirinha, e quem conhece de barco sabe que a polpa do barco é o fundo do barco. E a proa do barco é a ponta, né, a ponta da frente do barco. Jesus estava dormindo no fundo do barco. E é exatamente neste lugar onde a gente coloca um motor, né? É no fundo do barco que fica a direção. E é nesse lugar que Jesus, ele deve estar na nossa vida, meu amigo e minha amiga. Jesus, ele deve estar na direção do nosso barquinho. Jesus, ele deve estar lá na direção do nosso barquinho. As nossas decisões, as nossas ações, tudo aquilo que temos, que somos e aquilo que carregamos, aquilo que vamos fazer, aquilo que projetamos, tem que passar pela polpa, tem que passar pela direção de Deus. E aí é Ele quem conduz. Vai por aqui, vai por ali, rema por aqui e volta por ali. É Jesus que conduz o nosso barquinho. E em tempos de dificuldade, é Ele que dá ordem ao mar. É Ele que dá ordem aos ventos. Eu acho tão bonito que a solução daquela situação foi exatamente a presença de Jesus naquele barquinho. Foi a presença de Jesus naquele lugar que deu para eles escape e livramento. E é assim que nós devemos estar, irmãos. E é assim que nós devemos viver, com a presença de Jesus dentro da nossa casa. Eu pergunto a você, meu amigo ouvinte, como está a presença de Jesus? Talvez você que, assim, dentro da sua casa, talvez você que está aí do outro lado, talvez você que está me ouvindo, ainda não reconheceu o nosso Jesus lindo, maravilhoso, como seu Senhor e Salvador. Talvez você está no barquinho da vida, nessa situação, com vento soprando para lá, com vento soprando para cá, com grandes ondas se levantando contra o seu barco. E você não tem quem pedir ajuda. E você não tem quem pedir socorro. E nessa tarde, o meu Jesus maravilhoso me mandou aqui nesse lugar para te dizer: convida Jesus para o seu barquinho. Convida Jesus para entrar na sua casa. Convida Jesus para estar contigo no meio dessa situação. Tem ventos que se levantam para a gente lembrar que Jesus deve estar na polpa, que Jesus deve estar dentro do barco. Tem situações que acontecem para a gente lembrar da presença de Jesus. E eu quero te dizer que Ele está disponível. A porta, né? A porta ainda está aberta. A porta ainda está aberta para você, meu amigo. Que se é hoje, nessa tarde, se você tomar uma decisão de chamar Jesus para o seu barquinho, Ele está pronto, né? Está na porta, está batendo. Basta você abrir a porta do seu coração. Eu acho engraçado, dentro da palavra, o texto que nós lemos no início dessa pregação fala: vinde a mim. Aqui é um convite de Jesus. Ele está convidando você: venha a mim, vinde a mim. Aí fala: todos. Aqui não tem acepção de pessoas. Não, ele não fala assim: vinde a mim somente os ricos, não. Ele não fala: vinde a mim somente os pobres miseráveis, não. Ele não fala: vinde a mim somente determinada classe de pessoas, não. Ele fala: vinde a mim todos. Todos, todos, todos, todos. É para mim, é para você, é pro teu filho, é pro teu pai, é pro teu tio, é pro teu amigo, é para todos, todos, todos aqueles que quiserem. A porta está aberta. A porta está aberta. O dia é esse, a hora é agora. Vinde a mim todos que está o quê? Que está cansado. Que está o quê? Que está sobrecarregado de muitas coisas, de muitos problemas. Aí sabe o que ele fala? Vinde a mim e eu vou fazer o quê? Eu vou aliviar você. Eu vou aliviar a sua alma. Eu vou aliviar o peso que está sobre as suas costas, sobre o seu jugo. Né? Engraçado que o termo jugo, né? Vou trazer para a linguagem, para a nossa linguagem de hoje. O termo jugo, né, ela simboliza mais ou menos aquele instrumento que é muito usado na roça, é a canga, né, que é um instrumento que a gente coloca no pescoço de dois animais e eles dois andam juntos. Então Jesus está chamando para colocar um jugo sobre você. Mas um jugo, ele não dá certo colocar sobre um animal só, tem que ser dois. Então o jugo, quando ele fala: coloca sobre você o meu jugo, significa que do outro lado do jugo ele está. Então o jugo caminha duas pessoas, não caminha uma só. Então é você de um lado e Jesus do outro conduzindo. É você caminhando e ele caminhando do seu lado. E assim tudo se torna mais leve, tudo se torna mais fácil. Tudo se torna mais maravilhoso com a presença de Jesus. Ele convida você. Ele convida você sobre você nessa tarde para tomar sobre si o jugo de Jesus. No texto que estava lendo, lá em Marcos 4, fala-se que depois que Jesus ele deu a ordem, a Bíblia vai falar que houve grande bonança. Sabe o que significa a palavra bonança? Significa calmaria. Significa uma paz, né? Bonança, paz. Simboliza também uma tranquilidade. Quando Jesus ele dá ordem ao mar, aconteceu o quê? Uma grande bonança. O quê? Um tempo de paz, um tempo de calmaria, um tempo de tranquilidade. É isso que acontece quando Jesus está dentro do nosso barco. Sabendo que, mesmo que se passamos por situações adversas, com ele no barco, né, vai ficar tudo bem. Vai ficar tudo bem. Essa palavra que o Senhor derramou sobre o meu coração, e eu sei que ela tem um destino certo. Eu sei que ela tem um coração certo. Eu sei que ela tem o local certo. E eu quero dizer para você que está aí do outro lado: busque a presença de Jesus. Você não crente? Também. Aceite a presença, aceite Jesus né? Convide a Jesus para entrar dentro da tua casa, para entrar na sua vida, para entrar no seu barquinho. E você que já é crente, nunca se esqueça de procurar a Jesus em todo o tempo. Não somente nos tempos bons e não também somente nos tempos ruins, mas que Ele seja o seu alívio diário, que Ele seja a sua ajuda diária, em todo o tempo, em todo momento, que Ele seja a sua fortaleza. Fique com essa palavra no nome de Jesus.

Nesse momento eu gostaria de orar pela tua vida. Você que está aí do outro lado, se você conseguir fechar os seus olhos. Às vezes eu peço para fechar os olhos porque o nosso olho nos deixa um pouco distraídos. E quando fechamos os nossos olhos, a gente se conecta melhor com o papai. Fechou os seus olhos? Glória a Deus por isso. Senhor, meu Deus e meu Pai, nessa hora eu quero te apresentar essa pessoa que está aí do outro lado. Eu não o conheço, eu não conheço quem está aí, mas o Senhor conhece. E eu quero te pedir, Senhor, que o Senhor venha ajudar aos seus filhos, aqueles, ó Deus, que estiverem passando por dificuldades, por problemas, por provações. Eu quero te pedir, papai querido, que o Senhor fique no lugar onde o Senhor deve estar, lá na polpa do barco. E que eles venham se lembrar de buscar a sua presença. Que eles venham, Senhor, se lembrar o lugar onde o Senhor está e te buscar de todo o coração. Eu quero te pedir, meu Pai, que a tua presença esteja sobre os lares nessa tarde. Eu quero te pedir, meu Pai, que o Senhor venha alcançar os corações e que o Espírito maravilhoso, o nosso amigo Espírito Santo, venha confirmar a palavra e venha convencer os corações de estarem na sua presença, de valorizarem a tua presença e de caminharem, ó Deus, com o seu jugo sobre eles. Pai, alivia, Senhor, as almas que estão preocupadas, estão turbulentas. Alivia, Senhor, as almas que estão, Senhor, debaixo de ansiedade. Derrama a tua paz, a paz que excede todo o entendimento. Que haja, Senhor, tempos de bonança, tempos de tranquilidade, tempos de calmaria, tempos diferentes. Tempos, ó Deus, onde a sua presença, ela é adorada, ela é manifestada no nosso meio, no meio dos nossos filhos, no meio da casa do teu povo. É o que eu te peço, meu Pai, nessa tarde, em nome de Jesus. Amém.

0: Glória a Deus, minha calmaria. Deus é a nossa calmaria. Amém? Já entregou seus caminhos a Ele? Então agora é só confiar. Entregou é confiar. E agora espere que Jesus tenha um tempo novo na sua vida. Amém? E a gente vai agora com os nossos alores, né? A nossa irmã Isabel aí tem alô para dar. Mãe Isabel, é contigo.
1: Ei, Daniel, sempre tem alô, né, Dan?
0: Com certeza. Vamos lá, então.
1: Não posso me esquecer, né? Primeiro eu tenho que fazer menção aqui do meu marido, meu filho, meu marido Lucas, meu filho Ismael, que estão lá em casa. Eu quero mandar aquele alô especial para eles, né? Deus abençoe vocês aí. Quero também mandar um alô para minha amiga Tânia Santana. Hoje ela tá completando o ano, né? Mais uma rosa no Jardim da Existência. Viu, Tânia? Um alô para você especial, minha amiga. Deus abençoe poderosamente sua vida. Também quero mandar um alô especial à minha irmã, Maria Astélia, né, esposa de seu José Santana. Também a José Santana, Martinha. Quero mandar um alô também à minha amiga lá do Estreito, a irmã Maestera. Deus abençoe, minha irmã. Fica na paz a todas as missionárias, as esposas de presbíteros, a todas as mulheres que contribuem, né, para a obra do Senhor. Todas aquelas que têm dedicado a sua vida ajudando seus maridos, que o Senhor, com sua infinita graça, bondade e misericórdia, alcance vocês nessa tarde.
0: Maravilha, tá aí, alores, maravilha. Deus abençoe, irmã Tânia. Muitos anos de vida, muita saúde, felicidades, viu? E queremos aproveitar aqui para parabenizar a todos os aniversariantes do dia por essa data tão especial. Então vamos juntos aqui cantar os parabéns aos aniversariantes do dia.

0: Parabéns a todos os aniversariantes do dia! Vamos então agora, né, com os nossos parceiros nos acompanhando. 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
0: Maravilha! 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Bom programa, ficando por aqui, agradecendo a todos vocês pelo carinho, pela audiência. Amanhã estaremos aqui de volta, se o nosso bom Deus nos permitir. Lembrando que hoje, quinta-feira, teremos o nosso culto na nossa igreja, Assembleia de Deus, e você é o nosso convidado. Venha e traga a sua família. Deus tem uma palavra para os nossos corações. Deus abençoe e até amanhã, se Deus assim nos permitir. Tchau, tchau!

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0: Bora! Boa tarde pra você! 2h18, tá na Pontal, tá legal!
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0: Muito bem, boa tarde, Carianha, boa tarde, Malhada, boa tarde, Brasil. Você que tá aí sintonizado, seja muito bem-vindo. Nós estamos aqui começando, né, mais um Boa Tarde Pontal. Mais uma edição, hoje é quinta-feira, dia 9 de julho de 2026. E aí, tudo bem contigo? Que bacana, hein? Saber que você tá aí ligadaço no som da Pontal. E daqui a pouquinho vai acompanhar com a gente resumo de novelas, Pontal Notícias, a sua participação, dose dupla. Tem muita interatividade por aqui, tá bom? Então aumente o volume do seu rádio que já já traremos tudo isso pra você no sonzão da Pontal, tarde bacana de quinta-feira. Vamos juntos.
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0: Eu sou Mário Sérgio, prazer enorme estar junto com você. A primeira de hoje chegando.

0: Hora certa, agora 2:31.
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0: Resumo pra sua novela A Nobreza do Amor. Capítulo de hoje, quinta-feira. A novela, né, não vai ao ar nesta quinta, portanto aí, né, devido a jogos da Copa do Mundo, né? Portanto, a novela não vai ao ar. 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Legal demais. 2:33. Confere com a gente. 2:33, eu volto já.

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2: De volta, 2h40, Senado aprova MP que autoriza repasse de BETs para Fundo da Polícia Federal.
3: O Senado aprovou a medida provisória que autoriza o repasse de dinheiro arrecadado com as BETs, as apostas esportivas, para o Fundo da Polícia Federal. A MP foi aprovada nessa quarta-feira e o texto segue agora para a sanção do presidente Lula. A medida destina 3% dos recursos obtidos pelo governo com as apostas para cobrir gastos de saúde dos servidores da PF. Atualmente, esses valores vão para a Seguridade Social. Mas a mudança será gradual, 1% este ano, 2% em 2027 e 3% a partir de 2028. Além disso, o governo também fica autorizado a repassar até 200 milhões de reais do Tesouro Nacional, ainda em 2026, ao FUNAPOL, o Fundo da Polícia Federal. Da Rádio Nacional em Brasília, Renato Ribeiro.
2: Ok, obrigado, Renato, pelas informações.
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2: 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Dia 20, às 8 horas da manhã. Sócio, se você é sócio, sócio que está kit, né? Kit com a mensalidade, paga apenas R$ 30,00. 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Portanto, aí está comunicando o Sindicato dos Trabalhadores de Malhada. 2h44.

0: Ponto FM tá na Pontal, tá legal. Grelo, bailão, participação do Zé Felipe. 2h55.
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11: 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Confira com a gente agora 3:08 na sua Pontal 91,5. 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Supermercado e padaria Elsa. 3:09, a gente prossegue ao vivo hoje, quinta-feira, dia 9 de julho de 2026. Para você que tá aí ligadinho, muito boa tarde, obrigado pela audiência, pela companhia. Já tem Zap Zap no ar.
12: Boa tarde, Marcos Sérgio. Boa tarde, ouvintes da Rádio Pontal.
11: Boa tarde.
12: Cadê a poção de caçá? Faça a música, caçá aí. Joel, Antalips. Boa curtir neles. Pra Marina Sérgio João Alves. Tudo Serra 1, Serra 2, Cupra Gama. Filho de Julião. Alto Bonito. Mocambo. Três Ilhas, Ilha de Maralho, de Zezé. É você, tá aqui, tá bom, tá legal, uma boa.

0: Pontal, pra você matar a saudade, Latino, Dança com Duro, participação do Dead Cow aqui no seu Boa Tarde, Pontal.
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0: Vamos lá trazer agora resumo pra sua novela Coração Acelerado, capítulo 146. Zilá se revolta contra Janete e Alaurzinho. Sinara tenta acalmar Zilá. Tino e Esteban trocam elogios. Thalita tem uma crise de alergia durante o jantar servido por Zilá. E Alaú a leva para o hospital. Ronei repreende Zilá por sua obsessão com Janete. Laurinha passa mal e Esteban desconfia. Nayane e Gael se aproximam na fazenda, mas o rapaz adoece e frustra os planos da moça. João, Raul e Agrado confessam a Valmir e Eduarda que ainda ficam mexidos um pelo outro. Nayane jura vingança contra Ronei ao ver o outdoor anunciando João, Raul e Agrado juntos no Cruzeiro. Tudo isso vai ao ar no 146º capítulo de sua novela Coração Acelerado. Daqui a pouquinho, resumo para quem ama, cuida. E você vai acompanhar com a gente aqui no seu Boa Tarde, Pontal. Fechou então? Bora! 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Gostou? Vamos dar boa tarde, Mário Sérgio, tudo bem? Gostaria de ouvir Heitor Santos, né? Eu ofereço para minha mãe Erondina, minha irmã Eliette, para minha mãe, para minha irmã Ieda, para minha tia Edi, aqui na Fazenda Boqueirão, tá? Valdirene, pessoal da Fazenda Boqueirão, Yuyu, todo mundo acompanhando a gente. Muito boa tarde, obrigado pela companhia, pela audiência.
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2: Estamos de volta. Operação Mira Rachadinhas em Rondônia. Resultado, tem duas prisões.
3: Uma operação contra rachadinhas na Assembleia Legislativa de Rondônia prendeu dois servidores comissionados e afastou outros 11 nesta quinta-feira. A ação da Polícia Federal mirou suspeitos envolvidos em lavagem de dinheiro, fraudes em licitações e associação criminosa. Foram cumpridos dois mandados de prisão preventiva e 9 de busca e apreensão no município de Ariquemes, incluindo a prefeitura da cidade. Na capital, Porto Velho, os agentes foram à sede da Assembleia Legislativa e ainda em endereços em Manaus, no Amazonas. A justiça determinou o bloqueio de até R$ 9 milhões em bens, ativos financeiros e criptoativos. A PF apreendeu maços de dinheiro, relógios de luxo, automóveis e equipamentos eletrônicos. A investigação começou em 2024, após relatórios do COAF, o Conselho de Controle de Atividades Financeiras, mostrarem movimentações suspeitas de uma empresa de Manaus. A PF aponta a existência de uma associação criminosa estruturada em duas frentes. Uma voltada à fraude em licitações e ao direcionamento de contratos públicos em Ariquemes. Outra dedicada ao desvio de recursos públicos por meio de rachadinha, com uso de contas de servidores comissionados da Assembleia Legislativa do Estado. Foram identificadas movimentações financeiras superiores a R$ 9 milhões, valores incompatíveis com a capacidade econômica dos investigados. Da Rádio Nacional em Brasília, Renato Ribeiro.
2: Ok, obrigado Renato pelas informações. Daqui a pouquinho vamos trazer mais notícias para você. Boa tarde, Pontal.
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2: Bora seguindo, gente, deixa eu falar pra você aqui, ó, atenção, ó, vem aí dia 11, hoje são 9, então depois de amanhã, tá chegando, dia 11, próximo sábado, a partir das 19 horas, a tradicional quadrilha dos quadrados, em homenagem a João da Cruz, Dr. Oswaldo, né, vai ser uma grande festança, nós vai botar pra quebrar, vai ser uma festa de arrombar. É uma brincadeira onde homem se veste de homem e homem se veste de mulher. E entre outras atrações, nós teremos show com Rony Costa e Léo Lopes, organizador da quadrilha dos quadrados, Joanito da Furacão 2000. Colaboração, Prefeitura Municipal de Carinhanha, Secretaria Municipal de Esporte, Cultura e Lazer, apoio Jadinha, Piau e Negão de Piau. Queremos a participação de todos. É dia 11, né? Próximo sábado. Grande festança aí da quadrilha dos quadrados. 3h41, faltando 19 para as 4. A gente prossegue ao vivo. Daqui a pouquinho eu atendo mais participação. Vamos nessa.

0: Uau, pra você, Henrique Juliano, ali te ama. Participação de Rayane e Rafaela no Boa Tarde Frontal. A gente prossegue trazendo muito mais.
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0: Vamos lá trazer agora resumo para a novela Quem Ama Cuida. Para fecharmos resumo de novelas de hoje, capítulo 47, Rafael contrata Fernando. Adriana se voluntaria para ajudar pessoas desabrigadas. Pedro procura Ademir para dizer que ainda tem esperanças de que o pai se torne uma pessoa melhor. Adriana e Pedro conversam sobre o passado. Pedro avisa a Adriana que ainda não desistiu de descobrir quem matou Arthur. Ulisses anuncia a Pilar que seu motorista morreu após o assalto. Maurício incentiva a Adriana a contar a Pedro o motivo de ter se afastado do advogado. O primo do motorista ameaça contar sobre os pedidos criminosos de Pilar, caso ela não lhe dê uma recompensa. Eita! Pedro esquece o celular em casa e Bruna leva o aparelho para o marido no abrigo. Ulisses ganha dinheiro no jogo e Liris, que trabalha como garçonete no cassino, o aconselha a parar de jogar. Adriana fica abalada ao descobrir que Pedro se casou com Bruna. Tudo isso vai ao ar no capítulo de hoje de Quem Ama Cuida. Resumo de novelas estará de volta amanhã a partir das 2h20 no seu Boa Tarde Pontal, tá bom? A gente vai juntinhos aqui na melhor. Bora nessa 91.5. Eu trago mais participação. Tem participação? Coloca o zap lá pra gente.
2: Oi, boa tarde. Boa tarde. Meu nome é Crislane, falo do bairro São Francisco. Gostaria de pedir uma música com Sil Varley. Oferecer para meu esposo Carlinhos, meus filhos João Luca, Laís Davi, minha irmã Tuca, meu cunhado Jó, minha irmã Alane, para Araí das Casinhas, os filhos dela, para Chiquinho, para Gui, para Dona Maria em família, João Paulo, Ana Luísa, para minha amiga Marilene Santos família, para minha amiga Isaura em família, para minha tia Bia em família, para minha tia Cristiana em família, para minha prima Merim em família, para minha prima Alcilene em família, para minha prima Fabiana em família, para minha amiga Auricélia em família, para minha amiga Dulce em família, para minha comadinha em família, para minha amiga Socorro em família, para minha amiga Dona Dalcinha em família, para Marota em família, para Sandro Vaqueiro em família, para todos os meus sobrinhos, para todos são a escuta, para você. Tá na Pontal, tá legal.
0: Ok, 3h54.

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Instrumental pra você na dose dupla de hoje, Ferrugem. Cantou pra gente a dose dupla que volta amanhã a partir das 4 da tarde. 4h14, deixa eu falar pra você que tá procurando antena parabólica digital Century ou Vivências. 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É, a gente segue ao vivo. Daqui a pouco vamos trazer já trazer mais músicas para você curtir agora, né? No Sonzão da Pontal. Abração para Edith lá em Morrinhos, Yuyu. Abraço também para Maria Lúcia em Barrinha, todo mundo ouvindo a gente. Pessoal de Pedrinhas, todo mundo acompanhando aí o Som da Pontal. Muito boa tarde para vocês, tá? É, Julião, alôzão para o pessoal do Julião, né? Alô, Didi. É, Edivaldo, Didi. Tá acompanhando a gente lá em Julião, fez aniversário ontem, né? O Didi completou mais um ano de vida ontem, valeu Didi, 70 foi? 70? Gente, valeu Didi, abração pra você, 4 horas 16 minutos, parabéns, tá?

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Ponto FM, tá na Pontal, tá legal, Ana Castela, solteiro forçado aqui no seu Boa Tarde, Pontal. 4h28, procurando um lugar completo para fazer suas compras do dia a dia, venha para o Beira Rio Supermercado. 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
4: Estamos de volta, Pontal Notícias, a última edição nesta tarde. Governo adia retirada de subsídio da gasolina após incertezas no Irã.
5: A retirada da subvenção da gasolina pode ficar para a semana que vem, após a retomada dos ataques entre Estados Unidos e Irã, afirmou o ministro da Fazenda, Dario Durigan, nesta quinta-feira, em entrevista à Rádio Gaúcha. No ápice da crise, com o petróleo bem mais caro, um auxílio financeiro foi necessário para evitar que o preço dos combustíveis disparasse no país. Com o cessar-fogo e as negociações por um acordo de paz, o preço caiu e a retirada dos benefícios entrou em discussão. As incertezas sobre o acordo de paz fizeram o preço do barril de petróleo se aproximar novamente dos 80 dólares. Por isso é preciso cautela, disse o ministro.
6: E aí nós temos que adotar com cautela a retirada de subsídio. Então a gente tirou do diesel, essa semana eu ia anunciar a retirada da gasolina, vou analisar a retirada na próxima semana, porque o preço da gasolina já está com um impacto diferente do que eu estava prevendo. Semana que vem, a depender da situação, o que eu gostaria de fazer é retirar o subsídio da gasolina, seja parcial, seja totalmente, como próximo passo.
5: Já a renegociação de dívidas rurais está em discussão com o Congresso Nacional e pode sair nos próximos dias.
6: A medida provisória vai ser editada tão logo a gente faça as últimas conversas. Fim dessa semana, começo da próxima semana.
5: A princípio, devem ser renegociados 100 bilhões de reais. O limite é de 8 milhões de reais por CPF para quem teve perdas por causa de mudanças climáticas e de 4 milhões de reais para prejuízos por variação de preços. O prazo de pagamento pode chegar a 10 anos para quem sofreu com os eventos climáticos. Sobre os juros, as conversas giram em torno de 6% ao ano para o pequeno agricultor, 9% para o médio e 12% para o grande agricultor. Da Rádio Nacional em Brasília, Gabriel Brum.
4: Ok, obrigado Gabriel pelas informações. A gente vai acompanhar mais notícias amanhã no Pontal Notícias, né? Na próxima edição, no Bom Dia Pontal com Tarciana Lopes.
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4: 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São 4h45.
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4: E a próxima música, quem pede pra gente é a Darlene do Aguiar. Pede sucesso do Guilherme Silva. Oferece para suas filhas a Giovana e Mirelle, né? Na sintonia do Boa Tarde, Pandal. Que beleza.
7: Essa é sucesso novo. Bora que essa aqui vai ser gravada no nosso DVD inédita.

pergunta, a penúltima de hoje, a saudosa Marília Mendonça. Foi por conveniência no Boa Tarde Pontal. Amanhã tem mais Boa Tarde Pontal pra você. Valeu, gente. Fique com Deus. Forte abraço e até lá. Tchau.

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1: Boa noite a todos. Hoje, dia 7 de julho de 2026, sob a proteção de Deus e havendo número legal de vereadores presentes, declaro aberta a 20ª sessão ordinária do primeiro período legislativo de 2026. Solicito ao vereador Pedro Luana para fazer a leitura do versículo da Bíblia.
2: Boa noite a todos. Salmo 23. O Senhor é meu pastor e nada me faltará. Deitar me faz em verdes pastos. Guiar-me mansamente a água tranquila. Obrigado.
1: Obrigado, colega.
2: Amém.
1: Solicito a secretária da Casa que faça a leitura da ata da sessão anterior.
3: Ata da 19ª sessão ordinária da Câmara Municipal de Carinhanha, Bahia, realizada no primeiro período legislativo de 2026. Aos 6 dias de julho de 2026, às 19 horas, reuniram-se sob a presidência do vereador Washington Alves dos Santos, os vereadores Euvaldo de Castro Moraes Filho, Edivaldo Moreira de Melo, Jutaí de Souza Pereira, Nilson Martins de Souza, Tiago Moreira Gonçalves, Luan Leite de Brito, José Ricardo Pereira da Costa, Antônio Carlos Pereira de Carvalho, Danilo dos Santos da Mata e Adirlan Soares Cardoso. Aberta a sessão, fez-se a leitura da ata anterior, a qual foi submetida à discussão e votação, sendo aprovada por unanimidade. No expediente do dia, constou Projeto de Lei nº 9/2026 de autoria do Executivo, que autoriza o Poder Executivo a indenizar benfeitorias em área desapropriada para a construção de parque de vaquejada do povoado de Vila São João. Projeto de Lei nº 10/2026, que dispõe sobre a isenção da incidência de multas e juros de mora da taxa de água e esgoto. Projeto de Lei nº 13/2026, que autoriza o Serviço Autônomo de Água e Esgoto de Carinhanha, SAAE, a efetuar o pagamento de indenizações decorrentes de desapropriações amigáveis de áreas declaradas de utilidade pública pelos decretos municipais número 63/2026 e 67/2026, destinadas à implantação e ampliação de estruturas do Sistema Público de Abastecimento de Água. Em seguida, a palavra foi franqueada aos vereadores. No uso da mesma, o vereador Luan solicitou o patrulhamento da estrada das comunidades Água Ruim e Cabacinhas e a reforma da quadra poliesportiva da comunidade do Angico. Fez menção à inauguração da unidade básica de saúde do povoado do Angico e também sobre o primeiro circuito de vaquejada do município, parabenizando a todos. Cobrou do Executivo uma atenção especial em relação à entrada da cidade e as devidas providências referente à iluminação dos bairros e à questão dos buracos nas ruas, que a Secretaria de Obras crie um cronograma para fazer a recuperação. O vereador Edivaldo Melo iniciou parabenizando os vencedores do circuito de vaquejada e também aos organizadores. Parabenizou a prefeita pela inauguração da UBS na comunidade do Angico. Após, cobrou a recuperação das estradas vicinais próximas à Agrovila 16, citou a necessidade de fazer um piso na praça da Agrovila 16 e que a comunidade precisa ter um espaço para festa. Solicitou a recuperação das estradas de Baixão do Trigo, Barreiro da Porta até a Terra Nova, Estrada da Barra e da Agrovila 16 ao núcleo do Jupi. Cobrou reparos na iluminação pública da Agrovila 15 e diversas comunidades que também tem feito essas cobranças. Parabenizou o trabalho de Damião para levar água doce nas proximidades da Agrovila 16. O vereador Nilson enfatizou que são muitas cobranças das estradas citadas pelo colega Edivaldo. Todas passam transportes de alunos e de produtores do leite. São de suma importância para as comunidades. Disse que conversou com o secretário de obras questionando as melhorias das estradas. Ele falou que breve tomará as providências. Mencionou sobre a falta de energia durante a festa na Vila São João. A Coelba demora para resolver. A prefeitura fez todo o empenho, mas não foi possível porque o problema não foi simples. Disse que conversou com o secretário referente à iluminação pública. Ele colocou que vai tomar providências e fazer a troca das lâmpadas. Fez referência à inauguração da UBS, expôs a importância dessa obra para o município. Parabenizou pelo primeiro circuito de vaquejada realizado no município. Uma festa que vem valorizando a cultura da região. Na ordem do dia, foi submetida à votação o pedido de urgência ao projeto de lei número 13 de 2026 do Executivo, sendo rejeitado por unanimidade. Foram encaminhados à Comissão de Finanças e Orçamentos projetos de lei número 9, 10 e 13 de 2026 e à Comissão de Obras e Serviços Públicos os projetos de lei número 9 e 13 de 2026. Nada mais havendo, deu-se por encerrada a sessão.
1: Sem discussão, a ata está em votação. Aprovada por unanimidade. Como não há matéria nos pendentes do dia, a palavra está franqueada aos nobres colegas vereadores pelo tempo máximo de 5 minutos. Algum colega fará outra palavra? Algum colega fará outra palavra? Não. Com a palavra o vereador Jutaí Bocarriga.
4: Boa noite a todos. Como sempre, agradecendo o nosso bom Deus por nos dar a vida e saúde. Quero aqui cumprimentar o senhor presidente, os nobres pares, cumprimentar também o público aqui presente, em especial que eu cumprimento o meu amigo Márcio Dias ali, professora Gaia, Diogo, todos aqui presentes. Também quero cumprimentar as pessoas que nos acompanham pelas redes sociais e pela rádio Pontal FM. Senhor presidente, nós sabemos que a partir de hoje nós entraremos em recesso, mas nós temos conhecimento de todos aqui, sabe que o vereador não para de exercer o seu mandato em hora alguma. E as portas estão abertas para os eleitores, para os amigos que sempre nos procuram no meio da semana, final de semana, Madrilha Junina, e lá nesse local não tem quase iluminação. E essa comemoração lá é dia de sábado. E também, senhor presidente, aqui eu quero... Obrigado, senhor presidente, estava no meu tempo regimental. Aqui também eu quero dizer, senhor presidente, num ato que estivemos em Guanabi, sexta-feira, e lá onde estiveram mais de 50 vereadores e mais de 20 prefeitos, e naquela oportunidade foram distribuídos muitas máquinas e tratores agrícolas. E o Riacho do Capinão, uma das comunidades que a gente representa, foi contemplada com daqueles tratores. E a população ficou muito agradecida. A gente aqui não pode, nesse período já, vamos dizer assim, eleitoral, está falando em nome de pré-candidatos, mas está no coração daquelas pessoas de onde veio o destinatário daquele trator. Tratou aquele que vai beneficiar não só a associação, mas toda aquela comunidade que lá não tem ninguém, nem particular, que tem um trator. Então, quando a pessoa necessita de uma hora máquina, tem que vir um trator da barrinha, da 23, aí não compensa estar pagando uma hora máquina para um distanciamento desse. Pode até vir, mas que vai cobrar um absurdo, vai. E aí também, senhor presidente, para aquela associação, as pessoas que plantavam, né, famílias, pequenos produtores em poucas condições que plantava uma, duas hectares, com agora o maquinário daquele ali vai estar rendendo muita produção e fazendo até 5, 10 hectares. O pessoal ficou muito agradecido e eu também agradeço de onde veio esse fruto para o nosso município. E por hoje é só, senhor presidente, eu agradeço a Deus por tudo e a presença aqui de todos hoje. Muito obrigado.
1: Mais um colega, falando da palavra. Com a palavra o vereador Antônio Carlos.
5: O cavalo prepara-se para a batalha, para o dia da batalha, mas do Senhor vem a vitória. Senhor presidente, senhores vereadores, assessores da casa, a imprensa hoje, da pessoa do Júnior Guedes, né, representando a Rádio Oeste, João Miguel, todos que nos ouvem pela Rádio Pontal, pelas redes sociais, a professora Cadinalva Gaia, nosso amigo e advogado Diogo, né, nosso boa noite. Senhor presidente, primeiro quero parabenizar por o senhor usar o regimento da casa. Mas quero, como presidente da convenção, falar com o senhor que, se não foi dado parecer, foi por falta exclusivamente do relator da comissão, que foi chamado, foi convocado e nunca pôde ir. E foi hoje. Tudo bem, o senhor usou do regimento interno, tá certo. mas eu quero que use o regimento interno para outras coisas que tiver na casa também. Tá certo? Aqui, senhor presidente, falando de algumas cobranças, pegando o gancho ali na fala do vereador Jutaí, acerca da iluminação pública, que ele falou ali do povoado de São José da Barrinha, que está um caos, não só a Barrinha, como todo o município, inclusive a sede. A rua 2 de Julho, com a Zeca Lima ali na frente da Casa de Conde, ali onde pega, está toda no escuro. A Otávio Samuel dos Santos, toda no escuro. E não precisa deslocar daqui 60 quilômetros, como é a Barrinha, para a gente ver, Jutaí, como o descaso da grande da iluminação pública. Da iluminação pública, não. Tem todo o governo, em todas as áreas. Daí a gente passa todo santo dia ali no centro da cidade. A cidade está aí às portas do encontro das águas. A cidade parece estar de luta. Desculpa a expressão. Está sem nenhuma perspectiva de festa. Está sem nenhuma expectativa de festa. Está 10 dias da festa praticamente. Ninguém vê um mover. Não vê limpar a estrada, a entrada da cidade. Está toda deteriorada. Faz vergonha. A gente já pediu aqui portal da cidade. Já pediu para fazer o portal nas entradas da cidade. Já pedimos a melhoramento da iluminação pública. Já falamos de que foi feito licitações para compra de material e ninguém vê nada. E o povo está aí à deriva. Esperando o quê? Porque piorar mais do que isso aí, não piora mais de jeito, de forma alguma. A administração está deixando a desejar. Possa ser que ainda queira depois da política de governo. Porque o ano que vem, o governo também vai mudar. Então, eu quero só deixar claro na minha fala que o descaso está grande com o pessoal na iluminação no centro da cidade, em todo município de Carinhanha. Na Santa Helena também, Jutaí, está do mesmo jeito. Santa Helena parece que tem um poste ou dois que acende. O resto está tudo no escuro. Peraí, iluminação pública é segurança. Dá segurança a quem precisa. Então, a gente precisa, senhor presidente, ver esse tipo de coisa. E também, falando ali da estrada do Barra do Parateco, que vai ao estreito, mandaram as máquinas lá, fizeram lá uma meia boca, não foi um cala boca não, uma meia boca, e o pessoal continua da mesma forma. Se desimpedisse a estrada que vai da estrada do Beira do Rio à Terra Nova pelo asfalto, ficaria muito mais fácil do pessoal transitar e escoar sua produção de leite ali, Dona Ionara Mascarenha, o pessoal ali que necessita de tirar sua produção de leite e às vezes fica sem o carro poder entrar. Parabéns, senhor presidente. No mais, que fiquem todos com Deus. Um forte abraço, um bom recesso e que Deus abençoe e que Deus tenha misericórdia de Carinhanha.
1: Faz um colega, não havendo nenhum colega vereador mais para fazer uso da palavra, a gente dá sequência na sessão, colocando em votação a dispensa do parecer da Comissão de Finanças e Orçamento. Lembrando aos colegas que estão votando na dispensa do parecer. Se puderem votar na dispensa do parecer, favorável, contra. Colega Tiaguinho, favorável, presidente. Colega Dil,
6: favorável, senhor presidente, parecer.
7: Colega Itaí, favorável, senhor presidente.
1: Colega Eduardo Melo,
8: favorável.
1: Colega Duvaldo e Dona Didi,
9: favorável, senhor presidente.
1: Colega Antônio Carlos,
10: favorável.
1: Colega Vi,
11: favorável à dispensa do parecer.
1: Favorável à dispensa do parecer, então coloca agora em discussão a prevenção de contas da Prefeitura Municipal de Carinhanha. Está em discussão. Algum colega vai fazer outra discussão?
5: Senhor presidente.
1: Colega Tony.
5: Oi. Estamos votando aí as contas do exercício 2024, né? Na Prefeitura Municipal de Carinhanha, que veio aprovado com ressalvas. Nós sabemos, senhor presidente, que isso aqui é um parecer opinativo do Tribunal de Contas. Sabemos também

0: Em 2023 também teve a mesma falha, o mesmo, a falta, a ausência, uma delas aqui é a ausência dos pareceres do Conselho do Fundeb e da Saúde. Esse é o Conselho Civil Externo, é o que dá que seja favorável às contas do Fundeb ou não. E está omisso, a omissão é grande, porque se o Conselho não funciona, a administração tem que fazer funcionar. Se precisar trocar, tem que trocar. Se precisar de uma casa, de um suporte, de uma estrutura, tem que dar estrutura. Agora o Conselho tem que ter. Não é todo parecer que vem opinativo do tribunal falando que não tem o parecer do Fundeb, não tem o parecer da Saúde. E dois pilares da administração mais forte que tem, educação e saúde. E em 2024, por incrível que pareça, teve aí o precatório, o pagamento dos precatórios. E ainda mais ficar omisso e deixar muitos professores aí com a interrogação na mente, como ficou no pagamento, sem saber para onde foi o dinheiro. E o dinheiro que sobrou tinha que ter um plano de ação para fazer, para gastar esse dinheiro. Esse plano nunca chegou à casa. Se chegou, eu não conheço. Nunca chegou ao Ministério Público, também não sei. Parece que não, porque senão já tinha. Tem que saber do Ministério Público se foi chegado a ele o plano de ação do restante do dinheiro dos precatórios. E agora vem as contas para a gente ser votado. Tem outra aqui, a ausência de disponibilidade de conta pública. Quer dizer, isso é falta de quê? De transparência. Olha os discursos. Quando pegam o microfone, a primeira coisa que diz é: a administração tem transparência. Transparência como? Se está aqui na mente para todo cidadão carinhanense ver. Está aqui o tribunal falando ausência de comprovação, de omissão de cobrança de imposto pelo tribunal, Aqui tem a não reposição à conta do Fundeb com os recursos municipais de despesas de exercícios anteriores. Uma despesa essa, uma reposição essa que era 29.500 e outra de R$169.326,57, que não sabe para que finalidade foi. Desvio de função, dinheiro do Fundeb. É dinheiro carimbado, é dinheiro para professor, já vem lá o que é que tem que ser feito, não é para outras coisas não. E aqui está falando explicitamente desvio, né, de finalidade na aplicação dos recursos do Fundeb. Eu peço à Câmara, todo mundo aqui é consciente, cada um tem o seu lado partidário, mas a gente tem que olhar o lado do povo. A gente tem que ver nesse momento, esquecer politicagem, política, partido, partidarismo, e lembrar do povo, lembrar dessas coisas que a gente, ora momento, pode aprovar aqui e deixar todo mundo à deriva, deixar todo mundo aí sem resposta. Por isso, senhor presidente, nas contas aqui, né, de 24, eu até antecipo o meu voto. Eu sou contra. Parecer, sou contra a fonte. Está aqui, está bem explicado, está aqui o parecer na mão da gente aqui da comissão, do tribunal, está as contas e outras coisas que tem lá no relatório e não foi colocado. Essa foi colocada por cima. Se apurar, tem muito mais. No mais, senhor presidente, Deus abençoa e que forçamos votar contra essas contas para poder dar uma resposta plausível para a sociedade.
1: Mais um colega? Com a palavra, o vereador Pim. Boa noite a todos. O presidente, plenário presente, a Regina Guedes representante aí na Rádio Oeste. O presidente, igual o colega Antônio Carlos aí explicou, bem explicado aí, né? Nós estamos aqui, nós, igual o colega Antônio Carlos é presidente da comissão. Tiaguinha relator, eu sou membro, né? Está aí, né? Então explicou, bem explicado aí a situação, né? Que veio as notificações. Então não tem como votar favorável às contas dela.

0: igual o Tony falou, né? Situação complicada, né? Vem aí várias notificações, multa, né? Teve uma multa. Então, também desde já antecipo meu voto, que eu sou contra, que não tem como ser favorável. A gente está aqui para defender o nosso povo. Né? E a situação é muito complicada. Muito obrigado. Mais algum colega para vamos usar a palavra para o debate? Vamos havendo mais um colega para o debate. Vamos dar sequência colocando em votação a prestação de conta do exercício 2024 da Prefeitura Municipal de Carinhanha. Lembrando aos colegas que, como o parecer já foi dispensado, então a gente vota na prestação de contas, sem o parecer. Colega Tiaguinho?
1: Favorável, senhor presidente.
0: Colega Dil?
2: Favorável, senhor presidente.
0: Colega Jutaí?
3: Vou acompanhar o parecer favorável do programa.
0: Colega Edivaldo Melo?
4: Favorável.
0: Colega Eduvaldo?
5: Favorável, senhor presidente.
0: Colega Dom Carlos?
6: Contra.
0: Colega Pi?
7: Contra.
0: Então, as contas foram aprovadas por 5 votos favoráveis e 2 contrários. Não havendo mais nada a se tratar, sob a proteção de Deus, eu declaro encerrada a sessão.
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1: Vamos lá? 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

da gente bacana do Arugodaiche Pontal nesta linda quinta-feira, 9 de julho do ano de 2026. 20 horas e 6 minutos. Boa noite para você já em casa, dever cumprido, um ótimo descanso, muita gente na estrada voltando para casa, um ótimo retorno, você aí no seu trabalho noturno, em qualquer lugar que vocês estejam alcançando o nosso sinal, obrigado pela sintonia. E hoje nós comemoramos Dia do Sonhador. Santo de hoje é Santa Beata Paulina do Coração. Hoje também é uma data muito especial para você que está completando mais uma primavera. Parabéns, felicidades mil. Por aqui o Manuel França juntinho com vocês até as 23 horas com o nosso Goodnight Pontal. Daqui a pouquinho, a partir das 20h30, você irá ficar com a voz do Brasil. E em todas as horas, procure sempre ser testemunho da presença de Deus. Chegando a primeiríssima do nosso Goodnight Pontal, o Rei Roberto Carlos, Jesus Cristo.

0: deixe pontal tocando as mais belas canções de todos os tempos. 20 horas e 30 minutos. E seja de bacana, a partir deste momento você irá ficar com a Voz do Brasil. Após a Voz do Brasil, voltaremos com o nosso Night.
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2: Olá, boa noite.
3: Boa noite para você que nos acompanha em todo o país.
2: Quarta-feira, 9 de julho de 2026.
3: Vamos ao destaque do dia na Voz do Brasil.
2: Atenção, professores, amanhã é o último dia para se inscrever na Prova Nacional Docente.
3: Sobre o exame, nós conversamos com o secretário executivo do Ministério da Educação, Rodolfo Cabral.
4: Ela vai ser utilizada para subsidiar os processos seletivos de concursos públicos realizados, tanto no âmbito federal, estadual e municipal, para ingresso na carreira docente da educação básica.
2: Unidades móveis flutuantes da Previdência iniciaram atendimentos na região norte.
3: 7 barcos vão prestar assistência a comunidades ribeirinhas, indígenas e quilombolas até dezembro.
2: E ainda, produtores precisam validar o cadastro ambiental rural. Carlos Oliveira.
5: Ter o cadastro ambiental rural concluído é fundamental para acessar o crédito agrícola no sistema bancário.
3: Turismo. Passageiros que enfrentarem problemas com companhias aéreas poderão registrar reclamações em plataforma digital.
2: Vamos falar também de uma pesquisa sobre viagens de brasileiros com bichinhos de estimação. Natália Koslick.
6: O mapeamento servirá de base para a criação de um manual de boas práticas do segmento.
3: A apresentação da Voz do Brasil hoje é comigo, Mariana Jungmann e Luciano Seixas.
2: E acompanhe a gente ao vivo, acesse radiogov.ebc.com.br ou o canal Gov na sua TV aberta.
3: 1 milhão de pessoas já solicitaram a autoexclusão dos sites de apostas online, as chamadas bets.
2: Qualquer pessoa pode fazer o bloqueio nas plataformas de apostas de uma só vez.
3: E o próprio usuário define quanto tempo quer ficar sem apostar.
7: A plataforma centralizada de autoexclusão permite ao cidadão restringir o acesso às casas de apostas para prevenir danos financeiros e à saúde mental. O bloqueio atinge todos os sites de apostas autorizados pela Secretaria de Prêmios e Apostas do Ministério da Fazenda. Para solicitar a autoexclusão, o cidadão deve utilizar o login da plataforma gov.br. Ao preencher os dados, deve informar por quanto tempo deseja ficar autoexcluído, que pode ser de 1 a 12 meses. Se desejar, o usuário pode informar também os motivos da autoexclusão, como decisão por dificuldades financeiras ou recomendação de saúde, por exemplo. Além da autoexclusão voluntária, o ministro da Fazenda, Dario Durigan, lembra as exclusões automáticas das plataformas de apostas.
8: Houve uma vedação por cumprimento de decisão do Supremo de beneficiário de programa social, Bolsa Família e BPC, que estão proibidos de acessar essas plataformas de apostas.
7: Após a autoexclusão, as operadoras autorizadas têm até 72 horas para bloquear o acesso dos usuários aos seus sites e aplicativos. Segundo o Ministério da Fazenda, 1 milhão de pessoas já fizeram a autoexclusão desses sites. Quem nunca apostou e não tem cadastro em casas de apostas também pode solicitar a autoexclusão. Reportagem Nazi Brum.
2: A gestão da Câmara de Comércio Exterior manteve a alíquota de 12% no imposto de exportação do petróleo diante dos episódios no Estreito de Hormuz.
3: Ontem, os Estados Unidos interromperam o acordo de cessar fogo e realizaram novos ataques ao Irã.
2: De acordo com nota divulgada pelo comitê, a decisão tem como objetivo proteger o mercado interno e evitar o desabastecimento dos combustíveis no país.
3: A medida terá caráter temporário, com vigência de até 60 dias e será reavaliada após 30 dias.
2: Hoje, o ministro da Fazenda, Dario Durigan, afirmou que o governo federal seguirá tendo cautela com as medidas de subvenção dos combustíveis diante dos conflitos no Oriente Médio.
8: Eu tinha expectativa, sim, de tirar a subvenção da gasolina num prazo mais curto. O que a gente ouviu foi uma declaração do presidente dos Estados Unidos dizendo que o cessar-fogo estava encerrado e que o acordo de paz já não seria mais executado nos termos em que estava sendo planejado. O que nos acendeu um sinal de alerta, sim, para a cautela em que a gente tem que adotar no acompanhamento da guerra. Então, a estratégia não muda. O objetivo do Ministério da Fazenda, com a guerra diminuindo de proporção, é retirada dos subsídios, mas eu preciso ter cautela porque os eventos pagamentos novos aconteceram ontem.
3: A Receita Federal iniciou uma ação direcionada aos contribuintes com eventuais débitos em aberto.
2: A iniciativa busca manter a regularidade fiscal dos contribuintes.
9: Contribuintes classificados com o selo Sintonia a Mais começaram a receber comunicações pela Caixa Postal e pelo Domicílio Tributário Eletrônico, o DTE, com informações sobre eventual existência de débitos em aberto. A regularização é necessária para evitar a inadimplência, situação que pode resultar no cancelamento do selo. A validade da classificação é de um ano, contada a partir do primeiro dia do mês de referência. O cancelamento também pode ocorrer em situações como concessão da medida cautelar, decretação de falência ou liquidação da pessoa jurídica, manutenção de irregularidade cadastral por mais de 30 dias ou enquadramento como devedor contumaz. Reportagem Edinaldo Júnior.
3: Você sabia que eliminar o acúmulo de capim seco, galhos e folhas cria barreiras naturais para reduzir o risco de incêndios durante o período de seca?
2: E essa técnica tem um nome e uma regulamentação. É o que vamos ouvir agora na reportagem de Márcia Fernandes.
10: Atear fogo numa área para evitar queimadas. Parece contraditório, mas trata-se de uma técnica recomendada para evitar grandes incêndios florestais na época da seca. São as chamadas queimas prescritas. O fogo é colocado de forma controlada em áreas demarcadas. Com isso, é eliminado o acúmulo de capim, galhos e folhas que podem servir de combustível para incêndios. É o que explica Hudson Coimbra, analista ambiental do Instituto Chico Mendes de Conservação da Biodiversidade, ICMBio.
11: É uma ferramenta de manejo do fogo, utilizada com critérios técnicos, análises de risco, vulnerabilidades, critérios meteorológicos, topográficos. E aí, a partir disso, a gente também define o que é que a gente quer queimar para evitar a propagação de incêndios.
10: A Floresta Nacional de Brasília é um dos espaços que costuma ser atingido por focos de incêndios durante o período da estiagem. Por isso, recebeu nesta quinta-feira uma queima prescrita como parte das ações de prevenção a incêndios, como destacou Hudson Coimbra, do ICMBio.
11: Dentro do Distrito Federal, elas são importantes para evitar os grandes incêndios que acontecem na época da estiagem, né? Que vai se iniciar já agora.
10: A queima prescrita é executada por brigadistas, que fazem um monitoramento constante da área. Pode ser implementada em parques nacionais, reservas extrativistas e unidades de conservação em geral. Reportagem Márcia Fernandes.
3: E por falar em período de estiagem, o Instituto Nacional de Meteorologia emitiu um alerta de baixa umidade do ar.
2: Uma massa de ar seco se estende do interior da região Nordeste até grande parte do Centro-Oeste, além de áreas do interior das regiões Sudeste e Sul do país.
3: Segundo o Instituto, a baixa umidade deve permanecer até o domingo, dia 12 de julho.
2: Durante os períodos mais secos do dia, a umidade relativa pode ficar entre 20% e 30%, níveis que exigem atenção, principalmente para crianças, idosos e pessoas com doenças respiratórias.
3: Uma ferramenta digital para pequenos produtores e cooperativas do campo que simplifica o acesso a financiamentos.
2: É o simulador de crédito do Pronaf, o Programa Nacional de Fortalecimento da Agricultura Familiar.
3: A plataforma mostra linhas e condições de crédito que combinam com o perfil do produtor.
12: Se você é produtor rural e precisa de crédito, pode contar com uma ferramenta na hora de solicitar os recursos. É o simulador de crédito do Pronaf, uma ferramenta digital desenvolvida para ajudar agricultores familiares e cooperativas a identificarem quais linhas de crédito do Pronaf eles podem usar. É preciso responder algumas perguntas sobre a situação do agricultor, como renda familiar, localidade e objetivo do financiamento. Depois, são informadas as linhas de crédito e as condições de financiamento compatíveis com seu perfil e quais as instituições financeiras que operam em sua região. Vale ressaltar que o simulador não substitui a análise realizada pelas instituições financeiras e também não garante a contratação do crédito. A ferramenta é apenas informativa e busca facilitar o acesso às informações sobre o Pronaf antes do agricultor familiar buscar uma instituição financeira. Para simular o crédito, acesse simuladorpronaf.mda.gov.br. Daniele Popov para A Voz do Brasil.
2: Produtores que vivem no campo precisam validar o CAR, Cadastro Ambiental Rural, de suas propriedades.
3: O cadastro é um registro público eletrônico nacional, obrigatório para todos os imóveis rurais.
5: Você que tem uma propriedade rural e já fez a inclusão dela no Cadastro Ambiental Rural, o CAR, não se esqueça de verificar se está tudo certinho. Veja na caixa de mensagens da Central do Proprietário Possuidor do CAR se você recebeu uma notificação para resolver alguma pendência. O órgão gestor do CAR enviou recentemente mensagens para mais de 845 mil proprietários. Para 500 mil, só falta responder se concordam com as informações já analisadas. Se você estiver nesse grupo e finalizar o processo, o seu CAR vai ficar em dia com o que prevê o Código Florestal, que é a lei que cuida desse assunto. Ter o Cadastro Ambiental Rural concluído é fundamental para acessar o crédito agrícola no sistema bancário. Então, não se esqueça de olhar a caixa de mensagens da Central do Proprietário Possuidor do CAR e ver se você recebeu uma notificação para resolver alguma pendência. O Cadastro Ambiental Rural é obrigatório para todos os imóveis rurais. Quando o processo for finalizado, sua propriedade será classificada como cumpridora das regras de proteção do meio ambiente. Se você ainda não fez o cadastro da propriedade rural no CAR, vá no site car.gov.br, escolha o estado e siga o passo a passo. Depois disso, é emitido um recibo de inscrição no CAR. Com esse recibo em mãos, você consegue acessar a central do proprietário possuidor com o seu login no gov.br. É nessa central que você acompanha a situação de sua propriedade, os documentos e as análises feitas pelos técnicos. Reportagem Carlos Oliveira.
2: As inscrições para a PND, a Prova Nacional Docente, se encerram amanhã.
3: Por meio do Exame Nacional de Desempenho de Estudantes, a prova avalia os formandos em licenciaturas.
2: Mas professores já formados também podem fazer a PND, especialmente porque ela pode ser usada por governos estaduais e prefeituras como parte de seus processos seletivos para a contratação de docentes.
3: Nós conversamos com o secretário executivo do Ministério da Educação, Rodolfo Cabral, sobre a Prova Nacional Docente. Vamos ouvir. Secretário Rodolfo Cabral, muito bem-vindo à Voz do Brasil. A gente queria começar, então, explicando, né, para quem já é professor e quem está se formando agora, por que que é importante fazer a Prova Nacional Docente? Quais são os benefícios dela para esses profissionais?
13: Boa noite, Mariana, Luciano e os ouvintes da Voz do Brasil. A Prova Nacional Docente é um exame anual destinado aos professores brasileiros interessados em utilizar os seus resultados em processos seletivos das redes de ensino. Então, ela vai ser utilizada para subsidiar os processos seletivos e concursos públicos realizados tanto no âmbito federal, estadual e municipal para ingresso na carreira docente da educação básica. É uma avaliação teórica que vai atestar se os participantes têm as competências essenciais para o exercício da docência em sala de aula. Ela é feita para 21 licenciaturas diferentes. Então, a pessoa que vai fazer uma prova com a parte comum para todas as áreas, com 30 questões de formação docente e a parte discursiva, além de 50 questões específicas de cada área.
2: Secretária, ela foi criada inicialmente como um exame, né, para avaliar a formação dos formandos em licenciaturas. A ideia é medir aí o nivelamento dos cursos em todo o país e identificar possíveis defasagens de formação, é isso? O que pode ser feito a partir dessa constatação?
13: Isso, Luciano. A PND funcionou conjuntamente com o ENAD das licenciaturas, né? Sendo o ENAD somente para os formandos e a PND também para quem já se formou. Então, a ideia da PND é avaliar os formandos das licenciaturas por meio do ENAD, mas também quem se formou para garantir que esses professores possuam as competências essenciais para a docência. Então, além de avaliar as competências, né, ela vai subsidiar a formulação de políticas públicas voltadas à formação inicial e continuada dos professores. Então, a partir dos resultados do ENAD, se uma instituição ela tem resultados negativos, a gente vai abrir processos de supervisão no MEC para avaliar e melhorar a qualidade da formação dos nossos professores.
3: Agora, secretário, a prova também pode ser usada em processos seletivos, né? Como é que funciona isso? É possível que uma prefeitura, por exemplo, use os resultados da PND como um concurso?
13: Isso, é importante a gente ressaltar que, embora não seja um concurso e ela não substitua o processo seletivo da Secretaria de Educação, as secretarias elas podem usar a nota da PND como etapa de suas provas. Então, as redes de ensino, as secretarias estaduais, municipais, distrital de educação, elas fazem adesão junto ao MEC para usar a nota da PND em seus concursos e processos seletivos. Agora, para 2026, 2.031 redes de ensino fizeram adesão. Então, os resultados, e aí o professor faz essa prova da PND, e os resultados de cada exame tem validade de 3 anos, permitindo sua utilização em vários processos seletivos ao longo desse período.
2: Secretária, a prova nacional docente ocorre quantas vezes por ano? Por exemplo, quem perder essa oportunidade terá outra ainda em 2026?
13: Isso, a prova é anual, né? Então, quem não participar agora poderá se inscrever para a PND em 2027, em data ainda a ser definida. Então, quem estiver concluindo a licenciatura ou já estiver formado, é importante fazer a prova ainda esse ano. E aí ficar com essa nota disponível para os concursos públicos das redes que aderiram durante todo o período de 2026 e 2027.
3: Porque como o senhor disse, né, a prova tem validade por 3 anos aí.
13: Isso, quem não fez agora vai ter que aguardar a próxima PND em 2027.
3: Agora, onde que os interessados podem se inscrever e quanto é que custa a taxa de inscrição, secretário?
13: Os interessados podem se inscrever no sistema PND, no site do INEP, até o dia 10 de julho. E a taxa de inscrição custa R$ 85,00.
2: E quando serão as provas e quando saem os resultados?
13: As provas serão realizadas em todo o país no dia 20 de setembro. E o resultado final será divulgado em 15 de dezembro.
3: E aí a gente lembra também que na página do INEP, os interessados também podem acessar outras informações, né, secretário? Sobre pedidos excepcionais, enfim, recursos e todo o resto, qualquer outra parte que tenham interesse em saber sobre a prova.
13: Inclusive para formação, tá? Para os conteúdos, acesso aos conteúdos da prova, quem quiser estudar, se preparar. No site do INEP tem as matrizes de referência utilizadas pelo INEP para fazer a prova. Então o professor pode utilizar esses materiais para se preparar e estudar para obter um melhor resultado.
3: Ótimo. Muito bem, nós conversamos com o secretário executivo do Ministério da Educação, Rodolfo Cabral. Secretário, muito obrigada pela sua entrevista aqui à Voz do Brasil.
13: Muito obrigado, Mariana, Luciano. Um abraço aos ouvintes da Voz do Brasil.
2: Funcionando 24 horas por dia, 7 dias por semana, o Disque 100 oferece orientação em casos de violações dos direitos humanos.
3: Saiba mais com Pablo Mundim.
14: Violência física, psicológica ou sexual, abandono de pessoas idosas, trabalho infantil, racismo, discriminação contra pessoas com deficiência, população LGBTQIA+, povos indígenas, quilombolas ou qualquer outra forma de violação da dignidade humana. Seja qual for a situação, o Disque 100 é o canal para denunciar. Os canais do Ministério dos Direitos Humanos e da Cidadania registraram em 2024 mais de 657 mil denúncias de violações de direitos humanos. Mulheres, idosos e crianças formam um grupo de maior vulnerabilidade, com a maioria dos abusos ocorrendo na própria residência. Para combater qualquer tipo de violação que surgiu, o Disque 100, defende Lara Magalhães, coordenadora do Disque 100.
15: Por ser muito abrangente, sempre que a pessoa tiver dúvida se determinada situação configura ou não uma violação, a orientação é procurar o Disque 100 para que a nossa equipe preste essas orientações e tire essas dúvidas.
14: Depois do registro, o caso é enviado aos órgãos competentes para apuração e adoção das medidas de proteção, explica a coordenadora Lara Magalhães.
15: Quanto mais acessam, mais a gente consegue garantir, ou ao menos proibir que essas violações perdurem.
14: O atendimento é gratuito, sigiloso e está disponível 24 horas por dia, 7 dias por semana. Reportagem Pablo Mundim.
2: Teve início essa semana um atendimento no Previbar com a moradores da região norte.
3: Podem ser beneficiados moradores de comunidades ribeirinhas ou isoladas, indígenas e quilombolas.
2: Atualmente existem 7 unidades móveis flutuantes. 3 vão atender o estado do Amazonas, 3 o estado do Pará e 1 o estado de Rondônia.
3: A chefe do Serviço de Gerenciamento de Unidades Móveis Flutuantes do INSS, Karine Furtado, fala dos serviços oferecidos.
16: Os serviços oferecidos pelo Previbar são praticamente os mesmos de uma agência física do INSS. Os principais são salário maternidade rural, aposentadorias, pensão por morte e benefício de prestação continuada, o BPC, que é um benefício assistencial para idosos e pessoas com deficiência de baixa renda. Também são oferecidas perícias médicas e avaliações sociais, além de emissão de extratos, consulta de tempo de contribuição e orientações gerais.
2: Os atendimentos vão até 18 de dezembro.
3: O calendário de atendimentos está em gov.br/INSS.
2: Julho é mês de férias e muita gente aproveita o descanso para viajar com a família.
3: E muitas famílias brasileiras contam com integrantes de quatro patas.
2: Uma pesquisa sobre o turismo pet friendly quer entender as principais dificuldades enfrentadas pelos tutores e empreendimentos.
6: O professor Pedro Henrique Ambrósio Rodrigues, de Florianópolis, já perdeu as contas de quantas viagens fez. Mas, independente do roteiro, sempre pega a estrada com seus pets do lado. A que tem mais quilômetros rodados é Frida, uma bulldog francesa que chegou em sua vida há 11 anos. Depois vieram o Bartô, sem raça definida, e um chihuahua, para se aventurarem por diversos destinos brasileiros.
17: A gente sai de Florianópolis e vai para Franca, e por duas vezes a gente foi para Minas Gerais, então passou por Ouro Preto, Trindade, Paraty, São João del Rei, Curitiba, Rio de Janeiro, Campos dos Goytacazes, tudo que tiver no meio do caminho a gente faz. As viagens são planejadas em cima do fato dos cachorros estarem conosco.
6: Uma pesquisa online pretende mapear os principais desafios do turismo pet friendly no país. Por um lado, quer entender as dificuldades enfrentadas pelos viajantes na hora de pegar a estrada. Por outro, busca conhecer os desafios de empresários do setor, como donos de hotéis e de restaurantes que recebem clientes de quatro patas. A supervisora de eventos e reservas de um hotel em Goiânia, no estado de Goiás, Kathleen Neves, menciona alguns serviços personalizados para atender esse público.
18: Hoje, os nossos serviços exclusivos são um tapete higiênico, uma manta com a nossa logo, um sachê de petisco para que ele possa se alimentar enquanto estiver conosco e saquinhos para coleta de fezes também.
6: O mapeamento servirá de base para a criação de um manual de boas práticas do segmento. O prazo para participar vai até amanhã, 10 de julho, e o formulário pode ser acessado na página do Ministério do Turismo na internet, no endereço gov.br/turismo. Reportagem Natália Koslick.
3: Um voo cancelado, bagagem danificada ou extraviada, mudança de horários pela companhia aérea.
2: O passageiro que vive essas situações tem um canal para registrar e tentar resolver a queixa.
3: É o ANAC Passageiro.
19: As viagens de avião fazem parte da rotina do empresário gaúcho Renato Correa, que a cada dia da semana está em uma cidade diferente por causa dos compromissos profissionais. Com a vida na ponte aérea, difícil não se deparar com problemas.
20: De uma forma ou outra, a gente acaba tendo problema com voo atrasado, voo cancelado, questões climáticas que acabam influenciando na nossa dinâmica e na nossa agenda diária. Problemas eu tive são vários repetitivos que são de perda de conexão por questão de atraso.
19: Passageiros que enfrentarem problemas com companhias aéreas podem registrar reclamações por meio da plataforma ANAC Passageiro. O acesso é gratuito e pode ser feito por qualquer cidadão com uma conta gov.br nível prata ou ouro. Após o registro, a manifestação é encaminhada à companhia aérea responsável, que deve responder em até 10 dias corridos. O superintendente de acompanhamento de serviços aéreos da Agência Nacional de Aviação Civil, ANAC, Adriano Miranda, destaca os tipos de registros que a plataforma tem recebido.
21: O principal problema mais reclamado são alterações ou cancelamentos pela própria empresa aérea antes da viagem, né? Então o passageiro é comunicado ali que seu voo foi alterado, que seu voo foi cancelado, né? Em segundo lugar, o atraso ou cancelamento na data da viagem, aquela situação contingencial. O terceiro ponto mais reclamado é bagagem, por exemplo, bagagem danificada, bagagem extraviada.
19: Durante o atendimento, passageiro e empresa podem trocar informações diretamente pela plataforma até a conclusão da solicitação. O usuário pode ainda consultar dados sobre o volume de reclamações, os principais assuntos registrados e o índice de atendimento das companhias aéreas. O acesso à plataforma é feito pelo site anac.gov.br ou pelo gov.br/anac, clicando em passageiro. Reportagem Graziele Bezerra.
2: Estão abertas até 3 de agosto as inscrições para a chamada Universal 2026, que vai financiar projetos de pesquisas científicas, tecnológicas e de inovação desenvolvidas por instituições brasileiras.
3: Pelo menos 30% dos recursos serão destinados a instituições de pesquisa das regiões Norte, Nordeste e Centro-Oeste.
2: O resultado final está previsto para 4 de dezembro.
3: As propostas devem ser submetidas exclusivamente pela internet por meio do formulário disponível no site carloschagas.cnpq.br.
2: E essas foram as notícias do governo federal.
3: Fique agora com as notícias do Poder Judiciário e do Congresso Nacional. Boa noite.
2: Boa noite, até amanhã.
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22: Inquérito do Banco Master. STF autoriza busca e apreensão contra Tiago Miranda.
23: STJ entende que plano de saúde deve cobrir cirurgia de feminização facial em mulheres trans.
22: Justiça determina que o SUS forneça sonda Bottom para alimentação de pacientes pediátricos em Uberlândia, Minas Gerais.
23: Boa noite, eu sou Marcela Luiza.
22: E eu sou Walter Lima.
23: Supremo Tribunal Federal autoriza busca e apreensão contra Tiago Miranda após pedido da Polícia Federal.
22: A decisão é do ministro André Mendonça, relator do inquérito sobre o Banco Master no STF. Marta Ferreira.
24: Tiago Miranda é dono de uma agência de publicidade que mantinha relação com o ex-banqueiro Daniel Vorcaro, dono do Master, e teria atuado em uma ação coordenada de influenciadores nas redes sociais para atacar a credibilidade do Banco Central. De acordo com a Polícia Federal, os ataques se deram após o Banco Central negar a compra do Master pelo Banco de Brasília e liquidar o Banco de Vorcaro. As investigações apuram ainda a atuação de possível organização criminosa dedicada à intimidação de jornalistas, ao monitoramento ilícito de pessoas ligadas a autoridades públicas, à obtenção indevida de informações sigilosas e à adoção de medidas destinadas a interferir em investigações criminais. Na decisão, Mendonça afirmou que os elementos analisados apontam que Tiago Miranda desempenhava papel central nessas iniciativas, sendo o principal responsável por realizar pesquisas e levantamentos acerca da vida privada da jornalista em questão. Ainda de acordo com as conversas analisadas, Tiago Miranda costumava informar o andamento das buscas, relatar sobre análise de processos judiciais antigos e coordenar a mobilização de equipe dedicada a localizar informações que pudessem ser consideradas sensíveis ou comprometedoras para a jornalista.
23: Plano de saúde deve custear cirurgias em mulheres trans para dar aos traços faciais a aparência feminina.
22: Para o STJ, esses procedimentos não se enquadram nas exceções previstas na lei que regulamenta os planos de saúde. Fátima Uchoa.
25: A decisão da terceira turma do STJ manteve a determinação para que uma operadora de plano de saúde autorizasse a cirurgia de feminização facial no processo transexualizador, como reconstrução craniana e rinoplastia reparadora de uma beneficiária que já havia feito procedimento de redesignação sexual. Segundo a relatora ministra Nancy Andrighi, os procedimentos foram indicados pelo médico da paciente e não incluiriam tratamento experimental nem teriam caráter estético, sendo imprescindíveis para adequar a identidade de gênero da paciente e preservar o bem-estar psicológico dela.
23: Agente de aeroporto de Confins, em Minas Gerais, tem jornada de trabalho equiparada à de colegas da Pampulha.
22: A decisão é do Tribunal Superior do Trabalho, Marla Lacerda.
26: Uma empresa de serviços aeroportuários vai ter de pagar horas extras a uma agente de proteção do aeroporto de Confins. A trabalhadora cumpria jornada de 42 horas semanais, enquanto colegas de função no aeroporto da Pampulha, de menor movimento, trabalhavam 36 horas por semana. Para o TST, a diferenciação da jornada com a mesma remuneração diz respeito ao princípio da isonomia.
23: Justiça determina que o SUS forneça sonda Bottom para alimentação de pacientes pediátricos em Uberlândia, Minas Gerais.
4: Esse tipo de sonda é um dispositivo de silicone que fica na região do abdômen do paciente e diminui os casos de refluxo. Vanessa Pereira.
7: A ação teve início após o MPF receber reclamações de famílias que enfrentavam dificuldades para conseguir a sonda Bottom no SUS. Agora, segundo a decisão, a União tem até 6 meses para incluir o equipamento no sistema de gerenciamento do SUS. Já o governo de Minas Gerais e o município de Uberlândia devem garantir o fornecimento das sondas Bottom para os pacientes pediátricos.
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